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1: Olá, boa noite.
2: Uma boa noite para você que nos acompanha em todo o país.
1: Quarta-feira, 16 de setembro de 2026.
2: E vamos ao destaque do dia.
1: Brasil cria política nacional para minerais críticos e estratégicos.
2: A ideia é produzir mais e agregar valor aos recursos naturais brasileiros. Gabriela Noronha.
3: A lei cria uma política nacional voltada a minerais considerados estratégicos para o país, além de estabelecer incentivos fiscais e instrumentos de financiamento para o setor.
1: Segurança Pública.
2: Forças integradas de combate ao crime organizado deflagraram operação em 19 estados.
1: E mais de 500 milhões de reais foram bloqueados de organizações criminosas. Claudimário Carvalho.
4: A operação investiga crimes como tráfico de drogas e armas, lavagem de dinheiro, homicídios, extorsão e atuação de organizações criminosas violentas.
2: Problemas com plano de saúde.
1: Saiba como acionar a Agência Nacional de Saúde Suplementar em busca de orientações. Cleide Lopes.
5: A ANS disponibiliza um serviço gratuito para orientar os consumidores sobre seus direitos e as regras dos planos privados de saúde no Brasil.
2: Hoje, na apresentação da Voz do Brasil, Nazi Brum e Mariana Jungmann.
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2: Foi sancionada agora há pouco a Política Nacional de Minerais Críticos e Estratégicos.
1: A nova lei busca agregar valor à indústria nacional, utilizando esses recursos naturais, além de fomentar a pesquisa e a inovação.
2: Vamos ouvir os detalhes agora na reportagem de Gabriela Noronha.
3: A lei sancionada nesta quarta-feira cria uma política nacional voltada a minerais considerados estratégicos para o país, além de estabelecer incentivos fiscais e instrumentos de financiamento para o setor. Márcio Elias Rosa, ministro do Desenvolvimento, Indústria, Comércio e Serviços, detalhou como a norma pode ser utilizada para fomentar a atividade industrial do país.
6: São 51 artigos, 9 instrumentos legais, todos eles associados àquilo que é essencial. E é essencial desde a lavra, pesquisa, o beneficiamento, a transformação, a mineração urbana. Ou seja, nós estamos falando de uma atividade integrada e de uma política que quer transformar o que nós já temos em abundância em inovação e assim ampliar a nossa competitividade industrial.
3: Minerais críticos são aqueles necessários a setores importantes da economia e cujo abastecimento possa estar sujeito a riscos, seja pela dependência externa ou outras questões geopolíticas. Um exemplo é o potássio, utilizado na produção de fertilizantes e essencial para a agricultura. Já os minerais estratégicos são essenciais para o desenvolvimento tecnológico, com redução de emissões de gases do efeito estufa. As terras raras, por exemplo, fazem parte desse grupo e são utilizadas na produção de diferentes tecnologias, como na fabricação de celulares, carros elétricos e turbinas eólicas. O ministro de Minas e Energia, Alexandre Silveira, disse que será possível avançar no processamento desses recursos naturais.
7: A norma contribui também para a neoindustrialização, oportunidade que não está somente na extração. Reside especialmente na capacidade de instalar no Brasil as etapas de beneficiamento, de separação, de refino, de transformação e de elaboração de materiais avançados de componentes e produtos industriais.
3: Para coordenar as ações, foi criado o Conselho Nacional para a Industrialização de Minerais Críticos. O colegiado terá entre suas atribuições a definição de prioridades e o acompanhamento de projetos considerados estratégicos, como explica a ministra Miriam Belchior, da Casa Civil.
8: Que ele possa definir regras claras e a agilidade necessária nas suas decisões para que os investimentos possam ocorrer da maneira mais rápida possível. E é por essa razão que o Conselho vai contar, além de todos os ministérios envolvidos, que serão 13, também representação dos governos estaduais, municipais, do setor industrial, do setor de mineração, e da academia.
3: A lei também cria um fundo garantidor visando reduzir riscos e ampliar a capacidade de investimento no setor. E o Programa Federal de Beneficiamento e Transformação de Minerais Críticos e Estratégicos. Com ele, as empresas poderão transformar em crédito fiscal até 20% de seus gastos com beneficiamento, transformação e mineração urbana. Reportagem Gabriela Noronha.
1: O Ministério dos Transportes apresentou um novo modelo de chamamento público para a exploração de trechos ferroviários ociosos, desativados ou em processo de devolução.
2: Ele permite que empresas privadas explorem a malha ferroviária pública por meio de contratos de autorização.
9: Cerca de 10 mil quilômetros de ferrovias ociosas, desativadas ou subutilizadas poderão voltar a operar no país. O Ministério dos Transportes apresentou na B3, em São Paulo, um modelo para atrair empresas interessadas em explorar esses trechos. A proposta prevê chamamentos públicos para apresentação de projetos de requalificação da malha ferroviária. Nos trechos selecionados, o interessado terá 2 anos para desenvolver o projeto e poderá propor soluções para transporte de cargas ou passageiros. Os contratos poderão ter prazo de até 99 anos. Segundo o ministro de Portos e Aeroportos, Tomé Barros, a proposta contempla o aperfeiçoamento logístico dos trechos.
10: No estudo que a gente contratou, aponta um volume de carga muito grande, que hoje está por caminhão. Então a meta nossa é diminuir o custo logístico, aumentar a participação do modal ferroviário, abrindo possibilidades. Então assim, a gente acha que vai ter muita gente interessada e vai ter, pelo menos eu vou trazer um olhar do mercado para os trechos que existem hoje. Estou dando um destino e buscando um caminho para essa quantidade de quilômetros que eu tenho em desuso no país.
9: A carteira inicial reúne 7 ferrovias de linha curta, conhecidas como short lines, além de trechos de menor extensão conectados à malha ferroviária nacional. Entre os trechos estão as ligações entre Brasília e Lusiânia e entre Campina Grande e Cabedelo, além de linhas nos estados do Rio Grande do Sul, Minas Gerais, Goiás e São Paulo. A recuperação dos trechos poderá envolver investimentos privados e recursos públicos, quando houver interesse e viabilidade. A proposta prevê ampliar a utilização da malha ferroviária e integrar diferentes regiões do país. Reportagem Pablo Mundim.
1: País de norte a sul, enfrentando o sol, a chuva e a distância da família para garantir que o Brasil não pare.
2: Seja levando o alimento que chega à nossa mesa, o combustível que move nossas cidades ou remédios que salvam vidas.
1: No Dia Nacional do Caminhoneiro, a Voz do Brasil presta uma homenagem aos mais de 4 milhões de motoristas que fazem das rodovias o seu sustento e a engrenagem que ajuda a mover o país.
2: Para celebrar a data, a Polícia Rodoviária Federal realiza ações educativas de saúde e faz um alerta. Neste ano, aumentaram as estatísticas de sinistros de trânsito envolvendo caminhões, mortes e feridos nas rodovias federais. Minha vida.

0: caminhoneiro Senito Pereira nasceu no interior do Paraná, mas há 26 anos sua casa é todo o Brasil.
1: O ofício é quase uma tradição de família. 5 irmãos, 1 filho e 1 sobrinha ganham a vida transportando carga nas estradas do Brasil.
0: E hoje nós preparamos uma reportagem dando dicas para viagens seguras.
1: Só para se ter uma ideia, de janeiro a julho, 1.681 pessoas morreram nos sinistros de trânsito em que caminhões estavam envolvidos. Número 4,54% maior que o registrado no mesmo período do ano passado.

0: Sol clareia às primeiras horas da manhã, quando Senito Pereira desperta para mais um dia de trabalho. Ele deixa a boleia, acende o fogareiro e faz um café. Para ele, que passa os dias na estrada, o caminhão é um pouco de tudo: meio de transporte, fonte de renda e casa. Antes de dar partida, o caminhoneiro, nascido em Curiúva, no interior do Paraná, sempre confere se está tudo em seu lugar.
1: Primeiro eu dou uma olhada, né? Como é que tá óleo, água, essas coisas, que é o dever da gente, né? Quando ele tem um probleminha, a gente já cuida de levar na oficina, né? Tudo tem que estar em cima, manutenção do caminhão em primeiro lugar.
0: Além dos cuidados com a manutenção do veículo, a Polícia Rodoviária Federal faz outras recomendações aos caminhoneiros para que trafeguem com segurança. A atenção deve ser redobrada com os veículos menores, por conta da grande quantidade de pontos cegos. Consumo de álcool ou drogas antes de dirigir, carga muito pesada e amarração incorreta da carga são causas de acidentes graves na estrada, segundo Estênio Pires, coordenador-geral de segurança viária da PRF. Ele também alerta para o perigo do excesso de velocidade.
2: É um veículo desse que transporta dezenas de toneladas, tem um comportamento muito diferente de um veículo de passeio, um veículo pequeno. Para se fazer a frenagem total, leva um espaço muito grande. Se estiver em excesso de velocidade, muito mais, podendo provocar grandes tragédias.
0: A Lei dos Caminhoneiros, que regulamenta a profissão no país, estabelece regras para a jornada de trabalho e, para proporcionar descanso seguro a esses profissionais, há pontos de parada localizados ao longo das rodovias. Nos contratos de concessão, eles devem aparecer pelo menos a cada 400 quilômetros. Postos de gasolina e outros estabelecimentos privados também são habilitados a oferecerem um serviço, mas nesse caso, podem fazer uma cobrança pela utilização da área. De acordo com Viviane Secretária Nacional de Transporte Rodoviário do Ministério dos Transportes, essas paradas também ajudam a prevenir acidentes.
3: A gente consegue colocar áreas adequadas e seguras para que os caminhoneiros e caminhoneiras possam descansar, cumprir a legislação que impõe aí horas de descanso e, com isso, seguir uma viagem mais tranquila. E efetivamente isso tem um impacto, então, na redução no número de acidentes.

0: O caminhoneiro Senito Pereira, do início desta reportagem, conta que apesar de a vida na estrada ser marcada por vários desafios, também é uma alegria desbravar melhor o Brasil.
1: A gente conhece tudo, né? A gente ouve falar numa cidade lá, opa, mas essa eu conheço, já passei, né? E conhece todo o desenvolvimento do Brasil, né? Hoje a gente tem uma potência muito grande.
0: A lei dos caminhoneiros também determina que é direito desses trabalhadores ter acesso gratuito a programas de formação e aperfeiçoamento, contar com sistema único de saúde para atendimento e receber proteção do Estado contra ações criminosas.
2: Eu conheço as minhas liberdades, pois a vida não me cobra o frete.
0: Reportagem Márcia Fernandes.
3: Bancos e instituições de pagamento terão que adotar medidas para identificar e interromper operações ligadas a casas de apostas não autorizadas.
4: A determinação está em uma portaria publicada esta semana que também prevê o bloqueio ou encerramento de contas usadas por operadores irregulares.
5: Uma portaria do Ministério da Fazenda estabelece novos procedimentos para suspender transações financeiras relacionadas à exploração irregular de apostas de cota fixa. Entre as ações previstas estão a identificação dos meios utilizados por operadores irregulares para receber valores e a interrupção do fluxo financeiro destinado a essas atividades. A norma também permite o bloqueio de contas e o impedimento de novas transações relacionadas à exploração irregular de apostas. A medida fortalece a cooperação entre regulação, fiscalização e sistema financeiro no enfrentamento do mercado ilegal. No Brasil, somente empresas autorizadas pela Secretaria de Prêmios e Apostas do Ministério da Fazenda podem operar nacionalmente. Desde janeiro de 2025, os sites autorizados utilizam o domínio .bet.br. Todos os detalhes da portaria estão disponíveis no portal gov.br/fazenda. Thaís de Araújo, para a Voz do Brasil.
3: As plataformas digitais com mais de 1 milhão de usuários menores de 18 anos deverão publicar relatórios com informações sobre as medidas adotadas para a segurança, a privacidade e a proteção desse público.
4: As empresas têm até esta quinta-feira, dia 17 de setembro, para divulgarem essas informações.
6: Os relatórios das empresas devem mostrar uma prestação de contas à sociedade e ao poder público das medidas adotadas para a proteção de menores de 18 anos no ambiente digital. O relatório deve apresentar informações sobre denúncias e os encaminhamentos dados, moderação de conteúdos e contas, medidas de proteção de crianças e adolescentes, proteção de dados e privacidade, além dos mecanismos de consentimento parental e da avaliação e gestão de riscos à segurança e à saúde desse público. A data limite para publicar o documento é 17 de setembro. A obrigatoriedade vale para as plataformas com mais de 1 milhão de usuários cadastrados menores de 18 anos. E esse primeiro relatório deve abranger o período de 1º de janeiro a 30 de junho de 2026. Lorena Gilberte Coutinho, diretora da Agência Nacional de Proteção de Dados, a ANPD, destaca que o relatório é importante para famílias, pesquisadores e toda a sociedade, além dos órgãos de proteção.
7: Esse tipo de instrumento, ele vai possibilitar que pesquisadores, até que pais e famílias possam ter, né, um maior esclarecimento sobre, né, se essas plataformas estão recebendo muitas denúncias. É também um instrumento importante para que os próprios pais e responsáveis possam fazer escolhas, controlar mais quais aplicativos os seus filhos utilizam, né, e como fazer esse tipo de controle.
6: A plataforma Discord teve a funcionalidade de transmissão ao vivo suspensa no Brasil até que a empresa comprove a adoção de medidas para proteger crianças e adolescentes. A medida faz parte do processo de fiscalização instaurado pela ANPD para apurar possíveis falhas na proteção desse público no ambiente digital. E além do Discord, a agência segue com a fiscalização e o monitoramento, inclusive de lojas de aplicativos. É o que explica Lorena Gilberte Coutinho.
7: Para verificar a adoção de sinais de idade, né, os mecanismos de verificação de idade por parte de lojas de aplicativo e sistemas operacionais, em relação às empresas Apple, Google e Microsoft.
6: A ANPD recebe denúncias de violação pela página na internet gov.br/ANPD. Reportagem Luciana Colares de Holanda.
3: As Forças Integradas de Combate ao Crime Organizado deflagraram hoje operação em 19 estados.
4: O objetivo é o enfrentamento ao tráfico de drogas e de armas, à lavagem de dinheiro e a organizações criminosas violentas.
3: As decisões judiciais determinaram bloqueios superiores a R$508 milhões, incluindo imóveis, veículos, ativos financeiros e outros bens vinculados a organizações criminosas investigadas.
8: As Forças Integradas de Combate ao Crime Organizado, as FICOs, deflagraram nesta quarta-feira a Operação Força Integrada 4, com ações simultâneas em 19 estados. Ao todo, foram expedidos 173 mandados de busca e apreensão, além de 44 prisões em flagrante durante as diligências. A operação investiga crimes como tráfico de drogas e armas, lavagem de dinheiro, homicídios, extorsão e atuação de organizações criminosas violentas. As decisões judiciais também determinaram o bloqueio de mais de R$508 milhões em bens e ativos financeiros. Até agora, 29 imóveis e 18 veículos foram apreendidos, além de armas, munições e drogas. Claudimário Carvalho, para a Voz do Brasil.
4: Problemas com a marcação de procedimentos, reajustes e outras dificuldades com planos de saúde estão entre as reclamações dos consumidores.
3: Para orientar quem enfrenta esse tipo de situação, a Agência Nacional de Saúde Suplementar, a ANS, oferece canais gratuitos de atendimento. Confira na reportagem.
9: A gestora Karen Nascimento tem plano de saúde há muito tempo, mas sempre tem problemas com ele, principalmente com a marcação de procedimentos.
10: Sempre atraso de agendamentos, procedimentos que não são autorizados no tempo hábil.
9: Já o funcionário público Manuel Freire reclama dos aumentos do plano de saúde que considera abusivos.
11: Todo ano aumenta e a oferta, você não sabe se a rede aumentou, se a rede diminuiu.
9: Para solucionar problemas e reclamações como estas, a Agência Nacional de Saúde Suplementar, a ANS, disponibiliza um serviço gratuito para orientar os consumidores sobre seus direitos e as regras dos planos privados de saúde no Brasil. A diretora de fiscalização da agência, Eliane Medeiros, explica qual o primeiro passo.
12: Quando o consumidor tiver um problema com o plano de saúde, a primeira orientação é procurar a própria operadora e guardar o número do protocolo desse atendimento. Agora, se o problema não for solucionado, aí ele pode procurar a ANS e registrar uma reclamação. A reclamação é encaminhada à operadora, que tem até 5 dias úteis para solucionar problemas de atendimento de saúde, como negativa de cirurgia, exame ou consulta.
9: Eliane Medeiros alerta ainda que, ao contratar um plano de saúde, o consumidor deve ficar atento às regras pré-estabelecidas.
12: É importante que o consumidor conheça bem as características do plano que contratou. Também é importante guardar o contrato e qualquer outro documento relacionado ao plano. Conhecer previamente as regras do plano também é uma forma de exercer seus direitos.
9: Em caso de qualquer problema com o plano de saúde, o cidadão dispõe de 3 canais principais para fazer uma reclamação: pela internet, no site da ANS, no endereço gov.br www.saudeonline.gov.br/ANS ou por telefone gratuitamente no número 0800-701-9656, de segunda a sexta-feira, das 9 às 17 horas. Para pessoas com deficiência auditiva, o número é 0800-021-2105. Mas se a pessoa preferir fazer a reclamação presencial, é preciso agendar o atendimento nos núcleos de fiscalização da ANS. Reportagem Cleide Lopes.
4: O pagamento da parcela de setembro do Bolsa Família tem início nesta quinta-feira.
3: O Ministério do Desenvolvimento Social, Família e Combate à Fome informa que a greve dos bancários não vai interferir no repasse.
4: Nesta quinta-feira, dia 17, tem início os repasses do Bolsa Família de setembro. As transferências ocorrem até o dia 30 deste mês. O pagamento é feito de acordo com o último dígito do número de identificação social, o NIS, que cada beneficiário tem no cartão do Bolsa Família. Recebem primeiro famílias com o NIS terminado em 1 e assim sucessivamente até o NIS final 0. Este mês, o valor médio do benefício é de R$ 678,18. Para verificar a situação do benefício, extratos e valores, o beneficiário pode consultar os aplicativos do Bolsa Família e Caixa Tem. O Disque Social, pelo número 121, também está disponível para atendimento ao público. A ligação é gratuita de todo o Brasil. O Ministério do Desenvolvimento e Assistência Social, Família e Combate à Fome informa que a greve dos bancários, que envolve a Caixa Econômica Federal, não afeta os pagamentos do Bolsa Família que vão ocorrer normalmente. Reportagem Érica Brás. E essas foram as notícias do governo federal.
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3: Fique agora com o Minuto do TCU e em seguida as notícias do Poder Judiciário e do Congresso Nacional. Uma boa noite.
4: Boa noite, até amanhã.
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15: O Tribunal de Contas da União avaliou os pagamentos de benefícios do Regime Geral da Previdência Social feitos em 2025. 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
14: 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Você vai ouvir agora notícias do Poder Judiciário.
16: Supremo decide que venda interestadual de combustíveis não exige cancelamento de créditos de ICMS.
17: STJ fixa tese sobre uso de provas do inquérito e validade do testemunho indireto na pronúncia.
16: Mais de 99% dos pedidos de candidatura já foram julgados pela Justiça Eleitoral.
17: Boa noite, eu sou Arthur Filho.
16: E eu sou Walter Lima.
17: Os ministros do Supremo Tribunal Federal decidiram que a venda de combustível derivado de petróleo para outro estado não exige o cancelamento dos créditos de imposto sobre circulação de mercadorias e serviços, ou ICMS, gerados nas operações anteriores realizadas dentro do estado de origem.
16: A decisão foi tomada em sessão virtual no julgamento de um recurso extraordinário. Por se tratar de matéria com repercussão geral reconhecida, A tese fixada deverá ser aplicada pelos demais tribunais do país.
17: A situação analisada no julgamento diz respeito a empresas que compram produtos de outra empresa do mesmo estado, operação em que há cobrança de ICMS e geração de crédito para a distribuidora.
16: Quando parte dos produtos é posteriormente vendida por outro estado, não há incidência de ICMS. Assim, a discussão consistia em saber se o estado de origem pode manter o imposto cobrado nas operações internas anteriores e se a distribuidora deve estornar o crédito na operação interestadual.
17: STJ fixa tese sobre o uso de provas do inquérito e validade do testemunho indireto na pronúncia.
16: Como o julgamento foi pelo rito dos repetitivos, o entendimento valerá para casos com o mesmo tema em todo o judiciário. Fátima Uchoa.
18: A pronúncia é a decisão judicial que avalia se o acusado de crime doloso contra a vida, como matar alguém, será julgado pelo tribunal do júri. O magistrado verifica se o suposto crime ocorreu e se há indícios de que o acusado participou dele. Para o STJ, a pronúncia não pode se basear exclusivamente em provas colhidas durante o inquérito policial. Nem esse pronunciamento judicial pode ser feito só com apoio de testemunho indireto, ou seja, de quem apenas ouviu dizer que o fato ocorreu. Mas o tribunal reconheceu que o testemunho indireto pode ser mais relevante como prova em contextos como criminalidade organizada e tentativa de silenciamento da vítima ou de testemunha. O relator foi o ministro Reinaldo Soares da Fonseca.
17: Acordo de 193 milhões de reais beneficia quase 800 trabalhadores.
16: A ação faz parte da Semana Nacional da Execução Trabalhista, mutirão promovido pela Justiça do Trabalho para acelerar o pagamento de dívidas judiciais trabalhistas. Rafael Silva.
19: 761 trabalhadores fecharam por meio do Sindicato dos Petroleiros um acordo de 193 milhões de reais com a Petrobras. E eles são apenas alguns dos milhares de trabalhadores beneficiados pelo mutirão da Justiça do Trabalho. Já foram feitas quase 32 mil audiências e arrecadados 2 bilhões de reais. Entre os tribunais regionais de pequeno porte, o TRT-19, em Alagoas, é ouro no ranking de acordos. E você que ganhou uma causa, mas ainda não recebeu, pode procurar a vara do trabalho onde tramita o processo.
17: Há 18 dias para o primeiro turno das eleições gerais, mais de 99% dos pedidos de candidatura já foram julgados pela Justiça Eleitoral.
16: O dado foi divulgado pelo presidente do Tribunal Superior Eleitoral, ministro Cássio Nunes Marques. Vitor Struck tem mais informações.
20: A Justiça Eleitoral já analisou e julgou 20.982 pedidos de candidatura em todo o país. O número corresponde a mais de 99% do total. O dado foi divulgado pelo presidente do Tribunal Superior Eleitoral, o ministro Cássio Nunes Marques, em sessão plenária do tribunal. De acordo com o ministro, restam 205 processos pendentes de julgamento. Entre os casos já decididos, 980 ainda estão dentro do prazo para recurso. No caso das candidaturas à presidência e vice-presidência, todos os 13 pedidos foram julgados até o dia 11 de setembro.
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17: A você, uma boa noite. E

0: Lei cria política nacional de conscientização sobre doença rara que afeta os pulmões. Sancionada lei que amplia financiamento para a renovação de frota de motoristas de aplicativo e entregadores. Boa noite. A Comissão de Constituição e Justiça pode criar um grupo de trabalho para discutir a reforma do Judiciário. O texto estabelece um prazo de 60 dias para que o grupo apresente uma proposta sobre a reforma. A criação do grupo ainda depende de decisão da Comissão de Constituição e Justiça. O trabalho deverá subsidiar as discussões sobre o tema no Senado. Repórter Pedro Pincer.
1: A Comissão de Direitos Humanos aprovou uma indicação para que a Comissão de Constituição e Justiça cria um grupo de trabalho para apresentar uma proposta de reforma do Judiciário no prazo de 60 dias. A indicação é um tipo de proposição legislativa pela qual se sugere a adoção de providência, a realização de um ato administrativo ou se recomenda que determinado assunto seja tratado por outra comissão. Por exemplo, a proposta de indicação feita à CCJ foi apresentada pela presidente da Comissão de Direitos Humanos, senadora Damaris Alves, do Republicano do Distrito Federal.
2: Que a Comissão de Direitos Humanos faça uma indicação urgente à Comissão de Constituição e Justiça do Senado, para que a Comissão de Constituição e Justiça do Senado crie imediatamente um grupo de trabalho onde busque todas as propostas, PECs e projetos de lei que estão tramitando de reforma do Poder Judiciário.
1: A decisão ocorreu durante reunião da CDH em que foram discutidos os desdobramentos institucionais da sessão plenária do Supremo Tribunal Federal que aconteceu nesta terça-feira. A sessão do STF tinha a finalidade de decidir se haveria ou não investigação sobre o ministro Alexandre de Moraes por supostas relações com o banqueiro Daniel Vorcaro, dono do extinto Banco Master, liquidado pelo Banco Central após a constatação de fraudes.
0: O Palácio do Congresso Nacional recebe nesta semana uma iluminação verde em alusão ao Dia Nacional de Conscientização sobre as Distrofias Musculares, celebrado em 17 de setembro. A data foi instituída em 2024, após a aprovação de um projeto pelo Senado para ampliar o conhecimento sobre o grupo de mais de 30 doenças hereditárias que podem causar enfraquecimento e perda progressiva da massa muscular. Reportagem Yasmin Rodrigues.
3: As distrofias musculares formam um grupo de mais de 30 doenças hereditárias que podem causar enfraquecimento e perda progressiva da massa muscular. A data nacional celebrada em 17 de setembro foi criada por lei em 2024. A senadora Leila Barros, do PDT do Distrito Federal, relatora do projeto na Comissão de Assuntos Sociais, destacou que a falta de informação ainda é um obstáculo para pacientes e profissionais de saúde.
4: O conhecimento de distrofias musculares ainda é limitado entre a população geral e muitas vezes até mesmo entre os profissionais da saúde. Por meio da conscientização, busca-se ampliar o conhecimento sobre os sintomas, os métodos de diagnóstico e as possíveis terapias, promovendo uma detecção mais precoce e melhor qualidade de vida para os pacientes. Outro impacto importante da instituição deste dia é o fortalecimento das políticas de inclusão para as pessoas com deficiência.
3: A legislação que criou a data também prevê campanhas de esclarecimento, eventos e materiais educativos para ampliar o acesso à informação sobre as distrofias musculares.
0: Foi sancionada a lei que cria a Política Nacional de Conscientização e Orientação sobre Lifangioleiomiomatose no âmbito do Sistema Único de Saúde. A doença, conhecida como LAM, é rara, afeta principalmente os pulmões e não tem cura. A lei prevê que o SUS ofereça as pessoas com LAM o acesso a todos os meios disponíveis para o tratamento e o controle da doença. A reportagem é de Márcio Maturana.
5: Mulheres entre a puberdade e a menopausa são as mais atingidas pela lifangioleiomiomatose, uma doença rara e progressiva, também conhecida como LAM, que causa cistos nos pulmões, nos rins e no sistema linfático, podendo levar à insuficiência respiratória. A LAM é frequentemente confundida com asma ou bronquite. Por isso, a nova Política Nacional de Conscientização e Orientação, publicada nesta terça-feira no Diário Oficial da União, prevê capacitação de profissionais de saúde para facilitar o diagnóstico precoce. A senadora Damaris Alves, do Republicanos do Distrito Federal, foi a relatora do projeto

0: deu origem à lei.
1: A única coisa que os pacientes da LAN querem é respirar. Estamos falando de uma doença que eles querem tão somente respirar. Ter uma política pública para acompanhar esses pacientes é mais que necessária. Ampliar a conscientização sobre a LAN, favorecer o diagnóstico oportuno, organizar o encaminhamento assistencial e aprimorar a produção de informações epidemiológicas e clínicas sobre a doença.
0: Outras ações previstas pela nova lei são a criação de centros de referência especializados e implantação de um sistema nacional de coleta de dados. A LAN não tem cura, mas pode ser controlada com medicamentos já disponíveis gratuitamente no Sistema Único de Saúde.
2: Também foi sancionada pelo presidente da República a lei que garante a continuidade do programa de renovação de frota com condições especiais de financiamento para a compra de veículos novos. A medida beneficia motoristas de aplicativo, taxistas e entregadores de aplicativos. O programa permite o financiamento de carros, motos e bicicletas elétricas zero quilômetro. O Congresso Nacional também ampliou as possibilidades de uso dos recursos, incluindo veículos leves para transporte escolar e transporte de cargas. A lei resulta da unificação de duas medidas provisórias aprovadas pelo Congresso. Mais informações com a repórter Patrícia Oliveira.
3: A nova lei garante até 30 bilhões de reais para financiar veículos novos para motoristas de aplicativo com no mínimo 6 meses de atividade, além de taxistas e cooperativas de taxistas. Cada motorista poderá financiar um veículo. A lei também possibilita o uso de recursos para renovação de frotas e infraestrutura do transporte escolar e do transporte urbano de passageiros ou de cargas. Aprovada no Senado, a lei unificou duas medidas provisórias. O senador Camilo Santana, do PT do Ceará, destacou que a iniciativa pode beneficiar cerca de 1.400.000 trabalhadores.
4: Agora terão condições mais dignas para conquistar seu próprio veículo, gerar renda com mais autonomia e melhorar sua qualidade de vida.
3: A lei também permite que motoristas com habilitação na categoria B conduzam veículos elétricos ou híbridos de até 4.250 quilos de peso bruto total.
5: Eleições 2026.
2: Eleitores que não votarem nas próximas eleições marcadas para 4 de outubro precisam justificar a ausência. A justificativa pode ser feita por duas formas: pessoalmente, em uma sessão eleitoral ou pelo aplicativo do Tribunal Superior Eleitoral. Se o eleitor estiver fora do município que vota, é possível baixar o aplicativo e-título no celular e justificar a ausência por lá no dia e horário em que ocorre a votação. Em caso de ausência, é preciso apresentar uma justificativa para cada turno da eleição. Os eleitores que não votarem nem justificarem ficam sujeitos às penalidades, como impedimento de emitir documentos e de participar de concursos públicos, além do pagamento de multa. Um projeto quer incentivar navios-tanque e embarcações de apoio marítimo que utilizem biodiesel, etanol ou a mistura desses combustíveis. A proposta em análise na Comissão de Infraestrutura prevê cotas adicionais de depreciação acelerada. Isso significa que as empresas poderão contabilizar mais rapidamente a perda de valor de um bem e reduzir custos fiscais. O benefício terá duração de 5 anos. O senador Fernando Dueire, do PSD de Pernambuco, relatou a medida na Comissão de Assuntos Econômicos. Para ele, a proposta poderá estimular a renovação da frota e a sustentabilidade.
6: Porque nós queremos fazer com que o combustível sustentável seja incorporado à frota de navegação com mais agilidade.
2: Trabalhos técnicos de Eliseu Caires. O Jornal do Senado fica por aqui. Acompanhe agora as notícias da Câmara dos Deputados. Boa noite e até amanhã.

0: mais transparência à verba destinada a mulheres no orçamento.
1: Pode alterar regras de herança em casos de assassinato na família.
0: Pais de pessoas com deficiência poderão usar meia entrada em eventos.
1: Comissão aprova a proposta que incentiva a exportação da moda brasileira.
0: Boa noite. Avança na Câmara projeto que cria um programa de incentivo à exportação da moda brasileira sustentável. A repórter Maria Neves tem mais detalhes da proposta.
2: A Comissão de Meio Ambiente da Câmara dos Deputados aprovou o projeto que institui o programa Moda Brasileira no Mundo. A proposta prevê ações governamentais integradas para adaptar a indústria da moda às novas exigências sociais e ambientais dos principais importadores de produtos brasileiros. O texto também prevê medidas para promover as marcas nacionais no mercado externo. Dentre as ações propostas estão, por exemplo, a realização de campanhas internacionais de promoção da moda nacional, participação em feiras e eventos, assim como a criação de selos e ações coordenadas de comunicação internacional. A proposta sugere ainda parcerias com plataformas internacionais de moda sustentável e de moda indígena. A inclusão da moda produzida por indígenas e povos tradicionais, assim como da utilização de conhecimentos e técnicas dessas populações no texto, foi proposta pela relatora, deputada Célia Chacriabá, do PSOL Mineiro. A parlamentar argumenta que o sucesso de inúmeros estilistas indígenas atesta a habilidade dos povos tradicionais para a moda contemporânea. Apesar disso, sustenta que, ao que parece, a indústria ignora os saberes ancestrais em aspectos como técnicas têxteis, fibras naturais e tingimentos. De acordo com Célia Chacriabá, apenas 2% dos 1,5 milhão de indígenas que vivem no país atuam na indústria criativa.
3: Estilistas como Veena Ticuna, Patrícia Camaiurá, Dai Molina, que demonstra que moda indígena já ocupa espaço em destaque no Brasil e no exterior. Assim também como Cildo Rick, que veste grandes artistas como Anitta, assim como Marina Sena, mulheres Awanawá, mulheres Axaninca, mulheres Machacá, Chacriabá, Ludmila Pataxó, Daru e, sobretudo, a experiência que tive a oportunidade de conhecer, que são mulheres que lutam, porque sabemos que a única ferramenta que mais impulsiona para que as mulheres saiam da situação da zona de violência se chama autonomia financeira.
2: Célia Chacriabá explica que o projeto nasceu da necessidade de que a indústria da moda brasileira se adapte às exigências de importadores, principalmente da União Europeia, que, de acordo com ela, é o maior comprador de produtos nacionais de maior valor. Célia Chacriabá explica que o projeto nasceu da necessidade de que a indústria de moda brasileira se adapte às exigências de importadores, principalmente da União Europeia, que, de acordo com ela, é a maior compradora de produtos nacionais de maior valor. A deputada explica que o Bloco Europeu editou uma norma em 2024 que passa a exigir o passaporte digital de produto para têxteis. Para receber o documento, o exportador tem de garantir a rastreabilidade completa da cadeia produtiva, desde a matéria-prima até o consumidor final. Célia Chacriabá relata ainda que a União Europeia vai exigir que as empresas monitorem impactos em direitos humanos e meio ambiente em toda a cadeia de fornecedores. Além disso, o bloco vai passar a pedir comprovação das medidas adotadas para destinação de resíduos têxteis. Ainda, segundo a deputada, todas as demandas entram em vigor em abril de 2028. O projeto, que visa criar incentivos para a exportação de moda brasileira sustentável, ainda será analisado por 4 comissões da Câmara. Da Rádio Câmara de Brasília, Maria Neves.
4: Desenvolvimento Regional.
1: Pastor Diniz, do União, propõe que parte da economia obtida com a integração de Roraima ao Sistema Interligado Nacional seja usada para reduzir a conta de luz dos consumidores do estado até 2030.
0: Pela proposta, uma parcela da redução dos gastos da conta de consumo de combustíveis seria destinada à modicidade tarifária em Roraima. Pastor Diniz afirma que a medida evita aumentos nas tarifas e corrige uma desigualdade histórica enfrentada pelo estado.
1: Economia. A Câmara aprovou a criação do Orçamento Mulher. O projeto pretende dar mais transparência aos recursos destinados a políticas públicas para as mulheres no Orçamento Federal. A repórter Silvia Munhato explica.
4: A Comissão de Constituição e Justiça da Câmara dos Deputados aprovou a criação do Orçamento Mulher. A proposta, que deve ser enviada agora ao Senado, obriga o poder público a dar transparência aos programas e ações voltados ao atendimento das mulheres, por meio de quadros anexos nas propostas e nos relatórios de execução orçamentária. O projeto é de autoria dos deputados Laura Carneiro, do PSD do Rio de Janeiro, e Ricardo Aires, do Republicanos de Tocantins. A deputada Laura Carneiro explicou o sentido do texto.
5: Não adianta políticas públicas se nós não tivermos o dinheiro para arcar com essas políticas. O Orçamento Mulher vai, a partir do plano plurianual, a partir da Lei de Diretrizes Orçamentárias, organizar todos os recursos a serem gastos com as mulheres brasileiras.
4: A relatora da proposta na Comissão de Defesa dos Direitos da Mulher, deputada Flávia Moraes, do MDB de Goiás, citou exemplos de ações orçamentárias.
6: E como exemplo, a gente pode citar aqui para a educação os CMEIs, né, que vão atender as crianças para que as mulheres possam trabalhar, as clínicas especializadas em atendimento à saúde da mulher, as ações de enfrentamento e combate à violência contra a mulher, enfim, então são muitas ações específicas que precisam ter investimento, ter orçamento e que, nesse caso, aprovando orçamento mulher, vão ter prioridade, orçamento bem definido e claro para investimento nessas políticas.
4: De acordo com o texto aprovado, os orçamentos da União, dos estados e dos municípios deverão trazer dois quadros detalhados. O primeiro, chamado de Orçamento Mulher Proposta, deve ser entregue junto com o planejamento anual das ações orçamentárias. O segundo, Orçamento Mulher Execução, será publicado regularmente para que qualquer cidadão possa conferir quanto desse dinheiro foi efetivamente usado. Deverão constar desses documentos as despesas com educação, saúde, assistência social e outras ações em que as mulheres sejam as beneficiárias diretas. O projeto também prevê que o governo federal reúna os dados de todo o país anualmente para avaliar se os esforços dos estados e municípios estão sendo efetivos. Da Rádio Câmara de Brasília, Silvia Minhato.
7: Saúde.
0: Domingos Neto, do PSD do Ceará, é autor de projeto que cria a assistência de transição de cuidados no SUS. O objetivo é garantir que pacientes que receberam alta hospitalar continuem recebendo acompanhamento especializado antes de voltarem definitivamente para a rotina em casa.
1: A proposta de Domingos Neto prevê atendimento em unidades de transição ou por assistência domiciliar monitorada, com foco na reabilitação, cuidados paliativos e treinamento de cuidadores. Na visão dele, a medida evita reinternações desnecessárias, além de liberar leitos nos hospitais.
7: Ciência e tecnologia.
0: Bandeira de Melo, do PV do Rio de Janeiro, apoia a criação da Frente Parlamentar Mista em defesa do Programa Espacial Brasileiro. O colegiado terá como missão acompanhar e propor iniciativas voltadas ao fortalecimento do setor espacial no país.
1: Bandeira de Melo ressalta que o programa espacial envolve soberania nacional, inovação tecnológica e desenvolvimento econômico. A frente também pretende estimular políticas públicas ligadas à defesa, comunicações, previsão climática, monitoramento territorial e aplicações ambientais.
7: Cultura.
0: A Comissão de Cultura aprovou a meia entrada para os pais e responsáveis legais por pessoas com deficiência em eventos culturais e esportivos, mesmo sem a condição de acompanhante. A reportagem é de Luiz Cláudio Canuto.
8: A Comissão de Cultura aprovou o projeto que assegura a meia entrada a mães, pais e responsáveis legais por pessoas com deficiência em eventos culturais e esportivos. Pela proposta, cuidadores de baixa renda inscritos no CadÚnico com renda familiar de até 2 salários mínimos também teriam esse direito. O texto final foi elaborado pela relatora deputada Érica Cocai, do PT do Distrito Federal, com base em um projeto da deputada doutora Alessandra Haber, do MDB do Pará. A proposta altera a lei que regula o benefício da meia entrada no Brasil. A exemplo da autora da proposta, a relatora afirma que essas pessoas necessitam de apoio do Estado para usufruir de seu direito à cultura, o que este projeto de lei pretende garantir com o direito ao benefício da meia entrada.
9: É fundamental que nós possamos assegurar a mais plena acessibilidade. É fundamental que nós possamos ter parcerias com a iniciativa privada, com a sociedade civil. Sem inclusão, a gente não tem direito pleno à cidade. Sem inclusão, a gente não tem direito a mergulharmos e vivenciarmos a nossa humanidade na sua plenitude.
8: A Comissão de Cultura acrescentou um único parágrafo à lei para assegurar o direito. O benefício vale para o acesso a salas de cinema, cineclubes, teatros, espetáculos musicais e circenses e eventos educativos, esportivos, de lazer e de entretenimento. A legislação vigente já garante meia entrada às pessoas com deficiência e, quando necessário, a seus acompanhantes. No entanto, pais, mães e responsáveis legais que não estejam na condição de acompanhante no momento do evento não têm direito ao benefício. A autora da proposta, doutora Alessandra Haber, afirma que estudos apontam casos elevados de estresse, ansiedade e depressão entre cuidadores, sobretudo entre mães de baixa renda, que compõem a maioria desse grupo. E barreiras financeiras restringem o acesso dos cuidadores a essas oportunidades, comprometendo um recurso terapêutico de comprovada relevância. A proposta ainda vai ser analisada pela Comissão de Constituição e Justiça. Da Rádio Câmara de Brasília, Luiz Cláudio Canuto.
7: Justiça.
1: Sônia Guajajara, do PSOL de São Paulo, defende a realização de um debate com representantes do governo, do sistema de justiça, de organizações indígenas e de especialistas sobre a criação da Comissão Nacional Indígena da Verdade.
0: Para Sônia Guajajara, a iniciativa pode fortalecer políticas de memória, verdade, reparação e justiça voltadas aos povos indígenas. A deputada afirma que a proposta busca aprofundar a investigação de violações de direitos humanos e ampliar as garantias de não repetição.
1: Rodrigo Valadares, do PL de Sergipe, apoia projeto que define o antissemitismo na legislação brasileira para orientar políticas públicas de prevenção à discriminação. A proposta adota como referência a definição da Aliança Internacional para a Memória do Holocausto.
0: De acordo com Rodrigo Valadares, a proposta estabelece que o antissemitismo é uma forma de racismo, mas não impede críticas ao Estado de Israel. O congressista também garante que o projeto não cria mais tipos penais.
1: Projeto de Rodrigo Gambale, do Podemos de São Paulo, estabelece medidas para garantir o pagamento de pensão alimentícia. A matéria prevê retenção de valores em contas bancárias, restituição do imposto de renda e prêmios de apostas para quitar débitos.
0: De acordo com Rodrigo Gambale, a proposta cria um cadastro nacional de devedores e prevê de forma subsidiária a apreensão de passaporte e da carteira de habilitação. Para as medidas dão mais eficácia para garantir os
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7: Segurança Pública.
1: A proposta que impede um condenado por homicídio de receber herança de parentes da mesma família está pronta para análise do plenário. A repórter Paula Bittar acompanhou a votação da chamada Lei Suzane von Richthofen na Comissão de Constituição e Justiça.
11: A Comissão de Constituição e Justiça da Câmara aprovou uma proposta que impede herdeiros condenados por homicídio de receber por vias indiretas o patrimônio de outros parentes da mesma família. A proposta estende o chamado Instituto da Indignidade aos parentes colaterais até o quarto grau. Pela regra atual, a perda do direito à herança por crime doloso só vale quando o crime é cometido contra o dono dos bens, seu cônjuge, companheiro, pais ou filhos. O projeto foi apresentado com o objetivo de criar a Lei Suzane von Richthofen. Richthofen foi condenada a 39 anos de prisão por planejar o assassinato dos próprios pais em 2002 e hoje cumpre a pena em regime aberto. O caso voltou a repercutir pela possibilidade legal de ela herdar parte do patrimônio de um tio falecido. O texto aprovado estabelece que seguro de vida também não poderá ser pago nesses casos. Segundo a relatora da proposta na comissão, deputada Laura Carneiro, do PSD do Rio de Janeiro, essas modificações, além de trazerem mais segurança jurídica ao evitarem longas discussões judiciais em inventários, garantem que o patrimônio familiar permaneça com aqueles que respeitam a solidariedade inerente aos vínculos de sangue e afeto, compatibilizando a norma aos valores que informam o direito civil contemporâneo. A proposta que impede herdeiros condenados por homicídio de receber por vias indiretas o patrimônio de outros parentes da mesma família ainda precisa passar pelo plenário da Câmara antes de seguir ao Senado. Da Rádio Câmara de Brasília, Paula Bittar.
0: Projeto de Gilvanda Federal do PL do Espírito Santo propõe reforçar o Fundo Nacional de Segurança Pública com recursos das loterias federais. Pelo texto, 10% da arrecadação bruta das loterias, que hoje ficam com a União, passariam a ser destinados à segurança pública.
1: Gilvanda Federal também incluiu no projeto uma nova regra para eventos culturais de médio e grande porte que recebam dinheiro público. Segundo o deputado, pelo menos 25% desses recursos teriam que ser usados obrigatoriamente para pagar a segurança do próprio evento.
0: Kim Kataguiri, do Missão de São Paulo, é favorável ao projeto que proíbe condenados por pedofilia de se aproximarem de escolas, creches, parques e de manterem contato com menores de idade pelas redes sociais. Ele explica que a iniciativa visa ampliar a proteção a crianças e adolescentes.
1: O texto prevê que a justiça estabeleça um perímetro mínimo de distância entre condenados por pedofilia e locais frequentados por crianças, além das próprias vítimas. Kim Kataguiri afirma que a proposta também impede que essas pessoas exerçam atividades com contato direto com crianças.
12: Hoje, infelizmente, uma pessoa condenada por pedofilia pode se aproximar de uma escola, pode se aproximar de uma creche, pode se aproximar de um parquinho, né? E pode mandar mensagens para menores de idade, né? O que, na minha avaliação, é um absurdo, né? Isso jamais deveria acontecer. Hoje, inclusive, um pedófilo pode ter uma creche. Ele pode ser sócio, ele pode ser administrador de uma creche, e esse projeto que eu sou relator visa proibir, né? Se o pedófilo se aproximar de uma creche, mesmo que ele não tenha tido contato com uma criança, vai preso.
0: Felipe Beccari, do Podemos de São Paulo, é autor de projeto que proíbe a distribuição de animais como prêmios em rifas, sorteios e outras ações promocionais. Segundo o parlamentar, a medida busca evitar abandonos e maus tratos decorrentes de adoções sem planejamento.
13: A rifa pode ser legítima por ajudar uma pessoa, alguma questão de saúde, mas os animais não podem ser rifados, porque aquela família que ganha geralmente comprou os números da cartela para ajudar a rifa, o propósito da rifa, e não estava preparada para receber aquele animal no seu seio familiar, com uma estrutura, com tempo, com financeiro. Então, animais, esperamos que no Brasil, em breve, não possam ser mais distribuídos como brindes de festas ou qualquer tipo de rifa ou sorteio.
1: Felipe Beccari informa que a proposta surgiu a partir de denúncias envolvendo animais abandonados ou mortos após serem entregues como brindes. O projeto já teve a urgência aprovada e está pronto para votação no plenário da Câmara.
0: Termina agora o jornal Câmara dos Deputados, produzido pela Rádio Câmara, com trabalhos técnicos.

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gerações que marcam, que marcam a vida da gente. E eu tenho certeza absoluta que essa música marcou a vida de muita gente que está presente aqui hoje. Então aquele ou aquela que sofreu por amor pelo menos uma vez na vida, vai abrir o coração e cantar essa canção junto com a gente.

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RBN 4:48. 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

0: Deus abençoe você e toda a sua família. Que alegria estar aqui com você, começando mais um programa Eu Seguirei. Eu tenho certeza de que Deus vai falar muito ao seu coração através deste programa. Olha, se você pode, eu já quero convidar você a pegar a sua Bíblia, porque hoje nós vamos meditar a palavra de Deus. A palavra de Deus é o nosso alimento, a palavra de Deus que é o nosso sustento. Eu tenho certeza que essa palavra vai mover seu coração. Olha, aqui você vai ouvir a palavra de Deus, aqui você vai poder cantar. São minutos que ficaremos juntos, onde você vai fazer uma experiência com Deus. Lembrando que tudo que você ouvir aqui, depois fica registrado no meu canal do YouTube, Frei Gilson / Som do Monte, no meu Instagram, no meu Facebook, todos com o mesmo nome, Frei Gilson / Som do Monte, para que você possa também compartilhar essa palavra com os seus amigos, tá bom? Então, vamos escutar a palavra de Deus.
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1: No evangelho de hoje nós vamos ver uma mulher que lava os pés de Cristo. Em outro evangelho nós vamos ver Cristo lavando os pés dos discípulos, mas nesse evangelho uma mulher lava os seus pés. Só que detalhe, ela lava os seus pés de Jesus com as suas lágrimas. Você imagina essa cena, uma mulher que chega aos pés de Jesus e começa a chorar, chorar, chorar, e as lágrimas vão caindo nos seus pés, e as lágrimas vão caindo nos seus pés. E ainda diz a Bíblia que ela começa a enxugar com os seus próprios cabelos. E não bastava isso, ela ainda beijava aqueles pés e ela ainda ungia aqueles pés. Que ato de amor. Será que eu e você também não deveríamos lavar os pés de Cristo? O que significa lavar os pés de Cristo? Em nome do Pai, do Filho e do Espírito Santo. Amém. Lucas 7, de 36 a 50. Naquele tempo, um fariseu convidou Jesus para uma refeição em sua casa. Jesus entrou na casa do fariseu e pôs-se à mesa. Certa mulher, conhecida na cidade como pecadora, soube que Jesus estava à mesa na casa do fariseu. Ela trouxe um frasco de alabastro com perfume e, ficando por detrás, chorava aos pés de Jesus. Com as lágrimas, começou a banhar-lhe os pés, enxugava-os com os cabelos, cobria-os de beijos e os ungia com perfume. Vendo isso, o fariseu que o havia convidado ficou pensando: se este homem fosse um profeta, saberia que tipo de mulher está tocando nele, pois é uma pecadora. Jesus disse então ao fariseu: Simão, eu tenho uma coisa para te dizer. Simão respondeu: fala, mestre. Certo credor tinha dois devedores, um lhe devia 500 moedas de prata, o outro 50. Como não tivessem com o que pagar, o homem perdoou os dois. Qual deles o amará mais? Simão respondeu: acho que aquele a qual perdoou mais. Jesus lhe disse: tu julgaste corretamente. Então Jesus virou-se para a mulher e disse a Simão: estás vendo esta mulher? Quando eu entrei em tua casa, tu não me ofereceste água para lavar os pés. Ela, porém, banhou meus pés com lágrimas e enxugou-os com os cabelos. Tu não me deste o beijo de saudação. Ela, porém, desde que entrei, não parou de beijar meus pés. Tu não derramaste óleo na minha cabeça. Ela, porém, ungiu meus pés com perfume. Por esta razão eu te declaro, os muitos pecados que ela cometeu estão perdoados, porque ela mostrou muito amor. Aquele a quem se perdoa pouco, mostra pouco amor. E Jesus disse à mulher: teus pecados estão perdoados. Então os convidados começaram a pensar: quem é este que até perdoa pecados? Mas Jesus disse à mulher: tua fé te salvou, vai em paz. Palavra da salvação. Ambrósio, Santo Ambrósio, sobre esta passagem diz assim: Cristo morreu uma só vez, foi sepultado uma só vez. Ainda assim, ele quer que o unguento seja derramado em seus pés a cada dia. Que bonito. Jesus morreu uma vez, sepultado uma vez, mas o unguento derramado aos seus pés ele quer a cada dia. Quais são os pés de Cristo? Então a pergunta que eu faço para você: mas quais são os pés de Cristo para que eu possa lavar os pés de Cristo? Quais são os pés de Cristo sobre os quais derramamos o unguento? São os pés de Cristo, de quem ele mesmo diz. Então ele mesmo vai dar a resposta: o que fizeste a um desses meus irmãos mais pequeninos, foi a mim que o fizeste. A mulher do Evangelho refresca estes pés. Ela os molha com as suas lágrimas quando o pecado é perdoado ao mais humilde e a culpa é levada e a absolvição é concedida. Quem ama até mesmo o menor do povo de Deus beija estes pés. Para Santo Ambrósio, os pés de Cristo são os mais necessitados. Para Santo Ambrósio, os pés de Cristo é o meu próximo. Igual aquela parábola do samaritano. É aquele que precisa da minha ajuda. Santo Ambrósio continua: quem manifesta o favor de sua ternura aos fracos, unge estes pés com um unguento. Isso que Santo Ambrósio está falando, o próprio Jesus, ele falou em João capítulo 13, versículo de 14 a 15. Logo, se eu, vosso mestre e senhor, vos lavei os pés, também vós deveis lavar-vos os pés um dos outros. Os pés de Cristo agora são os pés uns dos outros. Dei-vos o exemplo para que, como eu fiz, assim façais também vós. Abra sua Bíblia em Tiago capítulo 2, versículo de 15 a 17. Se a um irmão ou a uma irmã faltarem roupas e o alimento cotidiano, e algum de vós lhes disser: ide em paz, aquecei-vos e fartai-vos, mas não lhes der o necessário para o corpo, de que lhes aproveitará? Assim também a fé, se não tiver obras, é morta em si mesma. Lavar os pés de Cristo é ajudar os irmãos. É fazer caridade para os irmãos que mais precisam de nós. Preciso lavar os pés dos irmãos. Pai, Filho, Espírito Santo. Amém.
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1: Resposta a essa palavra, eu quero convidar você agora a cantar comigo.
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0: Programa de hoje está bom demais e eu quero lembrar você, se você quiser ouvir mais pregações, mais meditação da palavra, basta você me acompanhar no meu canal do YouTube, Frei Gilson / Som do Monte, no meu Instagram, no meu Facebook, no meu TikTok, e lá você vai encontrar muito mais palavra de Deus para você.
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0: Nós vamos terminar este programa rezando. Eu quero clamar agora por você, quero clamar pela sua família. Senhor Deus, libera agora o teu Espírito Santo sobre cada pessoa que acompanha este programa. Vem, Espírito Santo, enche todos os que estão acompanhando este programa agora. Libera, Senhor, para esta pessoa o que ela mais precisa, para o corpo e para a alma. Libera, Senhor, curas e libertações em nome de Jesus para esta pessoa que assiste, que acompanha, que escuta e para toda a sua família. Eu clamo a tua poderosa bênção. Visita agora com bênção de proteção. A bênção que só o Senhor pode dar. Abençoe-vos o Deus Todo-Poderoso, Pai e Filho e Espírito Santo. Amém.
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10: Olá, bom dia, são 6:04, agora 6:04, não perca a hora, bom dia. A temperatura está em 11 graus e 5 décimos aqui na Vila Nova. Tempo bom, mas com temperaturas bem baixas, né? Temperaturas bem amenas, tá bem frio lá na rua, lá fora. Até porque tem um ventinho não tão forte, é um vento tranquilo, mas um vento gelado, né? Então se você vai sair de casa daqui a pouco, se agasalhe, é claro que o dia vai esquentar rapidamente, né? Teremos um dia aí de grande amplitude térmica. A diferença entre a menor e a maior temperatura num dia só, vamos ter uma temperatura mais elevada durante o dia, mas agora cedo, agora de manhã, né? Pra quem tá saindo cedo de casa, tá bastante frio. Então coloque um casaco aí reforçado, porque a temperatura está entre 11 e 12 graus aqui na região da Vila Nova, e a temperatura em alguns pontos da região até com 10 graus, né? 10.2, 10.4. Teve um ouvinte aqui nos informando agora há pouco de uma temperatura de 9.2 graus, né? Região ali, perto de Schroeder, nessa região aí. E tem outras temperaturas de outros ouvintes que já mandaram. Estamos desejando para você uma ótima quinta-feira, que seja uma quinta-feira positiva, repleta de coisas boas e boas energias, né? Sejam bem-vindos ao Portal. E lembrando sempre, estamos na maior audiência do rádio 94,3 FM, a rádio de maior credibilidade da cidade e da região, levando informação, serviço, sem compromisso, sem amarras com deputados, com senadores, com políticos, né? Uma rádio que faz jornalismo com imparcialidade, uma rádio que não é de políticos, uma rádio que não é de ninguém vinculado a qualquer extremismo, né? E que faz programa com responsabilidade, com imparcialidade para todos os gostos e para todas as ideologias e sem misturar as coisas, né? Então sejam bem-vindos. Estamos no ar, desejando para você uma ótima quinta-feira neste novo dia que está começando.
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10: Agora são 6:06, de ontem para hoje, várias informações aí do setor de segurança pública aqui em Jaraguá do Sul, tem tráfico.

0: drogas e outras ocorrências também. Já já tem mais detalhes aqui na programação do nosso portal, né? Tem também informações do trânsito, os acidentes e as ocorrências durante a noite, durante a madrugada, as informações também de ontem durante o dia e muito mais. Além das informações aí que estamos ampliando durante a manhã de hoje, né? Já começou ontem aquela feira dos objetos que foram colocados na arca dos 100 anos, né? 150 anos nós comemoramos agora, neste ano. Então, os documentos que estavam na arca dos 100 anos já estão à exposição aí do povo no Museu Emílio da Silva. Também começou ontem a Feira de Matemática e Ciências aqui de Jaraguá do Sul, um evento muito importante e que reúne aí os alunos jovens e adolescentes com as suas novidades. Tudo isso e muito mais a partir de agora aqui no portal que está apenas começando, levando informação, serviço e notícia para você. Também tem reclamação da vereadora Maria Rosana sobre a nota de repúdio da Procuradoria da Mulher, que foi retirada lá do site e das redes sociais da Câmara de Vereadores de Guaramirim. Sabe-se lá por quê, né? A princípio, não há nenhum motivo ainda explicado, justificado pela Procuradoria Jurídica da Câmara de Vereadores de Guaramirim e nem pela assessoria de imprensa da Câmara de Guaramirim, nem pelo presidente, né? Que nós procuramos já e não nos retornou desde ontem de manhã. A vereadora Maria Rosana está indignada e revoltada, e com razão, né? Porque pelo menos precisava de uma justificativa como sendo a procuradora da mulher lá em Guaramirim. Mas enfim. 6:08, as principais manchetes nas últimas horas pelo estado, pelo Brasil e também pelo mundo. Congresso está articulando propostas de reforma do judiciário com mandato para ministros do Supremo Tribunal Federal. Em meio à crise no Supremo, pelo menos 30 projetos tramitam no legislativo. Textos propõem mudanças no sistema de indicação e novas regras para magistrados. Juristas avaliam como fica o julgamento de Mendonça na quarta-feira. Nos bastidores, ministros fazem balanço de uma sessão tensa. Presidenciáveis já gastaram 151 milhões de reais na campanha eleitoral na corrida pelo primeiro turno. Candidatos apostam em serviços de marketing digital, viagens e impulsionamento de conteúdo. Na Libertadores, Memphis isola um pênalti no finalzinho do jogo. O Corinthians perde para o Estudiantes da Argentina e está eliminado. Após levar virado, o Palmeiras bate a LDU nos pênaltis e vai à semifinal. Na Sul-Americana, Delfim brilha nos pênaltis e o Atlético elimina o Santos. Na economia, a taxa Selic é a 13,75%. Entenda o que muda no seu bolso com o corte de juros. Banco Central dos Estados Unidos eleva a taxa de juros pela primeira vez em mais de 3 anos. Presidente Trump critica a alta dos juros nos Estados Unidos e pede queda rápida da taxa. Caso Master, pai de Vorcaro pede revogação da prisão e que Fachin destrave o processo no Supremo. Fux dá 45 dias para a União, Banco Central e Fundo Garantidor opinarem em empréstimo ao BRB. Fim do home office muda o mercado de imóveis em São Paulo. Greve da Caixa afeta o Bolsa Família. Veja como ficam os pagamentos e também os saques. Crime organizado, os argumentos do governo Trump para acusar o Brasil de falhar no combate ao Comando Vermelho e também ao PCC. Aqui por Santa Catarina, no site do G1, gêmeas iam à igreja quando colisão matou uma delas e deixou a irmã em estado grave. O suspeito tinha sinais de embriaguez ao atingir o carro. Mulher que deu bolo envenenado com chumbinho é condenada em Santa Catarina. Homem autorizado a cultivar cannabis medicinal é preso com super maconha. Caminhão com repolhos escondia 2,5 toneladas de maconha. Motorista foi preso. Passageiro inusitado, homem é flagrado pegando carona agarrado ao para-choque de um caminhão. Brasileiro morre após pisar em mina terrestre na guerra da Ucrânia. Algumas das principais manchetes das últimas horas, pelo estado, pelo Brasil e também pelo mundo. E tem ainda o Brasil criando uma política para ampliar a produção de minerais críticos. Uma lei prevê até 7 bilhões de reais para pesquisa, extração e transformação. Trump cita PCC e Comando Vermelho e diz que o Brasil não conseguiu enfrentar as facções. Tribunal Superior Eleitoral vai enviar alertas no e-título com orientações para as eleições. Testes clínicos, fase 1 da polilaminina começa neste mês. Principais destaques de hoje pelo estado, pelo Brasil e também pelo mundo. E tem mais um filme brasileiro, o filme Feito Pipa, que foi escolhido para representar o Brasil no Oscar 2027. números do mercado financeiro. Ontem, o índice Bovespa da Bolsa de São Paulo fechou em queda de 0,51%, fechou a 185.548 pontos. Já as moedas estrangeiras, o dólar comercial fechou em queda de 0,06%, fechou a 5,15%, e o euro fechou em queda de 0,66%, fechou a R$ 5,90.
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0: 6:12. Nosso giro do placar com as informações do esporte. Ontem nós tivemos Copa Libertadores, Copa Sul-Americana e tudo com muita emoção, né? Tivemos ontem, quarta-feira, a equipe do Palmeiras com muita emoção se classificando nos pênaltis. Palmeiras, que havia vencido o primeiro confronto em casa, acabou perdendo para a LDU por 3-2, com gols lá no finalzinho, né? Palmeiras saiu na frente aos 9 minutos do primeiro tempo. Depois, nós tivemos o empate do Segovia aos 14 minutos do primeiro tempo. O Vitor Roque fez 2-1 pro Palmeiras aos 27 minutos do segundo tempo. Estava 2-1 pro Palmeiras até os 45 minutos do segundo tempo. Não é que o Palmeiras me relaxa de um jeito vergonhoso, vexatório, deixa o LDU empatar com o Estrada aos 45 minutos do segundo tempo e deixa a equipe do LDU virar o jogo aos 48 minutos do segundo tempo com o mesmo Estrada. Resultado: de virada, o LDU venceu o Palmeiras por 3-2. Aí foi para os pênaltis. E nos pênaltis, emoção, né? Acima de tudo, o Palmeiras garantiu classificação. Parabéns aos palmeirenses. O Palmeiras está na próxima fase da Libertadores da América. Já no outro jogo, em São Paulo, também com muita emoção, Corinthians e Estudiantes estavam empatando em 0-0. O jogo iria para a prorrogação, né? Ou melhor, para os pênaltis, porque havia sido empate no primeiro jogo lá na Argentina, e aí o Corinthians permite que o Estudiante marque um gol com o Alex Castro aos 41 minutos do segundo tempo. 1-0. Mas aí já no finalzinho, quase nos acréscimos, o Corinthians teve um pênalti a seu favor. Aí era só o Memphis Depay, o grande Memphis Depay do salário milionário, né? O que é que tem na cabeça, o que é que faz um jogador com um salário milionário desses me errar um pênalti decisivo pro Corinthians, já quase nos acréscimos, seria o empate do Corinthians e a decisão iria para os pênaltis. E não é que o Memphis Depay vai me cobrar o pênalti e me chuta lá na lua a cobrança do pênalti, pro desespero dos torcedores corintianos que lotaram ontem a arena do Corinthians. Resultado final: Corinthians 0, Estudiantes 1. O Estudiantes garantiu classificação e eliminou o Corinthians dentro da sua casa na Libertadores da América. Na Copa Sul-Americana também teve muita emoção, né? O Atlético Mineiro venceu o Santos por 4-2 e garantiu classificação. Nos pênaltis, 3-1, também com muita emoção, com grande atuação de um goleiro reserva do Atlético Mineiro, que foi revelado pelo Internacional, né? O Internacional faz uns fiascos de vez em quando, né? Revelou grandes goleiros, é o caso do Alisson, o caso do Tafarel, sempre tem grandes goleiros sendo revelados na base do Internacional. O Internacional revelou esse goleiro aí do Atlético Mineiro, depois mandou embora, teve uma passagem curta pelo Corinthians, foi pro futebol europeu, agora voltou pro Atlético Mineiro, estava no banco de reservas e foi o grande herói da partida ontem. O Atlético Mineiro venceu por 3-1 nos pênaltis, o Santos está eliminado da Copa Sul-Americana e o Atlético Mineiro, que venceu por 4-2, está na próxima fase da Copa Sul-Americana. E hoje tem o Flamengo. O Flamengo joga contra o Independiente Del Valle, deve ser um jogo mais fácil, mais tranquilo, porque o Flamengo já venceu fora de casa por 2-0 e agora joga em casa diante do seu torcedor. O jogo vai ser às 21h30, né? Não deu para realizar aquele sonho de 4 brasileiros na final da Sul-Americana. Vai ter um argentino e possivelmente 3 brasileiros, porque o Flamengo deve conseguir a sua classificação com relativa facilidade hoje, né? Se bem que a gente lembra de um Flamengo contra o, acho que foi o América do México. O Flamengo havia vencido lá no México por 2 gols de diferença também. Aí no Rio de Janeiro acabou tomando também, eu acho que 2-0, 3-0, 4-2, enfim. Acho que não vai se repetir, né? Mas enfim, futebol é futebol, são os destaques de ontem com relação especialmente a essa movimentação.
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2: Bom dia. Segue com tempo bom, tempo firme. Estamos aí sobre a influência de um sistema de alta pressão, ou seja, uma massa de ar seco, que acaba de uma certa forma bloqueando, inibindo o processo de formação de nuvens de chuva. De qualquer maneira, um outro momento de maior nebulosidade não está descartado. A temperatura, ela se mantém em elevação, a máxima prevista deve chegar próxima dos 22 graus. Os ventos sopram com intensidade fraca moderada de nordeste a norte, com algumas rajadas. Essas rajadas, elas variam entre seus 10 a 30 km por hora. E no geral, vai seguindo com o tempo mais seco. Lembrando que no decorrer dessa sexta-feira já começa a ter aumento progressivo das nuvens. Essas nuvens, elas já podem reforçar algum episódio de chuvisco, alguma garoa passageira, justamente por conta dessa circulação de umidade que vem do Oceano Atlântico. E pontualmente, repito, né, nessa sexta-feira não dá para descartar alguns episódios de chuva a partir da tarde, turno da noite, mas são chuvas passageiras isoladas. Durante o sábado, uma baixa pressão atmosférica deve estar organizando muitas nuvens carregadas. Tem previsão de chuva, risco para ter formação de alguns temporais, algumas tempestades localizadas. No sábado, o tempo melhora progressivamente. Então, a maior parte aí do sábado, assim, ou melhor, do domingo, o tempo já melhora, dá até inclusive uma boa esquentada a partir aí do período da tarde, turno da noite. Enquanto o sábado não passa muito dos 20 graus, no domingo não passa, deve chegar próximo aí da casa dos seus 28, 29 graus, então dá uma boa esquentada. Na segunda, volta a ter aumento gradativo das nuvens, possibilidade para ter algumas pancadas a partir da tarde, turno da noite. E na terça-feira, vai firmando a partir aí do final do dia à noite. Peter Scheuer, meteorologista, com a previsão do tempo.
0: Seis e 19, temperatura em 11,4 graus aqui na Vila Nova. Ali no nosso YouTube você está vendo o mapa das temperaturas em Santa Catarina. Temperaturas bem baixas em todo o estado. Começando pelo Rio Grande do Sul, 7 graus em Caxias do Sul, nós temos 3 graus na região lá de Vacaria, Lagoa Vermelha, 5 graus lá em Bom Jesus, na região de São José dos Ausentes. Nós temos 8 graus em Passo Fundo. Estamos com a temperatura em São Miguel do Oeste, Santa Catarina com 13 graus, Chapecó está com 10 graus, Lages com 6 graus, a região de Curitibanos com 6 graus, a região da Serra, São Joaquim, Urubici, Urupema com temperaturas de 0 a 3 graus, Criciúma está com 9 graus agora, Tubarão com 11 graus, Florianópolis com 11 graus, Itajaí com 10 graus, Joinville com 12 graus e a nossa região aqui oscilando entre 12 e 14 graus mais ou menos. Subindo a Serra de São Bento, as temperaturas estão mais baixas, a partir aí de 9 graus, já em queda, 9, 8, 7 graus, mais ou menos na região de Rio Negrinho e Mafra. Tempo bom em todo o estado de Santa Catarina, com temperaturas mais baixas na manhã desta quinta-feira. A última quinta-feira do inverno de 2026.
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0: Mandar um abraço especial para você do YouTube que está conosco. Muito obrigado pela sua audiência, muito obrigado pela sua companhia. 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Está certo? Muito obrigado pela sua audiência, muito obrigado pela sua companhia. E o pessoal do WhatsApp é o 88375377, o ouvinte mais qualificado da cidade, né? Ouvinte que opina sobre os assuntos da cidade, que está preocupado com o desenvolvimento da cidade, que está preocupado também com a economia, com a política, mas não só isso, né? Também com os problemas aqui de Jaraguá do Sul, de Guaramirim, de Xereda, de Corupá, de Massaranduba, os nossos transtornos das rodovias, é sempre importante ouvir aí a sua opinião, deixando o seu recado. Presenciando acidentes ou fatos que mereçam destaque, mande a sua foto, mande o seu vídeo pra gente também. 6:21, vamos lá com os nossos ouvintes que vão chegando aqui, mandando o seu alô desde cedo, mandar um bom dia especial aqui já pro Décio. O Décio está todos os dias, né, ouvindo a gente, 25 horas por dia, inclusive, né?
3: Bom dia, família RBN 94.3, é nós outra vez, é o Décio Luiz Trapo, o reciclador, um abraço de urso, 25 horas no ar, ouvindo a 94.3 RBN, é melhor que tem, sem discussão e sem ilusão, um abraço.
0: Valeu, Décio! Sem discussão, sem ilusão. Um abraço, Décio. Bom dia pro Rony Cabelo. Andando um bom dia pra todos, desejando aí uma ótima quinta-feira. O Dário Busto tá por aqui também, desejando um bom dia. O Lori lá da Sul Brasil, Rolamelso, um grande abraço. Luiz Ivanilde, bom dia. José Pereira, bom dia. Que as bênçãos e as coisas boas em nossas vidas se multipliquem. E que a mão de Deus esteja sempre sobre todos nós. Bom dia, José. Júlio César Cruz, Semana Farroupilha, mandando um alô pra gente aqui. Valeu, um abraço, bom dia. O Jair Borba tá por aqui também. Bom dia, Rony. Bom dia, ouvintes. Olha só quem chegou ontem aqui, o mais novo integrante da minha coleção de rádios. Agora já são 26 no total. Eu sou um autêntico radiólogo, tá dizendo ele aqui, né? Radioloco ou radiólogo? O radiologo mandou a foto aqui. Tô colocando a foto aqui do rádio. Mais novo rádio do Jair Borba chegou, né? A foto do mais novo rádio do Jair está no nosso YouTube, você está vendo ali, ó. É um novo rádio lá do nosso amigo Jair Borba, né? É um rádio Lelong. Está lá na guarita da Angerô, né? Sintonizado no 94.3 FM, né? Sem discussão, com mais emoção, como diz aí o Décio Trap. 25 horas por dia, o Jair Borba também tá ligado aqui na 94,3 FM. Valeu, Jair, um grande abraço, bom dia, obrigado pela audiência, obrigado pela companhia, mais gente que vai chegando aqui. O pessoal vai chegando cedo, deixando aí o seu bom dia, muito obrigado pela audiência, obrigado pela companhia e a gente vai desejando para você uma ótima quinta-feira. Fala, Jeremias.
4: Bom dia, direto bom dia, aqui Jeremias. De Guaramirim, o agricultor Jeremias, escutando melhor de informação que é a RBN do programa Rony de Oliveira, o advogado que dá todas as informações corretas para nós. Deus que abençoe, um grande abraço.
0: Valeu, Jeremias, um abraço, bom dia. O Paulo Butch tá por aqui mandando um bom dia, boa quinta-feira para todos. Fala, Paraíba. Bom dia, Paraíba.
5: Tudo certinho?
0: Tudo certinho.
5: Rony, hoje vamos perguntar pro Robinho do GGD ali, né? Como foi? É que tá o coração Palmeiras? Dele, né? Como foi o teste ontem, né? Se passou pelo teste bonzinho mesmo ali ou não, né? Abração, bom dia a todos.
0: Deve ter acelerado o coração do Robinho do GGD, mas o Palmeiras me aprontar essa pro torcedor, né? No finalzinho do jogo é pra acabar, né? Como diz um amigo meu. Vencendo o jogo 2-1 até os 45, quase do segundo tempo, e me permite que a LDU vire pra 3-2. E o pior não é só o palmeirense, né? O palmeirense ainda testou o coração e saiu vivo. O pior são os corintianos, que querem matar hoje, né? É claro que de uma forma apenas exagerada, né? Principalmente no xingamento. O Memphis Depay, que me pede um pênalti também pro Corinthians aos 45 minutos do segundo tempo, né? Antônio Duarte, bom dia. O Leomar tá por aqui mandando um bom dia para todos também, desejando aí um bom dia, mandando fotos
6: bom
0: pra
6: dia,
0: gente.
6: Bom dia, Leomar. Bom dia, Rony Oliveira. Bom dia para todos os corintianos. Não deu certo, né? Meu Deus do céu. O que deu com aquele jogador do Corinthians lá, o Neves lá, pensou que era beisebol.
0: Nem fez o pai.
6: Botar a bola por cima lá. Me lembrei do Roberto Baggio lá, quando perdeu o pênalti. Né? E eu, como tá Figueira hoje aqui, ó. Dia bonito hoje, Rony. Tamo na escuta. E o Neymar, né? Tirou sarro do Atlético Mineiro, se ferrou. Caíram fora também, né? Lá, agora estão aí, ó. No Rio sou Vasco, né? Em Belo Horizonte sou Atlético Mineiro, tu sabe, né? Tamo aí, na escuta aí, ó. Quintou, amigo. Um abraço. Vamos ver o Flamengo hoje aí, né? Esse aqui dá 4 times brasileiros, né? Mas não vai dar. Caiu o Corinthians, caiu fora. Que vergonheira. Valeu, tchau.
0: O Cláudio Luiz tá mandando um bom dia pra nós todos aqui, o Alê do aplicativo mandando uma foto pra gente, bom dia os ouvintes aí, foto aqui do João Pessoa, foto muito legal, muito bonita, né? Sara, bom dia, ótima quinta-feira, um abração pra todos. Marco Bruce tá por aqui também, gremista, né? Tá feia coisa, nem com o Renato e Felipão juntos na Casa Mata deu certo, o time tá ruim, né? Tá complicado, tá feio o Grêmio também, ontem... Também irritou e revoltou os seus torcedores, né? O jogo de ontem, no Campeonato Brasileiro, o Botafogo do Rio venceu o Grêmio por 3-2. O Botafogo do Rio saiu na frente, com o Danilo aos 29 minutos do primeiro tempo. Depois, o Grêmio empatou ainda no primeiro tempo com o Giovani Cabral, aos 35. Depois, no comecinho do segundo tempo, o Botafogo fez o segundo gol com o Montoro. Depois fez o terceiro com o Danilo aos 33 do segundo tempo e depois o Gustavo Martins aos 42 do segundo tempo fez o segundo gol do Grêmio, 3-2. E tinha três heróis treinadores do Grêmio durante o jogo ontem, né? Além do Renato Portaluppi, que é muito venerado lá pelos torcedores do Grêmio, o Felipão, que também tem uma história lá de vitórias no Grêmio. No outro lado, o Botafogo do Rio anunciou o Tite, que também estava no estádio ontem assistindo o jogo, é o novo treinador do Botafogo. Ou seja, no jogo ontem, três grandes treinadores com grandes histórias de conquistas e títulos pelo Grêmio. O Tite, que vai ser o novo treinador do Botafogo, e o Renato Portaluppi, também o Felipão, no lado do Grêmio. Mesmo assim, né? Com toda essa energia de treinadores que já tiveram grandes conquistas pro Grêmio, não deu certo. O Botafogo venceu por 3-2 e o Grêmio, assim como o Inter, como o Vasco, vão se afundando lá pertinho da zona do rebaixamento. Destaques dos ouvintes por aqui, mais gente por aqui também mandando seu bom dia, Dileta Bertol, bom dia, o Geraldo, bom dia, o Justino, mandando um bom dia pra gente, mandando o convite aqui da 15ª Feira da Educação de Matemática e pra 9ª Feira de Ciência e Tecnologia, né? Já começou ontem nós ouvimos inclusive a secretária aqui, a secretária Iraci, tá todo mundo convidado no Parque de Eventos, tem grandes novidades e coisas bem legais ali. O Zé Aparecido é corintiano. Bom dia, Rony, tô na escuta, vai Corinthians. Diz que vai até fazer uma oração hoje, né? Pra ver se o Corinthians dá a volta por cima. Fala, Dilson.
7: Bom dia, Rony, bom dia, pessoal. O problema maior do Grêmio ontem foi o VAR, né, cara? Contra os carioca tá complicado, rapaz. O VAR vai lá e resolve. Foi o que o Filipão falou, né? Isso aí, o VAR eles regulam de acordo com como eles quiserem, né? Um pau pra cá, um pau pra lá. Então, ultimamente, eles estão prejudicando muito, muito, muito. Eles estão... continua. CBF, Brasília, tudo a mesma porcaria.
0: Vamos parar, né, Dilson? Vamos parar, né? Agora o VAR não adianta. É contra e a favor, né? Já teve gols anulados e validados, às vezes, pela ponta da chuteira. E ontem mostraram o ombro lá do Marcos Vinícius um pouquinho à frente. Eu acho que não deveria haver, né? Digamos, essa anulação, impedimento de um gol por detalhes tão pequenos, né? Deveria ser assim mais flagrante ou com mais espaço à frente. Às vezes por um detalhe muito pequeno você anula, às vezes um gol, uma baita jogada, mas infelizmente é o que temos, né? A gente discorda, mas o equipamento tá lá para mostrar isso, mostra, e infelizmente o gol acaba sendo invalidado. Infelizmente, né? Às vezes é a favor da gente, às vezes é contra a gente, mas está sempre acontecendo isso aí.
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0: E depois do intervalo, nós voltamos com mais ouvintes aqui, tem mais ouvintes mandando o seu recado, mandando o seu bom dia, mais notícias, mais informações, as notícias da polícia, do setor de segurança pública e muito mais. Agora são 6h30, bom dia pra você do rádio, bom dia pra você do YouTube, até o pessoal do YouTube aqui, né? O pessoal do YouTube tá pedindo um abraço aqui, mandar um abraço pra Solange Maidana. Alô, Solange, bom dia, obrigado pela audiência. O Francisco Codonho também tá desejando pra nós aqui uma boa quinta-feira. A Vanusa, bom dia, Vanusa, um grande abraço, ótima quinta-feira pra você. 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
18: Agora são 6:32, 6:32, fotos do ouvinte ali no YouTube. Essa foto aqui lá do Alê do aplicativo do João Pessoa tá muito legal, né? Parece uma pintura, parece um quadro. Ouvinte que vai começando o dia, vendo as imagens do dia, começando aqui em Jaraguá do Sul, através das lentes e do olhar do nosso ouvinte, né? 8837-5377. Atenção, mês de setembro tem previsão de muita chuva. 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

0: Agora são 6h33, vamos em frente com o nosso portal RBN, sempre com informação, com serviço, com notícia, e levando você as principais informações do dia para você começar o dia muito bem informado. Vamos falar da importância do EMOSC e das campanhas que estão acontecendo para melhorar os estoques de sangue em Santa Catarina. Os estoques dos bancos de sangue do estado atingem um nível de alerta após queda nas doações no inverno. E quem tem mais informações sobre este assunto é o repórter Cadu Reis, da Rede de Notícias da Caerte.
1: O estoque de sangue do Centro de Hematologia e Hemoterapia de Santa Catarina para o tipo O negativo atingiu nível crítico, o mais baixo entre as categorias de classificação do EMOSC. A situação levou a instituição a emitir uma nota oficial reforçando o apelo para que a população faça doações. Conforme o painel público de dados, a quantidade estocada de sangue O positivo está em nível de alerta e as reservas das tipagens A positivo e A negativo também chegaram a patamares reduzidos. A avaliação do EMOSC aponta para uma redução recente na presença dos doadores por conta do clima, devido a uma tradicional queda observada no inverno, aliada às recentes chuvas que impactaram regiões catarinenses. A diretora-geral da instituição, Patrícia Karsten, ressalta:
2: situação bem crítica que estamos vivendo em Santa Catarina. A falta de sangue para quem precisa de transfusões. O sangue não tem substituto. Quando alguém precisa de transfusão, não tem medicamento que possa ser usado no lugar. A única fonte possível é por meio da doação. Nas últimas semanas, a quantidade disponível das tipagens A e O, positivo e negativo, tem oscilado bastante, ficando entre o nível de reduzido a alerta, o que exige a mobilização de todos nós para garantir o atendimento à demanda dos hospitais catarinenses. A doadores tem sido influenciada pelas condições climáticas, especialmente pelas chuvas intensas registradas em diferentes regiões do nosso estado.
1: Responsável por 98% da captação e distribuição de sangue em Santa Catarina, o Centro de Hematologia e Hemoterapia do Estado conta com 3 unidades de coleta e 7 hemocentros distribuídos pelo território catarinense. As estruturas ficam localizadas nos municípios de Blumenau, Canoinhas, Chapecó, Criciúma, Florianópolis, Jaraguá do Sul, Joaçaba, Joinville, Lages e Tubarão. A diretora-geral do EMOSC, Patrícia Karsten, orienta:
2: a doação de sangue é um ato seguro e que de fato salva vidas. Os catarinenses que precisam de transfusão contam com você. Agende a sua doação no nosso site. Lá também tem os horários, os locais para doação e os requisitos.

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1: Agora são 6:37. Chegaram aqui os relatórios dos bombeiros de Jaraguá do Sul e também de Guaramirim, das ocorrências das últimas 12 horas. Lá em Guaramirim, nenhum acidente, felizmente, mas tivemos um incêndio industrial, instalação elétrica, ontem 6:30 PM, ocorrência atendida na rua 28 de agosto, no centro de Guaramirim, uma área atingida lá de 15 metros quadrados, mais ou menos, sem registros de vítimas para esta ocorrência. O SAMU atendeu uma emergência médica na Corticeirinha ontem, 9 da noite, uma outra emergência médica às 10 da noite na Corticeira, outra emergência médica na Ilha da Figueira, às 11:40 da noite, uma senhora idosa de 63 anos foi conduzida para o Hospital Santo Antônio, e tivemos também uma outra emergência médica às 2:30 da madrugada no bairro Caixa d'Água, em Guaramirim. Uma senhora idosa de 69 anos também acabou sendo conduzida para o pronto-socorro do Hospital Santo Antônio. Os bombeiros de Jaraguá do Sul, as ocorrências da noite começaram com uma queda de moto ontem, perto das 7 da noite, na rua Manuel Luiz da Silva, na Vila Nova. Nesta queda de moto, o condutor da moto, um rapaz de 26 anos, com vários ferimentos, acabou sendo conduzido para o pronto-socorro do Hospital São José. Um outro acidente de carro contra moto, praticamente no mesmo horário, né? No bairro Baipendi, 20 para as 7 da noite, mais ou menos, um carro contra moto na rua Augusto Milk. O condutor da moto, uma mulher de 35 anos, foi encaminhada em situação estável para o pronto-socorro do Hospital São José com suspeita de fratura no pé esquerdo. O condutor do carro, um senhor de 84 anos, não se feriu. Os bombeiros de Jaraguá do Sul também atenderam aí um princípio de incêndio na rua dos Sombreiros, no bairro João Pessoa, uma residência, uma casa residencial, multifamiliar, sem registro de vítimas, também nada de muito grave, movimentação também tranquila nessa rotina noturna aí dos bombeiros de ontem para hoje. 6:39.
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1: A sua participação por aqui tem prioridade, mandando seu recado, mandando seu bom dia, mandando seu alô pra gente, presenciando acidentes ou fatos que mereçam destaque, a sua participação tem prioridade por aqui, né? Se tiver fotos, vídeos, enfim, mande pra gente aí, através do nosso WhatsApp, através do nosso YouTube. Os ouvintes que vão mandando o seu recado aqui, o Jair Borba. Bom dia, Rony, o certo é radiólogo, o colecionador de rádios, né? O Jair Borba lá de Xereda. Fala, Tonho.
3: Bom dia, tamo aí tomando aquele mate.
1: Mas que barbaridade.
3: Convido o pessoal pra domingão, 15ª costela no rancho do tio Tonho.
1: Mas que barbaridade, né? 15ª costela no rancho do tio Tonho. Semana Farroupilha, né? Dia 20 de setembro, o dia da Revolução Farroupilha. Valdemar Prestes, que é um gaurério também aí, que está sempre atento à Semana Farroupilha, também mandou um bom dia pra gente aqui, né? Tomando chimarrão, ouvindo a gente aqui. Um abraço, Valdemar Prestes. Falando em gaúcho, em gaiteiro, né? Um abraço, Neves. Bom dia, bom trabalho. Fala, Reginaldo.
4: Bom dia, Rony. Reginaldo do bairro Escolinha. Ô, Rony, ontem eu tava vendo uma reportagem num portal ali. E por, falando de um influencer aqui da nossa região, né? Falando das reportagens tendenciosas que esse cara faz. E eu fui nos comentários dar uma olhadinha. E, pra nossa felicidade, lá, o pessoal falando bem da nossa querida RBN, né? A RBN não tinha nada a ver com o assunto e os caras falando da RBN lá. E bem, por sinal. Inclusive falando da tua pessoa, tá? Que é um baita profissional, um baita repórter. E esse é um motivo de muita felicidade pra nós aí, né, cara? Que seguir, ouvimos e seguimos a RBN, né? Então é isso aí, Rony. Tamo no caminho
1: valeu,
4: certo.
1: Valeu, Reginaldo.
4: Valeu, meu querido. Um abraço.
1: Valeu, um abraço. Obrigado pelos carinhos dos ouvintes, né? Mesmo em outras redes sociais, de outras emissoras, de outros portais aí, ficam citando a gente como exemplo de cobertura jornalística, né? De imparcialidade, enfim. É sempre importante, né? Esse sentimento do ouvinte aí, porque a gente faz sempre um trabalho aqui voltado para tentar agradar todo mundo. Não para agradar só por agradar, né? Mas falando a verdade, aquilo que é, enfim, né? Doa quem doer, e as pessoas têm reconhecido isso por aí também. Claro que a gente também acaba, além de colher rosas, também colhe muitos espinhos, né, em função desse nosso posicionamento aqui. Mas enfim, vamos em frente. O Aldori tá por aqui mandando um bom dia. Vai, Corinthians! Aí o Aldori, fala, Paulo. Bom dia, Paulo.
5: Bom dia, Ciro Velho. É o Paulo.
1: Ah, fala, Paulo.
5: Já pensou se tivesse o VAR lá no STF anteontem? Pra mostrar lá só umas coisas lá, que é o contrato de 130 milhões, mais outros 50 milhões, e mais uns cartões de crédito de 300 mil do filho, coisa e tal, tal e coisa. Aí seria um espetáculo, né?
1: Seria bom demais, né? Vamos colocar um VAR lá no Supremo Tribunal Federal ou aquele polígrafo.

0: o exame lá da mentira pra ver quem tá mentindo, enfim. Ficaria oscilando na tela durante a transmissão ali, quando mente, aponta, dá uma chiadeira. Quando fala a verdade, fica ali azulzinho, verdinho, né? Mais ou menos assim, né? O Aldori tá por aqui também, bom dia pro Paulo. O Márcio tá mandando foto do dia hoje. Essa tua foto aqui tá mais nebulosa, viu, Márcio? O dia não tá tão fechado assim como esta foto aqui. Mas já está abrindo, né? Tempo bom hoje, com temperaturas mais baixas, um pouco mais de neblina na região do Márcio lá. Fala, Fábio Gini.
1: Olá, muito bom dia, Rony, Gisela e ouvintes aí do Portal RBN. Olha, Rony, não tem como a Justiça Eleitoral aí bloquear esse tipo de propaganda, ou seja, é tanto para presidente, tanto para governador, entre outros aí, é um malhando Judas no outro, né, cara? É complicado, né? É, um tentando derrubar o outro, defamando o outro. Isso aí devia ser proibido nessas propagandas eleitorais aí também, né?
0: É, infelizmente, né? Propostas poucas, mas um falando do outro. Mas infelizmente sempre foi assim, não foi só agora, né? As campanhas políticas há muito tempo acabam se detendo em acusações, em xingamentos, em denúncias, um contra o outro, né? Infelizmente. Fala, Honório.
2: Bom dia, Rony.
0: Tava desaparecido, Honório.
2: Só avisando que acabou de dar um... de acontecer um acidente. É, eu acredito que seja desses ciclistas aí, porque tem uma bicicleta ali, uma bike jogada ali no chão, os bombeiros já estão atendendo e uma pessoa caída. Aqui na rua Lino Piazer, sentido Ribeirão Grande, sentido os hotéis aqui, e eu estou vindo daqui do hotel e levar os funcionários e estou... E acabei de ver o atendimento, o socorro dos bombeiros. Parece-me nada de grave, entendeu? Parece-me que um atendimento normal, um acidente normal. E não sei se foi queda ou se ele bateu com alguém. Só para avisar vocês, abraço, tudo de bom, bom trabalho aí.
0: Valeu, tá, Honório. Um abraço a todos os vanzeiros, aí os motoristas de vans que já estão circulando desde cedo. Hoje é pra Vani, nem sempre a esperança acorda comigo, na maioria das vezes é a minha fé que vai buscá-la. A Leocy tá mandando também uma foto do dia começando lá na casa dela. Bom dia, Leocy, obrigado. Já apareceu um palmeirense aqui, né? O Robinho do GGD, que é o representante do Palmeiras, vai falar daqui a pouco sobre o Palmeiras, que se classificou com as calças na mão, né, Robinho? Daqui a pouco ele fala. Fala, Paraíba.
3: Oliveira, bom dia mais uma vez, voltando aqui. É igual o Fábio Gil fala ali, cara, mas é muita mentira esses políticos. E pelo que nós não podemos falar umas verdades, né, que eu gostaria mesmo de falar umas verdades. Então eu falar das minhas redes sociais lá, né? Ainda eu vou gravar um vídeo aí, deixar além aí um bando de mentirosos aí. Uns que ficam falando sobre... custo disso, custo daquilo, mas na hora de reduzir o cara foi contra, sabe? É complicado,
0: olha,
3: cara.
0: É, não fala nas redes sociais. Fala
3: só
0: nas
3: Jesus
0: sociais.
3: Na causa, tá?
0: É, aqui não pode falar, né? O rádio só pode falar o político no horário eleitoral obrigatório e nas propagandas deles aí. O Fernandes tá mandando fotos do dia começando aqui. E o palmeirense, o Robinho do GGD, tá chegando aí, né? Como é que ficou o coração ontem, Robinho?
4: Bom dia, Rony de Oliveira. Rapaz, não vou nem zoar os outros times aí, que ontem foi sofrido, hein?
0: Não foi fácil.
4: Teve que tomar um banho depois aí do futebol, aí. Não foi fácil não, a suadeira. Não tava acostumado a chegar nessa fase aí. Beleza, Roninho? Um abraço a todo mundo aí, vamos que vamos.
0: Valeu! Enfim, com dificuldades, com esse sofrimento todo, o Palmeiras, mesmo assim, conseguiu a classificação, mas estava com um jogo ganho aos 45 do segundo tempo, 2-1, né? Aí me permite um empate à virada lá da LDU fora de casa. E aí vai para os pênaltis. E aí nos pênaltis acaba conseguindo aí a classificação. Até, digamos, seguindo um rumo nada normal, né? Porque geralmente quem cresce no finalzinho do jogo... Quem cresce no finalzinho do jogo e às vezes consegue um resultado de levar o jogo para os pênaltis, ele, psicologicamente, ele fica mais motivado, né? Ou seja, porque já estava tudo perdido. Já estava tudo, a vaca já tinha ido pro brejo. Aí o cara consegue fazer 2 gols depois dos 45 e vai para os pênaltis, ah, os caras ficam com o psicológico lá em cima, né? para bater pênalti. E geralmente o adversário, no caso o Palmeiras, o psicológico fica lá embaixo, porque você sabe que o jogo ganha e você entrega o jogo e vai decidir nos pênaltis. E geralmente o time que acaba sofrendo esse revés no finalzinho acaba perdendo nos pênaltis. Não foi o que aconteceu com o Palmeiras, né? Palmeiras acabou mesmo recebendo esse revés aí no finalzinho do jogo, acabou nos pênaltis, superando a LDU e garantindo a classificação para a semifinal da Libertadores. São três brasileiros na semifinal das Libertadores. Três não, né? Por enquanto, dois: Palmeiras e Fluminense. E o Estudiantes. Flamengo deve garantir hoje a sua passagem também para a semifinal da Libertadores América.
5: Bom dia, Rony. Bom dia. Um abraço para todos aí. Uma ótima quinta-feira. Um abraço, Farias.
6: Lá em cima, né?
5: Robinho, né? Que hoje chegou até meio triste hoje. O coração foi parar na boca. Palmeiras quase deu um infarto, né? Valeu.
0: É, tinha que ter o coração bom,
7: bom dia,
0: né?
7: Rony.
0: Fala, Walter.
7: Aqui em Curupá, uma garoazinha já.
0: Garoa?
7: É o Walter, da WC, Serviços Hidráulicos.
0: Valeu, Walter. É por isso que a foto lá do macho da Tifamonos, ali na BR-280, tá fechada lá de nuvens, né? De nebulosidade, enfim. Aqui na Vila Nova o tempo tá bom. Tem algumas nuvens, mas são nuvens baixas que logo devem se dissipar. Temperatura entre 11 e 12 graus. 6:48.
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Lembrando sempre para você das informações do trânsito, a SOS Cidadão está sempre conosco e está lembrando para você também que de ontem para hoje no trânsito, já falamos aqui em nome da SOS Cidadão para as ocorrências e os acidentes que nós tivemos aí de ontem à noite até agora de madrugada. De resto, com relação aos acidentes do dia de ontem, nos bombeiros voluntários de Guaramirim teve um acidente de bicicleta contra bicicleta ontem de manhã, na Isídio Carlos Peixa, e nesse acidente, um rapaz de 27 anos foi conduzido ao pronto-socorro do Hospital Santo Antônio e uma mulher de 31 anos, a outra ciclista, não precisou ser socorrida. Carro contra moto ontem também lá em Guaramirim, na rua 28 de agosto. Um senhor de 32 anos acabou não sendo conduzido, recusou o atendimento, tinha algumas escoriações. Por acidentes registrados de ontem para hoje pelos bombeiros voluntários de Guaramirim. Já nos bombeiros voluntários de Jaraguá do Sul, durante o dia de ontem, nós tivemos um carro contra autopropelido, contra bicicleta elétrica. O condutor do autopropelido, uma senhora de 52 anos, foi conduzida ao pronto-socorro do Hospital São José com ferimentos graves. Esse acidente foi no Jaraguá Esquerdo, foi na rua João Januário Airoso, e de acordo com as informações dos bombeiros, a mulher teve suspeita de fratura no tornozelo esquerdo e suspeita de fratura nas costelas. Teve uma queda de bicicleta também ontem, na Quintino Bocaiúva, no centro. Ciclista de 43 anos, uma senhora, foi conduzida ao pronto-socorro do Hospital São José, e nós tivemos um acidente de carro contra prédio aqui na Vila Nova, na rua Oswaldo Gratz. Os bombeiros acabaram atendendo um senhor de 47 anos, que foi encaminhado para o pronto-socorro do Hospital São José, mas a situação dele não era grave, né? Nós tivemos ontem também, no final da tarde, 5h20 mais ou menos, um acidente de carro contra pedestre, um atropelamento. Neste acidente, o pedestre, um menino de apenas 9 aninhos, foi conduzido para o Hospital Jaraguá com escoriações pelo corpo inteiro. O outro pedestre, um senhor de 58 anos, foi conduzido para o pronto-socorro do Hospital São José. Foi na Vila Lalau, na rua Dona Matilde. Atropelamento de carro contra pedestres. Dois pedestres, esse menino de 9 anos e um senhor de 58 anos. E o condutor do carro aí que atropelou os pedestres, um senhor de 68 anos que não se feriu. 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

0: Agora são 6h55, faltam 5 para as 7. Daqui a pouco tem o horário eleitoral obrigatório. E tem mais alguns ouvintes chegando aqui mandando o seu bom dia pra gente, né? O Márcio está dizendo o seguinte: isso mesmo, o sol não chegou por aqui ainda, né? Lá na Tifamonos, tem muita nebulosidade. Voltou o Leomar, fala,
1: bom
0: Leomar.
1: Bom dia, Rumi, de novo aqui. Passei na Via Verde, nova aqui, eu tô marcando 12 graus agora aí, ó. Valeu. Faltam 10 para as 7 por aí. 12 graus.
0: Valeu, tem mais gente aqui chegando. Ah, o Jair Borba voltou aqui, fala, Jair.
2: É, Rony, falei novamente aqui, Jair Borba. Desta feita, para desejar as condolências aos familiares do grande radialista Odair Berto, pai do radialista Berê Berto também, grande comunicadores, que teve passagem por várias rádios de Jaraguá do Sul. Odair Berto, a família, nossas sinceras condolências.
0: E nos associamos aí a esses sentimentos aí de condolências, aos nossos sentimentos, à família do Bert, que são profissionais do rádio aí, muito atuantes na região há muitos anos, né? Alguns passaram por aqui também pela Rádio RBN, então um grande abraço para todos aí, um abraço fraterno, carinhoso, né? Os nossos sentimentos aí pela passagem aí do seu Adair. O Igor Lima tá por aqui mandando um bom dia pra gente, uma foto aqui em Guaramirim, tempo aberto, né? Lá na BR-280, mandou uma foto legal aqui pra gente também. Fala, Sérgio, bom dia.
3: Olá, bom dia, Rony, bom dia a todos os ouvintes aí da RBN. Aqui quem fala é o Sérgio, motorista aí. E então, eu passei agora aqui na José Teodoro, na verdade passo praticamente todo dia, na Ilha da Figueira, fizeram uma faixa elevada aqui. E pelo jeito, imagino que não se tem uma fiscalização sobre essas faixas elevadas, porque isso é uma faixa elevada, é uma mureta, na verdade. O acabamento dela é horrível. É impressionante isso aí. Alguém deveria acompanhar isso para fazer um acabamento melhor, que acaba. Você tem que parar praticamente o carro só para passar nela, sem ter ninguém passando. Então, é uma coisa que deveria ser vista aí. Tá, joia? Valeu! Bom
0: valeu,
3: dia
0: valeu, bom
3: Deus
0: dia.
3: Abençoe.
0: Valeu, bom dia, Sérgio. Muita gente reclamou da altura dessas faixas elevadas na Figueira. Eu, sinceramente, eu passei lá, não achei assim tão elevada, né? Claro que tem que dar uma reduzida considerável no carro, mas enfim, teve muita gente que reclamou e a gente entende aí a reclamação do ouvinte. 6h57.
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0: Agora são 7:26. Já estamos de volta com o nosso portão RBN. Muito obrigado a você pela audiência e pela companhia. Estamos no rádio 94,3 FM. Estamos também no aplicativo e no YouTube com imagens. Sejam bem-vindos. Eu sou o Rony Oliveira e comigo a Gisela Marodim. Bom dia, Gisela.
1: Bom dia, Rony. Bom dia a você que nos acompanha aqui no portal RBN nesta quinta-feira. Que tempo bom nesse início de manhã de sol. Hoje, 17 de setembro. 260 dias do ano já se passaram. Então, faltam certinho 105 dias para acabar o ano. Estamos no inverno, estamos na fase da lua nova. Entre as datas comemorativas, hoje é o Dia da Compreensão Mundial, Dia Nacional do Transportador Rodoviário de Carga, Dia Internacional da Música Country, Dia Mundial da Segurança do Paciente e hoje também é o Dia Nacional de Prevenção da Automutilação.
0: Esta é a última quinta-feira do inverno. Terça-feira, semana que vem, começa a primavera. Estamos no rádio, estamos no YouTube, estamos no aplicativo. Não esqueça de, no YouTube, deixar aí o seu like, a sua curtida, ativar o sininho, se inscrever no canal e compartilhar a nossa live.
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0: Agora são 7:27. Vamos aos principais destaques das últimas horas pelo estado, pelo Brasil e também pelo mundo.
1: Aqui pelo estado, tentativa de homicídio. Mulher que deu bolo envenenado com chumbinho é condenada em Itajaí. Homem autorizado a cultivar cannabis para uso medicinal é preso com estoque de super maconha em Florianópolis. Santa Catarina volta a registrar campos cobertos por geada dias antes do fim do inverno. Pelo país, efeitos do caso Master. Congresso articula propostas de reforma do judiciário com mandato para ministros do STF. Boneu usa fala de Mendonça e detalha a relação com Vorcaro e defesa do Ministério Público Federal. Pai de Vorcaro pede a Fachin que revogue prisão e destrave processo no STF. Banco Central reduz Selic para 13,75% e deixa em aberto novos cortes. Eleições 2026, presidenciáveis já gastaram 151 milhões de reais na corrida pelo primeiro turno. Pesquisa, 94% das mulheres se sentem inseguras com a violência no Brasil. E no Brasil, 67% dos alunos mais pobres não atingem nível mínimo de leitura. Pelo mundo, Trump chama a aproximação da União Europeia com o Canadá de piada e ameaça novas tarifas. Estados Unidos barram visto de presidente palestino a dias da Assembleia Geral da ONU. E a Câmara dos Estados Unidos aprova sanções à Rússia pela guerra na Ucrânia. Vamos à economia, os números do mercado financeiro, a Bolsa de Valores de São Paulo ontem fechando o dia com queda de 0,51%, 185.548 pontos. O dólar teve queda de 0,06%, R$ 5,15. O euro, queda de 0,66%, R$ 5,90. Bitcoin, agora pela manhã, alta de 0,91%, US$ 76.662,60.
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0: 7:29, uma terça-feira de muitas emoções para corintianos, palmeirenses, né? Torcedores também do Santos, do Atlético Mineiro. Ontem nós tivemos rodadas decisivas na Libertadores e também na Copa Sul-Americana. Vamos lá, começamos pela Libertadores da América. Ontem nós tivemos na quarta-feira a derrota do Palmeiras para a LDU por 3-2 e depois nos pênaltis o Palmeiras venceu por 4-3. Muita emoção também nesse jogo aí. O Palmeiras vencia por 2-1 até quase 45 minutos do segundo tempo e deixou a virada aí, permitiu a virada da LDU em 3-2. O Corinthians perdeu para o Estudiantes por 1-0 na Arena Corinthians em São Paulo. Gol também lá no segundo tempo, depois dos 40, né? Quase aos 42 minutos do segundo tempo. E aí depois teve a oportunidade de empatar com pênaltis. O Memphis cobrou, jogou na lua, né? O pênalti que daria a condição do Corinthians disputar as penalidades máximas, né? Já que havia empatado no primeiro jogo lá em Buenos Aires, lá em La Plata, né? Na Argentina. O professor Paulo Amuas, que é corintiano, disse que a bola do Memphis acabou de passar ali na Vila Nova, onde ele mora ali.
1: Sério?
0: Tava voando desde ontem a bola do Memphis, passou aqui por Jaraguá do Sul agora.
1: Pra onde vai?
0: Enfim, segue rumo ao oceano. O chute do Memphis. 1-0 pro Estudiantes, Corinthians tá fora. E na Copa Sul-Americana, o Atlético Mineiro venceu o Santos por 4-2 no tempo normal e teve emoção também nos pênaltis. E nos pênaltis deu 3-1 para o Atlético Mineiro. O Santos está eliminado. A grande atuação do goleiro reserva do Atlético Mineiro, que foi revelado pelo Internacional de Porto Alegre, passou pelo Corinthians, depois foi para a Europa e agora retorna ao Brasil, ao banco de reservas do Atlético Mineiro, e foi o grande herói da noite de ontem. Para hoje tem o Flamengo, né? Lembrando que ontem também teve a estreia lá do Renato no Grêmio, com derrota no Rio. O Grêmio perdeu para o Botafogo do Rio por 3-2. Teve um gol lá anulado pelo VAR no finalzinho do jogo, que os gremistas estão reclamando. O Botafogo venceu por 3-2. O Botafogo também em má fase. Acabou estreando aí o novo treinador, o Tite, né? Que não estreou no banco de reservas, na Casa Mata, mas estava no estádio acompanhando o jogo de Botafogo do Rio e Grêmio. Botafogo 3, Grêmio 2, Campeonato Brasileiro. E hoje tem o Flamengo, que nesta quinta-feira vai jogar contra o Independiente del Valle. É um jogo um pouco mais tranquilo, espera-se pelo menos, né? Já que o Flamengo venceu por 2-0 fora de casa e hoje joga diante do seu torcedor. E o Montevidéu enfrenta o Cienciano, jogo das 9:30 da noite, fechando aí, portanto, também a Copa Sul-Americana e a Libertadores na fase de quartas de final. Daí vem aí as semifinais dessas duas competições da Conmebol.
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4: Bom dia. Segue com tempo bom, tempo firme, estamos aí sobre a influência de um sistema de alta pressão, ou seja, uma massa de ar seco, que acaba, de uma certa forma, bloqueando, inibindo o processo de formação de nuvens de chuva. De qualquer maneira, um outro momento de maior nebulosidade não está descartado. A temperatura, ela se mantém em elevação, a máxima prevista deve chegar próxima dos 22 graus. Os ventos sopram com intensidade fraca, moderada, de nordeste a norte, com algumas rajadas. Essas rajadas, elas variam entre seus 10 a 30 quilômetros por hora. E no geral, vai seguindo com um tempo mais seco. Lembrando que no decorrer dessa sexta-feira já começa a ter aumento progressivo das nuvens. Essas nuvens, elas já podem reforçar algum episódio de chuvisco, alguma garoa passageira, justamente por conta dessa circulação de umidade que vem do Oceano Atlântico. E pontualmente, repito, né, nessa sexta-feira não dá para descartar alguns episódios de chuva a partir da tarde, turno da noite, mas são chuvas passageiras isoladas. Durante o sábado, uma baixa pressão atmosférica deve estar organizando muitas nuvens carregadas. Tem previsão de chuva, risco para ter formação de alguns temporais, algumas tempestades localizadas. No sábado, o tempo melhora progressivamente, então a maior parte aí do sábado, assim, ou melhor, do domingo, o tempo já melhora, dá até inclusive uma boa esquentada a partir aí do período da tarde, turno da noite. Enquanto o sábado não passa muito dos 20 graus, no domingo não passa, deve chegar próximo aí da casa dos seus 28, 29 graus, então dá uma boa esquentada. Na segunda, volta a ter aumento gradativo das nuvens, possibilidade para ter algumas pancadas a partir da tarde, turno da noite. E na terça-feira, vai firmando a partir aí do final do dia à noite. Peter Scheuer, meteorologista, com a previsão do tempo.
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0: Agora são 7:35, vamos com os nossos ouvintes do YouTube trazendo seus destaques pra gente.
1: O pessoal que tá animado aqui nessa manhã de quinta-feira, vamos ver quem chegou por aqui desde cedo. Um abraço aí pro Francisco Codonho, bom dia, Rony Gisela, uma ótima quinta-feira pra vocês. A Vanusa, bom dia, amigo Rony, abraço, boa quinta-feira. O José Augusto também tá dando um bom dia pra gente. O Ailton José chegou por aqui também, bem-vindo. O Márcio Antônio Paulo, bom dia, Rony Gisela, ótima quinta-feira. O pessoal tá vendo as fotos no YouTube, o pessoal que mandou fotos lindas agora pela manhã também. O Marco Friese tá dando um bom dia. O Ivo Também tá por aqui. Bom dia, Rony Gisela. Sem discussão e sem ilusão, é a melhor. O Leomar Souza também tá assistindo a gente por aqui. Bom dia, o Rodrigo dos Anjos. Bom dia, vamos que vamos. Vilmar Gomes também. Bom dia, RBN. É verdade, esses políticos só sabem falar mal uns dos outros, não fazem nada. O Trader Morfeu também tá por aqui. Bom dia, ótima quinta-feira. O Alan Preto também. Bom dia, vai Palmeiras. O José Renato, bom dia, Rony. Renato Pitts, Figueirinha. O Raulino também tá por aqui, dando um bom dia pra gente. A Cristiane Miller também, bom dia. Se você ainda não deu o seu alô, seu toque por aqui no nosso YouTube, faça isso. E um abraço para quem tá passando por aqui, tá buzinando pra gente também. E quem está no YouTube nos assistindo, é uma alegria ter você, mas lembra de dar o seu joinha. Tem muita gente dando seu joinha, o seu ok pra gente aqui, se inscrevendo no canal e também acionando o sininho.
0: 7:36, um abraço a todos os caminhoneiros, né? Hoje de manhã, na primeira hora, já passou uns dois ou três aqui, dando uma buzinadinha.
1: Né? Durante todos os dias eles vão buzinando.
0: Não é aquela buzinada que incomoda, é só uma buzinada, né?
1: Devagarzinho.
0: Um toquezinho, assim, o pessoal passa por aqui, deixa uma buzinada pra gente, um grande abraço, muito obrigado pela audiência, aos caminhoneiros, aos motoristas que estão trabalhando, aqueles que estão viajando, passando por aqui, rumo a Pomerode, SC, ali 108, SC 111, 110.

0: Vamos aguardar os nossos ouvintes. Não, não tinha informação, digamos assim, de aumento de combustível, né? Tinha aquele aumento lá do petróleo no cenário internacional, aí a Petrobras acabou dando aquela situação lá de subsídio para reduzir ali 50, 60 centavos. Não deveria ter afetado. Mas se alguém tiver mais alguma informação, manda pra gente aí. Fala, Fábio.
1: É verdade, viu, Rony? Eu concordo plenamente com o ouvinte ali sobre aquela lombada ali que foi feita ali. Esse lixo não é mais nem lombado, esse lixo é um monte de Everest, rapaz. Que é isso, né? Caminhão carregado passa ali, olha, capaz de quebrar até mesmo a suspensão do caminhão ali, a parte dos amoletes.
0: Tem que
1: ali,
0: reduzir, né, a velocidade, né, Fábio? Tem que reduzir a velocidade. O pessoal tá chiando com as lombadas, não é nem lombada, é as faixas elevadas da Ilha da Figueira, né? Muita gente reclamou quando foi implantada, muita gente continua reclamando. Eu já passei por lá, mas carro de passeio a gente roda dentro ali de um limite razoável, né? Então não senti assim tanta diferença, mas possivelmente pros caminhoneiros, pros vanzeiros aí, pro pessoal que circula por aí, deve incomodar um pouco. Falando em vanzeiro, hoje tem Flamengo, Flamengo do Adir. Fala, Adir.
2: Bom dia, Gisele, bom dia a todos os ouvintes. É, Rony, hoje é o Flamengo e não bobeia não, mas vamos classificar. Ô, Rony, o Paulo aí foi muito modesto, Rony. Eu acho que a bola do Memphis tá chegando lá na Holanda.
0: Mais ou menos, né? Que barbaridade, né? O cara ganha uma fortuna por mês, aí na melhor bola do jogo ele tem um pênalti pra bater e mete a bola pro mato, né? Chuta pro planeta, tentou acertar a lua, sei lá, enfim. Imagina a revolta dos torcedores,
3: nossa,
0: do Corinthians.
3: Nossa, nossa.
0: Não, e foi uma briga, um cara cheio de mala, marrento, né? E que brigou com o Corinthians pra renovar, depois não queria renovar, renovou, depois que disse que queria ficar, renovou com fortuna, tinha um contrato pra rescindir lá, que o Corinthians tinha que vender metade de São Paulo, acho, pra pagar o contrato dele, depois acabou ficando. E agora, na hora que o Corinthians mais precisa, na Libertadores, o cara vai e me mete um chute da Guedes.
3: Deve estar com a orelha quente de tanta gente falando dele, né?
0: Vai ter que voltar pra Holanda logo, logo, né? Se os torcedores do Corinthians pegam ele na rua aí. Fala, João.
4: Bom dia, povo da RBN. Ali estão fazendo uma obra ali no Interior do Norte, ali, perto da igreja luterana, estão tirando morro, estão fazendo calçada. Tá ficando muito bom ali. Ali é um ponto bem perigoso. Acho que é o estado que está fazendo, obra de primeira, vai ficar muito bom. Acho que está indo lá em direção a Wise também. E espero que um dia faça um ciclovia ali também. Se tivesse uma ciclovia de Nereu até a Wise, com ramificação ali pela olaria que vai até ali o Amizade, meu, ficaria muito bom. Seria de primeiro mesmo para Jaraguá do Sul. Já tem muita ciclovia, mas ainda faltam muito ali, é muito perigoso. Os ciclistas, os trabalhadores, os estudantes sofrem muito ali, não tendo uma segurança de uma ciclofaixa, de uma ciclovia. Os autopropelidos que estão aumentando, enquanto a gente não tem drone humano com energia limpa, que não precisa de gastar petróleo para destruir o planeta, vamos ter que fazer estrada boa para nós circular com segurança. É logo. E a prefeitura devia, em vez de desapropriar, criar conjunto popular para o pessoal parar de pagar aluguel e não de ficar desapropriando para fazer festa. Até logo.
5: Ok, Rony, que Deus abençoe o nosso dia. Bom dia, Gi, que Deus abençoe o nosso dia. 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
0: Valeu, Dona Maria.
3: Um abraço, Dona Maria.
0: Dona Maria do Vai Pendido, tá até cantando.
3: Tá cantando cedo.
0: A chegada da primavera, possivelmente, né?
3: A gente fica mais animado.
0: Tá friozinho hoje, mas o dia deve ser bonito, o sol já está surgindo aí. Fala, Cláudio.
6: Rony, bom dia, Cláudio, novamente. Eu, referente ao preço do combustível, o rapaz falou aqui do aumento ali, ali no João Pessoa, no posto de combustível de João Pessoa, ali também tava R$ 5,89 o litro da gasolina, e agora de manhã eu passei ali, tá R$ 6,21, se não me falha a memória. Aumentou consideravelmente
0: aí. O pessoal não perde tempo, né?
7: Oi, bom dia, Rony, bom dia, Gisela. Realmente não sei se houve algum aumento anunciado, mas aqui no Chico de Paulo, um posto de gasolina que eu passei, também já tem um reajuste acima de 27 centavos.
8: Fala, Rony, Gisele aí, bom dia.
0: Fala, Fábio.
8: Que é, sol, Gisela.
0: Que lua.
8: Que sol, que lua, que dia maravilhoso, galera.
0: Quinta-feira, moçada, bora.

0: trabalhar. Ô, Rony, aumentou a gasolina aqui em Guaramirim também. 6,20 foi. Só um posto ali que tá 5,70. Meu Deus, mas que é isso, cara? Os caras fazem o que querem, né? Jesus amado. Valeu, é nóis. Uhul!
1: Vai lá, Gisela.
2: Olha, com relação...
1: Primeiro... Não, vai lá imitando aí o Fábio, a última frase dele aí. Como é que é? Vai nós. Tem que falar a última frase aí do Fábio aí, ó.
2: Ah, meu Deus, tu cortou pra falar.
1: Não, tem que imitar ali, ó.
0: Jesus amado. Valeu, é nóis, uhul!
2: Valeu, é nóis, uhul! Pronto. Fábio. Ai.
1: Vamos lá com os ouvintes.
2: Tá, ó, Rony, falando em ouvintes, só pra dar uma satisfação aqui, eu tava procurando as últimas notícias e tem uma notícia aqui de ontem pra hoje, que a Petrobras informou que vai aumentar os preços de venda, de óleo diesel A para as distribuidoras em R$1 por litro a partir de hoje. A medida, porém, não terá efeito prático por conta de um novo subsídio do governo federal que garante desconto no mesmo valor. Então, o benefício terá validade de 30 dias e fará com que os preços de venda da Petrobras para as distribuidoras permaneçam inalterados, segundo a Petrobras. É a única notícia que tem. Então,
1: ou seja, não tem nenhum reajuste das distribuidoras para os postos de combustíveis. Não. E mesmo assim, os caras já aumentaram aí 40, 50, 60 centavos.
2: É, isso mesmo.
1: Alô, Procon, então, né?
2: Isso, porque não tem...
1: Alô, motivo. Rodrigo Machado, mais uma missão aí pro Rodrigo Machado, pessoal aí do Inmetro, enfim, pessoal que trabalha aí nesse sentido, pra justamente tentar, sei lá, né? Tem que fazer alguma coisa, não dá pra ser assim, né? Ah, seu bel prazer. Claro que a gente vive num livre mercado, enfim, mas os combustíveis, eles têm um certo rigor nessa questão do reajuste, porque se você aumenta o combustível, aumenta tudo, né?
2: Tudo, a cadeia produtiva toda, né?
1: É, porque você aumenta o frete, aumenta isso, aumenta aquilo, então tudo isso tem consequências. Então não dá pra ser assim, o cara resolver aumentar de qualquer jeito assim o combustível, não só agora, mas sempre teve um olhar diferenciado desses órgãos de fiscalização, justamente pra evitar que as pessoas se provaleçam nesse sentido aí. Fala, Fábio.
0: Ô, Rony, já não é mais gasolina, né? Já é sabor gasolina. E agora aumentar esse preço, homem?
2: Eu ia tomar um gole d'água, mas acabei. Ia me engasgar aqui com a colocação sabor gasolina, Fábio. Nossa.
1: Ele tá bebendo gasolina, pelo jeito.
2: Eu acho que sabe o sabor, né,
1: Fábio? Ele sabe até o sabor do combustível.
2: Puxa vida. Tem mais gente por aqui, Rony. O pessoal mandou uma foto linda. Mandou na vertical, mas linda, foto do Gilson Brema. Diz que é foto da rodovia do Arroz, ali em Joinville. Um abraço. O Fernandes mandou várias fotos de vários locais aqui, de Jaraguá do Sul. A Tere de Schroeder também tá com a gente, mandando mensagem positiva. Um abraço, Tere. Bom dia. A nossa ouvinte aqui tá pedindo que ela compra materiais, madeira usada, tábuas, tijolos, portas, janelas para construir a casa dela. E o telefone dela é o 97400-3124. A Silmara do Garibaldi também. Bom dia, Rony e Gisela. Esse trânsito da Barra, será que ficou no fazer a via única, Jaraguá Esquerdo, mão única? Silmara do Garibaldi reclamando do trânsito intenso por lá. Bom dia, Rony. Mandou foto linda aqui pra gente também. O Leandro dos Anjos. Obrigada, Leandro. Foto bem bonita aqui pra gente também. O Sadi. Bom dia, Gi, Rony. Mandou as formas aqui que ele tá fazendo bolachas de Natal. Por falar nisso, chega o Natal. A Nízia também tá mandando um abraço. Um bom dia pra gente. A Francisca. Olha, bom dia, Rony. Gi, terça-feira passei numa rede de postos famosos. Aumentou sim. Em outro dia estava 5,79 e nesse posto famoso de Jaraguá estava 6,29. O Jair Borba está aqui. Bom dia, Rony e Gisela. Vocês não acreditam, mas acabou de quicar aqui no pátio da empresa a bola.
1: A bola do Memphis.
2: Deu uma quicada lá e seguiu adiante. E
1: seguiu embora rumo ao oceano. Seguiu. Rumo à Holanda.
2: Eu acho.
1: Como diz aí o Adir.
2: Aqui no Tifa Martins, ainda sem sol, e mandou foto pra gente o Márcio do Tifa Martins, do Tifa Monos, na verdade, aqui no Tifa Monos, o Márcio mandou foto pra gente, não tá indo sol lá, vamos mandar pra lá. O Jaison mandou foto aqui em um posto, 6,27 a comum, 6,47 aditivada aqui. Obrigada, Jaison. A Lana Munhoz também tá com a gente aqui, mandou áudio, mandou foto do trânsito também. O pessoal que vai mandando aqui pelo 8837-5377.
1: E daqui a pouco tem mais ouvintes, mais áudios, ouvintes que vão mandando o seu áudio, o seu comentário, a sua opinião pra gente através do 8837-5377.

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0: Alôs! Alô, 2752, o ouvinte que vai mandando o seu alô, seu bom dia pra gente. Muito obrigado pela audiência e pela companhia. E mais ouvintes, alô, Jacinto. Jacinto tá sempre na audiência, né? Pessoal do Posto Grid, tem o pirulito ali, a turma toda. Fala, Jacinto.
1: Bom dia, Irani e Gisele. É o Jacinto, Posto Grid. Esse negócio do preço do combustível aí é o seguinte, viu? Se agora tem um político aí representando o povo, vendo? Ah, viu? É que eleição só quer o voto, né? A representar o povo, que é bom, nada.
0: Aí o Jacinto. O Jacinto é lá de Ponte Serrada.
2: Ah, é?
0: Ponte Serrada é uma cidade fria ali do meio-oeste, né? Inclusive, o nome da cidade é por causa do Jacinto.
2: Sério?
0: Sim. Foi ele que cerrou a ponte.
2: Cerrou a ponte, eu sabia que você ia dizer isso.
0: Ele que cerrou a ponte e se mandou de lá pra cá, veio pra Jaraguá do Sul, né?
2: Ah, Jacinto. Mas ficou lá, então, o traço dele.
0: A ponte Serrada deve estar uns 5 graus, mais ou menos.
2: Nossa,
0: agora lá.
2: Nossa, que lugar friozinho. É por frio. Isso que ele veio pra cá, eu acho.
0: Fugiu do frio e fugiu dos caras que estavam querendo pegar ele porque ele cerrou a ponte. Fala, Nebis.
3: Bom dia, Rony e Gisela. Tudo certo? Ótima quinta-feira para nós.
0: Tudo certo.
3: Passando por duas grandes redes de posto aqui da cidade. Uma praticando o preço de R$6,28 e a outra R$6,27. Semana passada estava R$5,77. Tá ficando ruim pro nosso lado. Um abraço, até mais.
0: Tá ficando ruim pra uns e bom pra outros, né? Alô, pessoal do Procon, vamos dar uma olhada nisso aí, né? Quem mais tá por aqui também mandando o seu áudio? O Célio. Fala, Célio.
4: Bom dia. Realmente o trânsito aqui na Walter Marte tá um caos. Desde a ponte da Arge é só trânsito parado quase. Trânsito lento.
0: Valeu, Célio. Fala, Marcos.
5: Bom dia, Gisela Marujim.
2: Bom dia.
5: O Ronil já deu bom dia, um pouco mais cedo. Mas...
0: E o Grêmio?
5: Que impedimento mal marcado, né? De ontem do Grêmio.
0: Se vai chorar, manda. Ele mandou o áudio, né?
2: Mandou.
5: Mas a linha que mostraram na televisão, tava uma em cima da outra. Alegaram que tava a ponta do ombro à frente. Isso é um absurdo, né? Não importa qual seja o time, mas dá impedimento pela ponta da chuteira. Se o cara tem o pé maior que o outro, lascou. Né? Mas enfim, isso é futebol brasileiro.
0: É, infelizmente, né? Essa questão do VAR, deveria ter ali uma quantia, né? De tempo ali, até 10 centímetros, até 5 centímetros.
2: Uma tolerância, tu diz?
0: É, uma tolerância, que é muita, às vezes por detalhezinhos tão pequenos, se anula uma jogada toda, né? Anula um gol, enfim, prejudica um time ou favorece outro. Mas enfim, nós temos esse VAR aí que dizem que é o computador que aponta, que anota, às vezes o cara às vezes tá...
2: Milimetricamente.
0: A ponta da unha na frente do outro e aí atrapalha o time inteiro. Fala, Sadi.
6: Bom dia, Gi e Rony. Como diria nosso querido presidente, companheiro, se a gasolina tá cara, você tem que andar de bicicleta, companheiro. É isso que...
0: Vou tirar aqui o Sadi, que ele não pode ficar agora falando nem de candidatos, nem de um lado, nem de outro, né? Fala, Newton.
7: Bom dia, Rony, por diz ela. É, quiser dividir o Brasil, é. Santa Catarina vai ser dos ricos, né, cara? Aumenta como você, aumenta tudo. Pagamento das empresas muito baixo. A empresa pagando R$2.400 por mês. Isso não dá mais, cara. Isso aí é o país dos ricos. Os pobres não podem mais ficar em Santa Catarina. Por isso que tá faltando mão de obra em Santa Catarina. Valeu, obrigado.
0: Mais ouvintes no WhatsApp.
2: O Marlon tá por aqui. Bom dia, Rony Gisela. Abasteci gasolina comum R$5.68. Hoje estava R$6.28 num posto no Chernevix. O Marlon tá dizendo pra gente também. Todo mundo falando do preço que aumentou. Bom dia, o Irineu Pereira do Chernevix tá ouvindo a gente. Um abraço. Bom dia, trânsito complicado no bairro Amizade. Mandou foto pra gente aqui do trânsito parado, o Everton. Obrigada, Everton. E também aqui, bom dia, dupla. Vocês sabem como está o processo de construção da nova Via Verde de Guaramirim? Se já começaram essa Via Verde de Guaramirim, quem está perguntando pra gente é a Sandra de Guaramirim. Aqui no 8837-5377. 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
0: 7:58, SOS Cidadão trazendo informações do trânsito, vários acidentes de ontem para hoje, sem gravidade, envolvendo condutores e autopropelir e também atropelamento de pedestres, além de acidentes de carros e motos aqui na região, né? E hoje tem uma informação importante no trânsito aqui da região de Jaraguá do Sul, na região central.
2: É verdade, a Secretaria de Obras vai interditar a rua Oswaldo Ellert, no bairro Rio da Luz, no dia de hoje. Vai alguns dias. Quem tem os detalhes, as informações pra gente é o secretário de Obras do município, o Alceu Moretti.
14: Carlos, ouvintes da EBN, isso, vai haver uma interdição na rua Oswaldo Ellert, próxima residência 4567. Para que a empresa que está fazendo a pavimentação possa estar fazendo a colocação de paver, porque trata-se de um bairro onde tem o tombamento, e nessa rua nós temos 8 trechos onde a pavimentação vai ser feita com paver. Então há necessidade dessa intervenção. Importante dizer que existem rotas alternativas, né, para que as pessoas possam estar acessando a sua residência, acessando a comunidade. Então, peço a compreensão e temos a expectativa de que, se o tempo permitir, quem sabe até antes, né, no próximo, mesmo no sábado, nós possamos estar liberando essa via.
2: A previsão era até segunda-feira e o secretário dizendo que pode ser antecipado. Então, essa interdição, atenção motoristas, rua Oswaldo Ellert, bairro São Luís, totalmente interditada a partir de hoje.
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0: Agora são 8:02, 8:02. Nós vamos encaminhando aqui a finalização do nosso programa, lembrando que prossegue justamente lá no Parque de Eventos a feira de ciências, né?
2: Isso, prossegue.
0: E de matemática.
2: A feira de ciências e matemática continua lá no Parque de Eventos, promovida pela prefeitura, pela CECEL.
0: Durante todo o dia.
2: Todo,
0: né?
2: Dia lá, e o pessoal também pode ir.
0: E também prossegue lá a exposição dos materiais antigos, lá no Museu Emílio da Silva, durante todo o dia, sábado de manhã também, prossegue o festival de dança, enfim, tem várias ações acontecendo aqui em Jaraguá do Sul.
2: Isso, o festival começa a segunda etapa hoje e vai até o dia 20 de setembro.
0: E tem também um evento da Vigilância Sanitária, que nós vamos falar mais sobre isso aí durante o dia, já começou aí no começo da semana, se estende até amanhã, sexta-feira. 8:03, fala lá, ô!
12: Bom dia, Roni.
0: Bom dia.
12: Queria mandar um aviso pra Samai que pode passar, recolher o saco verde, que já tá cheio de panfletinho de político.
15: Bom dia. Isso tá uma bagunça aqui naquela rua ali. Tá louco, uma vergonha. Em vez de eles fazer a primeira, uma meia pista pronta e deixar passar na outra, não. Tá um caos isso aqui, tá uma vergonha. Asfalto já cortaram tudo de novo. Tá louco, essa empresa não tem engenheiro, não tem fiscal.
0: Esse é o Emílio Hanton, deve estar falando dessa interdição que a prefeitura vai fazer hoje, né? Que o secretário Moretti acabou de falar aí. Fala, Fábio.
16: Então, pode marcar gruba para quem está indo sentido Jaraguá nesse momento, sempre com o mesmo gargalo aí, né, gente?
0: Valeu! Voltou o Marco Bruxo. O Marco Bruxo tá chorão hoje, né? Quando o Grêmio perde, ele fica o dia inteiro chorando e mandando áudio, mandando foto. O que que ele mandou agora?
2: Ele mandou uma foto, isso pra mim é a mesma linha, ou no mínimo inconclusivo. A linha está na manga da camisa e não no ombro. Olha, ele viu esse detalhe.
0: Vai ver que a costura, a linha da que costuraram a manga da camisa do Grêmio é que ficou impedida, o Marco Bruxo.
2: É, provavelmente isso.
0: O Marco Bruxo, quando for chorar, manda áudio pra nós aqui, né? Mandou texto agora.
2: Agora mandou porque ele tinha que mandar foto, mandou texto. Obrigada, Marco.
0: Valeu, abraço, bom dia, muito obrigado pela sua audiência. Vem aí o João Carlos Júnior, que é gremista também.
2: Será que ele vai chorar?
0: E que vai continuar a choradeira amanhã inteira, até às 10 da manhã, aí chorando por causa desse gol que não saiu. Eles vão ficar falando o ano inteiro, os gremistas, desse gol aí.
2: Eu acho.
0: Que não foi anulado.
2: É?
0: Bom, daqui a pouco o Marco com certeza vai mandar um áudio aí pro João, né? Grande abraço, vem aí o João Carlos Júnior com
2: chegou o assunto.
0: Seu programa hoje.
2: Chegou o assunto.
17: Seus faladores, bom
2: vai
17: dia, meus queridos.
2: Também,
0: vai chorar amanhã inteira por causa desse gol do Grêmio que não saiu?
17: Vou chorar, cara, vou chorar. Não saiu, não assistiu o jogo do Grêmio, eu não consegui
0: que não foi impedido aquilo lá?
17: Não foi impedido?
0: Tá claro o impedimento.
2: Ele disse que tá,
0: né?
2: na linha.
17: Mas não é jogador do Grêmio ali, é do Santos ali, eu acho.
0: Não, esse é do
17: Grêmio. Com a camisa?
0: Tá. É que você tá usando uma camisa meio esquisita.
2: É, tá.
17: Não deu certo ontem. Sabe que eu não consegui acompanhar o jogo, mas o Grêmio perdeu, é isso?
0: De novo, né?
17: De novo.
2: Mais uma vez.
17: Puxa vida, mais uma vez. Cara, eu não acompanho mais o Grêmio desde que perdeu pro Corinthians em Curitiba, nos pênaltis.
0: Faz uns 12 anos isso aí já.
17: Não, faz tempo, mas de lá não acompanho mais, que assim, ó, perdi a paciência. E agora com o Renato Gaúcho de volta, não há esperança, infelizmente, né? Sou gremista, mas assim, ó, tem que melhorar, o Brasil tem que andar pra frente, o Grêmio também.
0: Tem os dois agora, tem o Filipão e o Renato Gaúcho.
17: Eu quero mandar um abraço pro João, rapaz, o seu João, eu conheci ele ontem lá no CIDA, um parceiro nosso aí, e o seu João é grande ouvinte aí do Rony, da Gisela, do Plantão do Meio Dia, da RBN, enfim.
2: Abraço,
17: seu João. Queridão, seu João, um abraço, senhor, bom dia, não sei se ele é gremista, mas ele diz que tu é colorado, sabe que o Renato
2: é vascaíno,
17: atarriano, enfim, e a gente também é colorado.
2: É.
0: Tá bom, um abraço, seu João.
17: Um abraço, meu irmão.
2: Bom programa. Aqui consolando o João.
18: Não, né? É que assim, ele chegou abraçando o Rony, eu abracei ele, é um dia do abraço.
17: Sai fora, velho. Meu negócio é outro.
0: Vem aí o João Carlos Júnior com o seu Ô de Casa.
2: Um abraço, até mais, daqui a pouquinho estou com vocês também, boa quinta-feira.
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2: Bom dia pra você na rádio que faz parte da minha vida, 8:11.
3: Bom dia!
2: Bom dia!
3: Bom dia!
2: Alô, bom dia! Bom dia, Jaraguá do Sul, bom dia, norte de Santa Catarina, estamos chegando, minha gente boa! Chegando pra comandar com você mais um de casa aqui na manhã da RBN 94,3. Hoje, minha gente, dia 17 de setembro de 2026. Manhã de quinta-feira, né? Semana vai passando, você curtindo a gente. Obrigado pelo seu carinho, pela sua audiência. Manhã que começa aí com tempo parcialmente nublado a partir de agora. Boa música, alegria, descontração, carinho e prêmios na programação da RBN, hein? 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Bom dia, bom dia, bom dia pra você que tá trabalhando, bom dia pra você que tá no carro, bom dia pra você que tá em casa, você que tá de boa também, aquele abraço, seja muito bem-vindo a partir de agora, hein? Eu sou o João Carlos Júnior e até às 10 da manhã está no ar o nosso de casa na RBN. Simone Mendes, bom dia pra você, 8:12 na manhã.

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1: 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Bom dia pra você, tá aí, Bruno e Marrone, aqui na manhã da 94. Inevitável pra gente matar a saudade nessa manhã maravilhosa, manhã de quinta-feira, gente. É véspera de sexta. Tempinho tá querendo aprontar aí, será? Vai aprontar nada. Fica firme aí, tempo. Vamos em frente por aqui, 8837-5377. Não esqueça, não, participa com a gente. Seja muito bem-vindo, meu amigo, minha amiga. Excelente manhã, bom demais estar com você, viu? Você que tá no trabalho, bom dia, gente. 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

0: 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Bom dia pra você, tá aí, gente? Zé Neto e Cristiano, aqui na manhã da 94. É, amigo taxista, bom dia, meu amigo taxista. Bom dia, meus queridos também, que são aí motoristas de aplicativo. Essa classe maravilhosa que tá curtindo a gente. Obrigado, viu? Bom demais ter você por aqui na manhã da RBN. 8837-5377. Você é muito bem-vindo. Uma boa quinta-feira pra nós, né? Solzinho tá aí brilhando, aparecendo manhã, um pouco geladinha hoje, hein? Verdade, aparecendo meu celular, 12 graus. Não tava tudo isso, né? Mas tava friozinho, com certeza. Pela manhã, uns 15 graus aí. Aconteceu. Você que tá participando conosco, o pessoal tá mandando, inclusive, aqui, ó. 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
0: Com certeza, o WhatsApp mais querido do Brasil. Bom dia, bom dia, bom dia. Alô, meu querido Sadio. Sadio tá fazendo as bolachas natalinas. Já começou a correria, né, Sadio? Um abraço, queridão. Bom dia pra você. Obrigado pelo carinho da audiência. Bom demais estar contigo. Alô, minha querida Dileta. Bom giorno. Bom giorno pra você também, Dileta. Obrigado pelo carinho. Meu querido Ademir tá curtindo a gente em Schroeder. Bom dia, Ademir. Alô, Regiane. Como é que você tá, Regiane? Tudo bem? E a querida Regiane de Araquari acertou em cheio a palavra-chave, hein? É isso mesmo, viu, Regiane? Essa é a palavra, né? Oi, Mari. Como é que você tá, meu amor? Você tá bem? A Mari do João Pessoa também tá aqui, ó. Acertou a palavra-chave, é essa mesmo. Então tá assim, eu não vou falar no ar aqui, né? Pra você ir lá no Instagram do Postos Cidade e aí você vê qual é a palavra e mandar pra gente, tá bom? 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Então vai lá, arroba Postos Cidade no Instagram, segue o pessoal lá, inclusive, manda pra gente a palavra-chave, né? Deixa eu ver quem mais acertou aqui a palavra. Alô, meu querido Daniel Pius, bom dia, Daniel. Como é que você tá, meu amigão? Tudo certo? É isso aí, meu querido. Palavra-chave acertadíssima. Quem mais tá por aqui? Leuci, da Barra do Rio Mole. Bom dia, Leuci. Obrigado pelo carinho, excelente manhã. Com certeza, essa é a palavra. 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Bom dia, agora 8:27.
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0: Na rádio que faz parte da minha vida, nós vamos juntos. Até logo mais às 10 da manhã, o nosso de casa está no ar por aqui. É o seguinte, hein? Alô, meu amigão, você que tá aí curtindo a gente, tá em casa, tá no carro, tá no trabalho, eu desejo pra você um bom dia. 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

0: 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Bom dia pra você, gente, nessa manhã maravilhosa. Obrigado pelo seu carinho, tá bom? É hora de horóscopo do dia, sua primeira edição. Gisela Marodim tá por aqui. Oi, Gigi, boa quinta-feira pra você, bom dia.
1: Bom dia, João. Quintou? Vamos lá, bom dia pra você que tá aqui no O de Casa, esperando já as previsões dos astros pra essa quinta-feira. Bora então. Chegando Áries, Touro e Gêmeos, que são os primeiros do zodíaco. Áries, 21 de março a 20 de abril, com a energia da temporada virginiana exigindo foco prático, o dia pede paciência redobrada com pequenas burocracias, tá? Tenha paciência no trabalho, evite bater de frente com colegas por detalhes insignificantes. No amor, o diálogo franco resolve mal entendidos, tá, Áries? Vermelho terracota é sua cor e o número da sorte hoje é o 19. Touro, 21 de abril a 20 de maio. O momento favorece a organização das finanças e ajustes na rotina de autocuidado. No ambiente profissional, Touro, a sua dedicação será notada por superiores. Nas relações pessoais, demonstre mais afeto de forma simples e mais verdadeira. Verde musgo, sua cor hoje, número da sorte é 4. Gêmeos, 21 de maio a 20 de junho. Sua habilidade de comunicação está em alta com a influência de Mercúrio. Aproveite para negociar, resolver pendências antigas ou iniciar conversas importantes que estavam impactadas lá, paradas. Cuide da ansiedade com momentos de pausa mental. Amarelo sol, Gêmeos, a sua cor, o número da sorte é o 12. Já, João, eu tô de volta aqui trazendo Câncer, Leão e Virgem.
0: Tá certo, obrigado, Gi. Te aguardo então aqui na manhã da RBN. Gente boa, são 23 para as 9 aqui na manhã. Jorge Matheus, lance individual. Boa quinta-feira, bem.

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0: RBN faz parte da minha vida. Bom dia pra você, tá aí, gente. Fio intervalo. Henrique e Juliano, aqui na manhã da 94,3. Bom dia, bom dia, bom dia pra você. Obrigado pelo seu carinho, pela sua audiência, meus amigos, minhas amigas. Pessoal que tá curtindo a gente em todos os bairros da cidade. Bom dia pra você. Gente que tá chegando aqui no 8837-5377. 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Alô, meu querido Domingos Pereira, bom dia, Domingos, um abraço pra você, obrigado pelo carinho da audiência. Olha aqui, minha querida Lourdes, ô Lourdes, essa é a palavra, hein? Verdade, isso aí, ó. Fala, bom dia, palavra-chave, tá aqui, acertou, Lourdes. Abraço pra você, obrigado pelo carinho, quem mais tá conosco? Bom dia, palavra-chave, é essa aí, ó. Alô, querida Darlice, bom dia pra você, obrigado pelo seu carinho, pela sua audiência. Quem mais tá conosco também aqui, a minha querida Cris, tá curtindo a programação da RBN, acertou, hein, Cris? Um abraço pra você, o Márcio Meyer também tá por aqui. Ô, Márcio, bom dia, alô, bairro Rural, aquele abraço, obrigado pelo carinho, gente, é isso mesmo, hein? Vai lá no Instagram do Postos Cidade, arroba Postos Cidade, segue, se você não segue, tem que seguir o patrocinador e aí você vê lá qual é a palavra-chave. Manda pra gente que nem o pessoal tá fazendo aí e boa sorte pra você. Na rádio que faz parte da minha vida, 8h49.
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0: Que legal, gente, agora são 10 minutos faltando pras 9 aqui na manhã da RBN. Bom dia pra você, 10 pras 9, gente, é o seguinte, hein? 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
0: 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Eu quero falar com o vovô, com a vovó que estão nos ouvindo agora. 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
0: Exatamente, e você vai dormir mal, não faça isso, né? 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

0: 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Olha só, 3 minutos faltando para as 9. 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
0: Seguindo por aqui, gente, é a RBN. Bom dia pra você aqui na manhã da 94, gente. Agora um minutinho faltando pras 9, já tem Rony Oliveira por aqui, hein? 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
0: E a hora, gente, de horóscopo do dia aqui na manhã da 94, a Gigi tá conosco trazendo aí a segunda edição de hoje. Gigi, linha aberta pra você.
7: Ô, João, quinta-feira continua e as previsões agora para Câncer, Leão e Virgem. Câncer, 21 de junho a 21 de julho. Assuntos do lar e da família pedem a sua atenção carinhosa. Não carregue todas as responsabilidades emocionais sozinho. Divida tarefas e desabafe com quem confia. No trabalho, intuição forte para tomar decisões seguras. A cor é o prata e o número da sorte é o 8. Leão, de 22 de julho a 22 de agosto. O brilho pessoal, Leão, se destaca. Atraindo olhares e oportunidades de colaboração. O dia hoje é excelente para expor ideias criativas em reuniões ou projetos em grupo. No amor, surpresas agradáveis renovam a paixão e a autoconfiança. Isso é bom, hein? Cor dourado, Leão, número da sorte é o 33. Virgem, 23 de agosto a 22 de setembro. Com o sol e Mercúrio iluminando seu signo, a produtividade atinge o ápice. É o momento ideal para colocar a vida em ordem, fechar ciclos e planejar investimentos financeiros, viu? No campo afetivo, evite cobrar perfeição de quem você ama. A cor sua hoje é o azul marinho. O número da sorte, Virgem, é o 7. Olha, João, daqui a pouquinho eu trago Libra, Escorpião e Sagitário.
0: Combinado, Gi. Obrigado, querida. Vamos juntos, então, até às 10 da manhã. Agora tem Choosing Texas.

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0: Cafeína faz parte da minha vida. Bom dia pra você, a gente tá aí, Lauana Prado, aqui na programação, tá aí o Par de Olhos pra você. Obrigada, curtindo a gente. Bom dia, bom dia, bom dia, né?
1: O
0: 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Pessoal tá mandando, hein? Alô, meu querido Márcio, palavra-chave é essa mesmo, você mandou. Meu amigo Edson Schmidt, tá curtindo a gente? Bom dia, Edson. Tudo bem, meu irmão? Tá concorrendo, tá certíssima a palavra aí, Edson. É hora de notícias. Vem aí, Rony Oliveira.
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3: E uma ação policial feita em Jaraguá do Sul resultou na prisão de 3 pessoas ontem à noite suspeitas de envolvimento com o tráfico de drogas e associação para o tráfico. Na abordagem, os policiais localizaram porções de substância semelhante a crack e um simulacro de arma de fogo. A ocorrência foi registrada como tráfico de drogas, além de outros delitos relacionados à fuga e à condução do veículo. E até o mês passado, até o mês de agosto deste ano, foram adotados 232 animais em Jaraguá do Sul, entre cães e gatos. No ano passado, foram 285 adoções. A Fundação Jaraguaense do Meio Ambiente, a Fujama, orienta que no caso de adoção de cães adultos, é preciso levar guia para o transporte seguro do animal até um novo lar. As feiras de adoções também têm o objetivo de promover a conscientização sobre a adoção responsável e o cuidado com os animais. Eu sou o Rony Oliveira e este é o F5 na notícia. 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
0: Seguindo por aqui, gente, agora são 9:12 aqui na manhã da 94. Bom dia pra você, gente. 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
0: Seguindo por aqui, gente, na programação da RBN, faz parte da minha vida, gente, no oferecimento do Mercadão dos Óculos, não esqueça não, hein? 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
0: Seguindo por aqui, gente, na manhã da 94,3. Bom dia pra você. Uma boa quinta-feira, né? Ó, já já tem hashtag Conta Tudo. Tá, Riana já tá por aqui, mas agora é hora de classificados aqui na manhã.
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0: Exatamente, manda aí. Você quer vender, comprar ou alugar? Manda um texto com aquilo que você quer vender, que você quer comprar ou alugar, sempre colocando seu nome, seu contato também, e a gente vai estar dando essa força para você aqui na RBN no Classificados Gratuitos, tá legal? Olha só, o pessoal tá buscando freelancer para realizar serviços de carga e descarga de caminhões na região da Barra do Rio Serro. Então, se você tá afim de um trabalho, hein, amigão? Ganhar aquela grana rápida e que vai fazer a diferença? Fala com os amigos aí, ó. O pessoal tá buscando freelancers para realizar serviços de carga e descarga de caminhões na região da Barra do Rio Serro. Telefone para contato é 479-8864-0548, tá bom? 479-8864-0548. E o pessoal tá vendendo também aqui um HB20. 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
0: Seguindo por aqui, gente, matando saudade para você. Chitãozinho e Chororó na manhã. Evidências. Bom dia.

0: Na minha vida, bom dia pra você, gente. Mari Fernandes, aqui na manhã da 94, tá aí o telefone sem fio. Obrigado pelo seu carinho, manhã de sol com algumas nuvens em Jaraguá do Sul, gente. É hora de hashtag Conta Tudo, um oferecimento da Bonavita Lavanderia e também conosco Sal Infinity.
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0: Que legal, gente. Manhã gostosa de quinta-feira, véspera de sexta já, Otari. Tudo bem? Bom dia.
2: Bom dia, João. Bom dia aos ouvintes. Pois é, esse sol, né? Eu pensei que só ia vir na segunda-feira, ficar um pouquinho.
0: Pois
2: e,
0: é,
2: e
0: graças a Deus. Eu quero que fique até sábado. Sábado tem um evento aí que a gente tá envolvido.
2: Uh-huh.
0: E eu quero que fique até sábado esse sol.
2: Pois é, vamos ver, né? Espero que sim.
0: Vamos ver se eu tô alinhado com o pai lá em cima, né? Vai dar certo.
2: Vai dar certo.
0: Ei, beleza.
2: E vamos de fofoca, então?
0: Vamos lá. Essa vamos é fofoca, fofoca.
2: Essa é.
0: Que osso,
2: todo
0: meu amigo.
2: Todo mundo sabe que o marido da Patrícia Brava, né, tá se envolvendo em uma polêmica nos últimos dias, depois
0: Sim.
2: que foram aí vazados não, que foi divulgado as conversas do Fábio Faria com o Daniel Vorkaro, né? E nessas conversas, eles estavam sempre planejando muitas festas com
0: Sim.
2: mulheres, falando de mulheres e tudo mais,
0: Boa
2: enquanto
0: coragem.
2: Estava com a Patrícia
0: Exatamente.
2: Bravanel também.
0: Exatamente. Eu acho que o Vorkaro tomava Max Power, só pode.
2: Meu
0: Porque
2: Deus.
0: O cara é impressionante. Viu aquela festa que eles fizeram com 120 mulheres, era só 6 homens?
2: Sim.
0: Ou 20 homens, uma coisa assim?
2: Uhum, vi.
0: Era uma bandeira, cara.
2: Que 6
0: é
2: mulheres pra um homem.
0: É,
2: eles só fizeram a conta, né, inclusive.
0: Exatamente.
2: Não.
0: Não, o cara era fora da casa, né, meu amigo?
2: Fora da casa. Ainda trazia as mulheres estrangeiras pra elas não saberem
0: Sim.
2: o que eles estavam falando,
0: as
2: né?
0: As suíças.
2: As suíças, exatamente.
0: Que doideira, cara. E esse aí tá envolvido até o pescoço,
2: tá
0: cara.
2: Tá envolvido,
0: Deixa
2: que é o Fábio Faria. E agora todo mundo tá se perguntando, né? O que, uh-huh. que vai acontecer aí com o relacionamento dos dois? Porque ela apareceu sem aliança nos bastidores da gravação do SBT.
0: Já era.
2: Mas quando ela foi gravar, ela colocou a aliança.
0: Ai, ai, ai,
2: uh-huh.
0: cara.
2: É, parece que eles não estão separados, só estão dando um tempo. Inclusive, o Fábio Faria estaria em Curitiba e ela Sim. tá gravando em São Paulo, né? E parece que ela tá até adiantando todas as gravações pra, na verdade, ir viajar com o marido e com o filho, tá? Pra tentar sair um pouco desse caos. Ou
0: Sim.
2: seja, acho que ela tão aí meio ruim, mas...
0: Ela não quer separar. Tá
2: não.
0: ruim, mas tá bom.
2: Tá ruim, mas tá bom, é, exatamente.
0: Tu sabe que assim, agora eles vão abrir um... inclusive, a família Bravanel vai abrir um julgamento pra ver se ele é investigado ou não na família, né?
2: Na família?
0: Que agora é moda
2: Ai,
0: isso,
2: agora
0: né?
2: Agora é moda.
0: Abrir um julgamento e ver se é investigado ou não. Não vai ser investigado.
2: E ele vai poder votar se ele quer ser investigado
0: isso
2: ou não.
0: Isso aí, cara. Eu digo, não quero, tudo bem. Agora, é uma situação que ele arrumou pra cabeça, né? Porque, cara...
2: Tá, bem complicado, né? Porque não ficou uma questão familiar interna ali, né? O Brasil inteiro, o mundo inteiro
0: não,
2: tá sabendo
0: sacanagem.
2: Disso.
0: Sacanagem.
2: Né?
0: Não, e até tem ministro envolvido nisso também, né? A galera também participava das festinhas e tal. Rapaz, que osso, hein?
2: Tem muita gente envolvida, essa é a verdade, né? Mas enfim, vamos aí aguardar os próximos capítulos.
0: Tu recebeu o Pix do Vorkaro ou não?
2: Não, acho que eu fui a única que não recebi.
0: Eu também, então só nós dois, cara.
2: Só nós, né? Mas enfim, né? 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
2: E vamos falar agora aqui de outro assunto também, que a gente já falou, inclusive, aqui, né? Que é do cantor Giovanni, né? Que da dupla Jean e Giovanni, que tá se envolvendo aí numa polêmica depois de simplesmente levar outra mulher pro sítio lá da família,
0: cara,
2: né?
0: É, diz que tava estressado, ia dar um tempo pra cabeça, só que acabou aparecendo no sítio da família e com outra mulher.
2: E com outra mulher, exatamente.
0: E não parou por aí, pelo jeito.
2: Não, teve foto e tudo mais, e não parou por aí, porque segundo a Ana Carolina Moraes, que é a ex, no caso, né?
0: Uhum.
2: Ela disse que não tá tendo mais acesso ao patrimônio dela e tá solicitando o levantamento do patrimônio. Porque ela disse que ela não tá tendo mais acesso. Então,
0: Sim. Assim,
2: a web ficou até espantada porque isso vazou e descobriram que ele tem uma fazenda milionária com criação de gado, piscina com cachoeira artificial, estrutura de luxo que ninguém nem imaginava que ele teria.
0: Caraca, meu, olha aí, velho.
2: Uhum.
0: Um outro por caro, será ou não? Acho que não, né?
2: Não,
0: mas assim,
2: não,
0: ó, esse cara,
2: não.
0: Ele faz sucesso há muitos anos, a dupla Jean Giovanni,
2: Sim,
0: né?
2: Uhum.
0: Os caras têm muito dinheiro, só que ela tá acusando ele de gastar o dinheiro dela com a outra.
2: Com a outra, exatamente.
0: Aí a coisa fica ruim.
2: E os dois teriam se casado sob o regime de comunhão total de bens.
0: Ei, caraca.
2: Mas ferrou. Ana estaria enfrentando dificuldades para ter acesso aos recursos que, segundo ela, lhe seriam de direito. A situação teria se tornado ainda mais delicada diante dos gastos que o sertanejo estaria fazendo com o atual namorado. O caso teria aumentado o descontentamento da ex-mulher, que agora buscaria esclarecer a movimentação e a divisão dos bens adquiridos. Inclusive, eu vi um vídeo nas redes sociais que tá bombando bastante.
0: Sim.
2: Que é a nova namorada dele, né?
0: Uhum.
2: Que ela foi fazer um procedimento.
0: Opa!
2: Estético.
0: E pode ser
2: com ele.
0: Cara, com ele.
2: Aham, exatamente.
0: Que isso, o cara assumiu de verdade, então, né?
2: Sim.
0: Já largou
2: Inclusive,
0: de vez.
2: Inclusive, eles fizeram um vídeo pra clínica como publicidade já.
0: Barbaridade.
2: Ela tá o quê? Duas semanas com ele,
0: não.
2: E ele acompanhou ela na consulta. É um procedimento estético no nariz, parece.
0: E aí estava achando que ia voltar. Porque ela tava afim de esquecer o que passou, né? Lá da casa, da fazenda e tal, e voltar. Mas então não tem jeito.
2: Não tem jeito. Enquanto isso, o que tá acontecendo? Ele tá gastando, fazendo publicidade com a outra já, e a outra.
0: Doideira.
2: E a ex querendo voltar, não
0: a
2: dá.
0: A fila
2: né?
0: andou no caso dele e dela aí, né?
2: Pois
0: Meu amigo.
2: Tá feio o negócio.
0: Que fiasco.
2: Né? 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
2: 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Então é isso, né? Mais um hashtag conta tudo.
0: Maravilha, Tari. Obrigado pela sua presença. Amanhã você volta com a gente.
2: Amanhã eu volto. Tchau, tchau, João.
0: Valeu, tchau, tchau. Tá aí a Tariana. Hashtag conta tudo aqui na manhã da 94.
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0: Bom dia pra você na manhã da RBN, agora 27 pras 10.
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1: Seguindo por aqui, gente, na manhã da RBN, faz parte da minha vida. 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
1: Bom dia pra você na rádio que faz parte da minha vida, gente. Manhã maravilhosa. Hoje é quinta-feira, véspera de sexta, sol brilhando, você curtindo a gente. É hora de horóscopo do dia em sua terceira edição. Alô, Gigi, é com você.
7: Isso mesmo, João. Agora tem Libra, Escorpião e Sagitário. A quinta-feira continua. Vamos lá, Libra. Atenção, nascidos de 23 de setembro a 22 de outubro. A entrada de Mercúrio no seu signo traz clareza e um tom mais diplomático para resolver conflitos. O momento é propício para cuidar da sua autoestima, para buscar parcerias harmoniosas tanto no amor quanto nos negócios. A cor é o rosa claro, Libra, e o número da sorte hoje é o 15. Escorpião, 23 de outubro a 21 de novembro. Vênus, em seu signo, intensifica o seu magnetismo e aprofunda os laços íntimos. No trabalho, segredo e estratégia serão os melhores aliados para contornar imprevistos, tá? Ouça mais a sua voz interior antes de dar um passo decisivo. Vinho é a sua cor hoje, Escorpião, o número da sorte é o 21. Sagitário, 22 de novembro a 21 de dezembro. A vida social ganha movimento e novas conexões podem surgir através de amigos ou colegas. O dia pede flexibilidade para aceitar mudanças repentinas de planos. Mantenha o otimismo e foque em metas de médio prazo. A cor é o azul turquesa, Sagitário. O número da sorte é o 9. E olha, João, os últimos do jogo.

0: faz parte da minha vida. Bom dia pra você, tá aí, turma do pagode na programação da 94. Bom dia pra você.
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0: bom dia pra você aqui na programação da 94,3 RBN faz parte da minha vida. Yasmin Santos com Marília Mendonça aqui na manhã da RBN. Para, pensa e volta, né? Isso aí. Seguindo por aqui, gente, 11 minutinhos faltando pras 10, pessoal que tá mandando mensagem pra gente. Olha só, promoção Caixa Misteriosa da RBN. 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Veja qual é a palavra-chave no stories e manda pra gente aqui, viu? Olha só, o pessoal tá passando aqui, ó. A minha querida Mércia. Oi, Mércia. Bom dia pra você. Obrigado pelo carinho. Mércia Voles, do Jaraguá Esquerdo, acertou em cheio. É essa mesma palavra, viu, Márcia? O meu amigo João Mader, do Água Verde, tá curtindo a gente. Bom dia, João. Como é que você tá, meu queridão? Motorista de aplicativo, tá ligado com a gente? Obrigado, meu querido, pela carona, pela audiência aí, tá bom? Ô, meu querido, é essa mesma palavra, viu? Parabéns, tá no sorteio aqui. Deixa eu mandar um abraço ao Pídio do Mole, tá curtindo a gente. Bom dia, Pídio. A Andresa do bairro São Luís também tá curtindo a RBN. Bom dia, Andresa. Quem mais está por aqui conosco? A Zélia do bairro Amizade. Oi, Zélia. Bom dia para você, obrigado pelo carinho. A minha querida Elaine tá curtindo a RBN, acertou em cheio a palavra-chave, Elaine. Quem mais está por aqui, pessoal de Massaranduba, né? Olha só, a minha querida Elaine de Massaranduba, sempre ligadinha na RBN, a palavra-chave é essa mesmo. Então não perca tempo. Você não mandou ainda a sua mensagem? Ó, tem mais gente aqui com a palavra-chave, ó. Oi, Jana, como é que você tá, Jana? Tudo bem? Bom dia, querida. Obrigado pelo carinho, é isso mesmo. Essa é a palavra-chave. O Cezinha também tá conosco, grande Cezinha. Um abraço, meu irmão. Tamo junto aqui na RBN. Pessoal tá acertando. 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Arroba Posto Cidade. Veja qual é a palavra-chave e manda pra gente pra você participar aí. São R$3.000 na caixa premiada. Agora, gente, 9 para as 10.
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0: 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Chegando por aqui, gente, na manhã da RBN. Bom dia, 7 minutos faltando para as 10. 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
0: Seguindo com você, gente, aqui na manhã da RBN, a rádio que faz parte da minha vida. Hoje, Gi, conta os últimos do horóscopo pra gente.
15: Isso mesmo, a quinta-feira traz os últimos hoje. Capricórnio, Aquário e Peixes. Capricórnio, nascidos de 22 de dezembro a 20 de janeiro. O foco total está voltado para a carreira e o reconhecimento profissional. A sua disciplina natural ajuda a superar qualquer obstáculo prático que apareça na rotina. No entanto, lembre-se de reservar tempo para descansar o corpo no fim do dia. Tá, Capricórnio? Chumbo é sua cor e o número da sorte é o 28. Aquário, nascidos de 21 de janeiro a 19 de fevereiro. Vontade de expandir horizontes, seja por meio de estudos, leituras ou planos de viagem. Ideias inovadoras ganhem espaço se você souber apresentá-las com clareza. Nas relações, evite o distanciamento emocional e aproxime-se de quem quer te ouvir. A cor é o lilás e o número da sorte é o 17. E chegamos ao último, Peixes, 20 de fevereiro a 20 de março. O momento é de transformação profunda e sensibilidade aflorada, viu, Peixes? Alinhe suas expectativas financeiras e evite gastos por impulso. No amor, conversas sinceras ajudam a curar feridas antigas e fortalecem a cumplicidade a dois. A cor é o verde água e o número da sorte é o 50, Peixes. Pois bem, João, fica por aqui. A previsão astral volta amanhã para fechar a semana muito bem. Um ótimo restinho de quinta-feira. Daqui a pouquinho eu tô de volta por aqui no Manhã Mais Que Demais. Beijo.
0: Tá certo, obrigado, Gi, beijo pra você, gente, 9:55 da manhã da RBN. Hungria com Paulo Pires por aqui. Assunto, boa quinta.

0: Daí amanhã da RBN. Obrigado pelo seu carinho, pela sua audiência. Bom demais estar com você nessa manhã maravilhosa de quinta-feira, véspera de sexta. Tempinho tá aí, né? Meio querendo aprontar o final de semana. Tomara que não, São Pedro. Dá um tempo aí, né? Pelo amor de Deus, não aguenta mais chuva. Ninguém aguenta mais essa chuvarada aí. Gente, eu tô fechando por aqui o nosso de casa, agradecendo todo mundo que tá participando, o pessoal que tá mandando pra gente aqui, né? A palavra-chave que tá lá no Instagram do Posto Cidade, tá bom, gente? @postoscidade, tá bom? Vai lá no Instagram, tem que seguir o Posto Cidade, tá bom? Segue lá, vê qual é a palavra-chave que tá no Stories e manda pra gente aqui no WhatsApp 8837-5377. Ah, eu fui lá, peguei a palavra, mandei, você não falou nada. Então, assim, ó, a nossa produção tá anotando todo mundo que tá mandando mensagem, tá bom? Então você mandou mensagem, mandou a palavra-chave e fica tranquilo. Se você, a gente não falou aqui seu nome, mas a produção da RBN está com seu nome ali, tá tudo certo e você tá participando da promoção, tá bom? Inclusive, manda um beijo aqui pra minha querida Sol da Barra, tá com a gente. Quem mais tá por aqui? Minha querida Neuza tá curtindo a gente. Oi, Neuza! Bom dia pra você, obrigado pelo carinho, hein? Quem mais tá aqui? A Salete, bom dia, Salete, beijo grande, obrigado pelo carinho. Oi, Mércia, tudo bem com você? Obrigado pela audiência, viu, Mércia? A minha querida Vânia, bom dia, Vânia, beijo grande, acertadíssimo a palavra aí, tá bom? Meu amigo Guilherme Schroeder também tá curtindo a gente, Guilherme da Barra, um abraço, Guilherme, bom dia. Meu amigo Cristian Nicolini, um abraço, Cristian, é isso aí, Cristian, obrigado, queridão. A minha querida Amabile também tá conosco, obrigado, Amabile. Beijo pra você, bom dia, a Rose tá passando aqui, acertou também, viu, Rosi? Oi, Ivone, como é que você tá, minha flor? Tudo certo? A Ivone Brock tá curtindo a gente na Vila Lense, obrigado, Ivone. A Gabriele tá ligadaça na gente também, obrigado pelo carinho da audiência, bom demais estar com vocês aí. Gente, eu tô fechando, tô indo, a Gigi tá chegando e eu volto amanhã a partir das 8 horas pra ficar com você, viu? Grande abraço do João Carlos Júnior e até lá. Tchau, gente!
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0: Bom dia pra você. São 10:02. É hora de Rony Oliveira.
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3: E depois de 50 anos enterrados dentro de uma cápsula do tempo dos 100 anos de Jaraguá do Sul, os objetos serão finalmente expostos a partir de hoje às 14 horas no Museu Emílio da Silva. O horário da visitação dos itens conservados vai ser de segunda a sexta, das 7:30 da manhã às 11:30 da manhã e da 1 da tarde às 4:30 da tarde. Já no sábado legal vai ser das 9 da manhã ao meio-dia. A etapa municipal dos Jogos Escolares de Santa Catarina, o JESC, para estudantes de 11 a 13 anos, começou ontem em Guaramirim. Neste ano, a competição conta com 403 inscrições e a participação de 10 escolas de Guaramirim. Ao longo de 11 dias, os estudantes vão disputar futsal, voleibol, xadrez, basquetebol, handebol, tênis de mesa e vôlei de praia, nas categorias masculina e também feminina. Eu sou o Rony Oliveira e esse é o F5 na notícia. 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
3: Alô, alô, cheguei. Bom dia. Alegria tá no ar e o sol também. Coisa boa. Um dia lindo. Céu com sol brilhando. Tem nuvens também. Mas tá bacana. E tá agradável. Temperatura aqui em Jaraguá do Sul chegando nos 20 graus. Sou Gisela Marodim. E aí, Gi? Eu mesma. Tô por aqui com você no Manhã Mais Que Demais. Da RBN FM 94.3. A rádio que faz parte da sua vida. Até o meio-dia tem o que, Gi? Tem música, tem informação, interatividade. Tem, claro, tem presença. Presente pra você. E hoje tem sorteio de R$100 em vale compras da Leison Malhas. 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E é claro, a Toda Milho também quer presentear você com um lindo brinco de bijuteria fina. Então presta atenção na dinâmica da manhã, porque amanhã tem um sorteio, tá? Então participe e mande sua mensagem. Fique ligado aqui.
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3: Bom dia. RBN. Começando muito bem com Zezé de Camargo, irmão da Lua, amigo das estrelas.

0: é fora.
1: Ah, e sol dentro de casa pelo jeito, né? Ai, ai, coisa boa, levar amanhã assim, com alegria, com descontração, música e com informação também, e com mensagem positiva pra você. Ó, chega mais pertinho que eu vou falar, porque tem gente que às vezes fica emperrado, tem medo, não consegue fazer as coisas. Você sabia que um viajante, uma vez, percebeu que ele estava seguindo pela estrada errada? Ele tinha já caminhado um trecho, né? Daí, em vez de continuar, ele parou, olhou a direção, mudou o caminho. Na vida também é assim, minha amiga, meu amigo. Reconhecer que a gente precisa mudar não é fracasso, é sabedoria, tá? Às vezes a gente basta uma pequena mudancinha de rumo para encontrar o caminho muito melhor. E às vezes a gente fica com preguiça, fica naquela situação confortável. Não, não vou mudar porque, né, não vou conseguir. Sem medo, joga o medo para lá. Se hoje você percebeu que precisa mudar, não tem medo de recomeçar. O importante é seguir na direção certa. Ótimo dia pra você.
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0: Muita calma e muitas horas aí, Jorge Mateus. Ah, temperatura nos 20 graus, 10:16, aqui na RBN, a rádio que faz parte das nossas vidas. Bom dia pra você.
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0: vivendo o presente intensamente hoje, mudando os rumos da minha vida. É o que eu desejo pra você também. Fechamos a sequência aqui com o Leonardo. Amanhã. Amanhã é amanhã. E hoje, que dia que é hoje? Hoje, quinta-feira, gente. 17 de setembro de 2026. Hoje é o Dia Nacional do Transportador Rodoviário de Carga, Dia da Compreensão Mundial. Hoje é o Dia Internacional da Música Country, Dia Mundial da Segurança do Paciente, Dia Nacional de Prevenção da Automutilação. Eu encontrei uma pessoa hoje pela manhã, Gi, você, e daí a pessoa disse pra mim assim, Gi, você sabia que hoje é o dia do abraço? Eu não tô sabendo no calendário, mas pra mim é, todo dia, dá cá um abraço. Então que você abrace muito, seja muito feliz, faça as pessoas felizes também. 10h19.
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0: Rony Oliveira está circulando pela cidade, tem informação, tem notícia, por aqui você sabe de tudo. Tá no parque de eventos, lá que tem a carreta da saúde, né? Do Ministério da Saúde, Rony, bom dia.
2: Oi. Muito bom dia para você, Gisela, falamos aqui do parque de eventos. Eu vim aqui para conversar com o pessoal da carreta do Ministério da Saúde, mas o pessoal não está autorizado a falar, né? Do governo federal. Mas nós já trouxemos informações a respeito disso, por parte principalmente da Secretaria da Saúde e também do Rogério Silva, que é o secretário da Saúde. E não tem muita gente aqui não, viu, Gisela? Nós temos aqui 4 ou 5 pessoas, talvez porque os atendimentos são mais demorados, então os agendamentos são feitos por horário, né? E as pessoas acabam não se acumulando tanto, já que não é por hora de chegada e sim por agendamento. Mas os atendimentos estão acontecendo. Por 45 dias, a carreta do Ministério da Saúde vai ficar por aqui e aí nós teremos aí cerca de 1.300, 1.400 exames de tomografia e ultrassonografia que serão feitos por aqui. Bom, um outro assunto no Parque de Eventos é a feira de ciências, né? Uhum. Que também está acontecendo, feira de ciências, feira de matemáticas, bastante concorrida também, e vários ônibus trazendo crianças da rede municipal estão chegando aqui no Parque de Eventos, sempre com bastante movimentação, né? E é claro que é uma atração à parte, porque o evento se estende até amanhã. Mais detalhes e outras informações sobre este assunto, hoje, ao meio-dia 25, no plantão do meio-dia. Até mais, Gisela.
0: Até mais, Rony. Combinado. Obrigada. Movimentação no Parque de Eventos aqui em Jaraguá do Sul, por aqui você sabe tudo. 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Muita gente linda ligadinha, mandando seu recado, querendo esse vale compras de R$100 da Leison Males, mandando um alô pra gente. Ah, meu Deus do céu. É, não fui eu que falei, não. Um abraço, Mari Siqueira, um beijo pra você, minha linda. Quem mais tá ligadinho com a gente aqui? Bom dia, Tatiane Giacomelli, do Rio Cerro Primeiro. Um abraço. Tem promoção especial, novidade no Instagram da RBN. Daqui a pouquinho eu vou falar pra você, tá? O pessoal tá mandando a palavra-chave aqui pra gente. O Ademir também tá ligadinho com a gente. Oi, Ivone, bom dia. Quero participar do sorteio. Ivone da Vila Lindsay. Ótimo dia pra você. Bom dia. O pessoal tá indo lá na nossa, no nosso o Instagram e vendo. E no Instagram dos nossos patrocinadores da promoção. Que já vou dar o toque pra você aqui. Bom dia, Gi. Quero esse vale da Leison. A Eliane tá ligadinha com a gente. O Christian Nicolini também tá dando um bom dia pra gente. Bem-vindos. 8837-5377. Faz parte das nossas vidas. Boa quinta-feira pra você. Agora 10h22.
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1: Bom dia, povo. Eu quero você bem feliz, bem contente. 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

0: Eyes, Ed Sheeran, Photograph. 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
0: Boni Oliveira continua participando por aqui e está chegando com mais informações pra gente, inclusive sobre os preços da gasolina. O pessoal hoje pela manhã mandou informações pra gente daqui de Jaraguá e da região também sobre os preços dos combustíveis que aumentaram de ontem pra hoje, né, Boni Oliveira? Quais são as informações? O pessoal tá chiando, tá reclamando.
2: De volta, Gisela, para registrar, realmente confirmar aquilo que os ouvintes já haviam falado para nós durante a manhã. Né?
0: Uhum.
2: A gasolina

0: 50 centavos, mais ou menos. Nós estamos, é claro, aguardando aí uma posição do PROCON a respeito disso, né? E vamos abordar esse assunto hoje também, ao meio-dia no plantão, a partir do meio-dia 25. Das ruas da cidade, repórter Rony Oliveira.
1: Obrigada, Rony. E ó, o PROCON vai dar uma resposta sim, ao meio-dia 25, aí no plantão do meio-dia. Já conversamos com o Rodrigo Machado, que é o diretor do PROCON aqui de Jaraguá do Sul, vai ter essa resposta. E até o Rony resgatou aqui que o pessoal falou da região, Schroeder, por exemplo. Aí o gasolina por 6,27 aqui em Jaraguá do Sul e alguns postos também 6,27 a comum, 6,47 aditivada, e enquanto que ontem se pagava 5 e tanto, né? Já passou para mais. O que motivou isso? O que o PROCON tá fazendo, né, Rony? A gente vai trazer essas informações ao meio-dia. Obrigada. Daqui a pouquinho o Rony tá de volta com o F5 na notícia, deixando você cada vez mais informado. E a gente continua por aqui dando presente pra você. 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Tem muita gente já mandando aqui a palavra-chave que tá na Ativa Motos, aqui durante o manhã mais que demais tá na Ativa Motos, mas tem que ser por texto, tá? Não pode ser por áudio a palavra-chave, né? Pra gente não entregar resposta assim de cara. Um abração pro Marcelo Castro, tá chegando por aqui, mandou foto do dia de hoje. Um abraço, bom dia, Marcelo.
2: Bom dia, Gia, aqui é o Marcelo Castro, me coloca no sorteio, quero ganhar esse prêmio da Leison Malha.
1: Leison Malhas, valeu, um abraço. 100 reais em Vale Compras.
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1: O Christian Nicolini já mandou a palavra-chave aqui da Ativa. Quem mais que mandou aqui? A Jana já achou a palavra-chave, tem tanta gente já que já encontrou. Gi, a palavra-chave é tanta Andréia também tá participando por aqui. Quem mais? A Neuza também mandou a palavra-chave certinho. Leoci também foi lá e encontrou a palavra-chave. O Daniel Pius do Água Verde, RBN faz parte da minha vida. Um abraço, Daniel. O Márcio Maier também do Raul tá com a gente. A Eliane acertou a palavra de Nereu Ramos. Bora lá. Tem gente que vai lá e dá print até no próprio Instagram da Ativa Motos, né? LKR, não sei como é que é o seu nome, mas já tá aqui a sua palavra-chave. Daqui a pouquinho tem mais por aqui. Faz parte das nossas vidas. Bom dia, 10h43.
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0: 15 minutinhos faltando para as 12. 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
2: Bom dia, Gi. Quero participar dos prêmios da nossa RBM.
3: Boa sorte, minha querida. Quem mais tá por aqui?
4: Bom dia, Gisela Manudim. Bom dia.
3: Bom
4: por
3: dia.
4: Casa, desde terça-feira.
3: O que houve?
4: Fiquei meio feio. Fiquei meio feio com a solda. Ixi.
3: Mas, menino, você trabalha com algo assim que tem que ter cuidado. Ele mandou foto com o braço aqui todo queimado. Caramba, deve estar dolorido aí, deve estar doendo. Não sei o que passa nessas horas pra queimadura. Até se você souber, dá a dica aqui pra gente falar pro Jair Fogo Alto. Queimadura bem feia no braço aí. Melhoras, melhoras. Se cuida, Jair, tá? E com a companhia aqui da RBN vai melhorar mais rapidinho ainda. 8837-5377. Você duvida? Eu duvido. Guilherme Benu.

0: tá duvidando, tá duvidando. E tá falando em cama pegar fogo e coisa e tal. Tá todo mundo pensando. Tem que ter energia, né? Tem que ter vitalidade.
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0: 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Você ouviu aí o finalzinho da música, né? 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

0: Fechando a primeira hora aqui do Manhã Mais Que Demais, agradecendo a sua sintonia, a sua companhia. Já já tem notícia com o Rony Oliveira, mas eu vou dar uma passadinha aqui, uma passada de olho, assim, ó, com o cantinho do olho, pra ver quem tá com a gente aqui. Mandando a palavra-chave desta quinta-feira aqui no Manhã Mais Que Demais. Cada horário tem uma palavra-chave da nossa caixa misteriosa. Depois eu falo de novo, explico a promoção pra quem não chegou a tempo, ainda não ouviu, tá? Um beijão pra Salete, tá mandando a palavra-chave. Amabile também, a Mabri Nicolini de Araguá do Sul, certíssima a palavra. Andressa tá ligadinha com a gente, ó. Neste momento, você vai ter que entrar no Instagram da Ativa Motos, e Amarra, tá? Pra saber qual é a palavra chave, tá lá nos stories da Ativa Motos, manda pra Gi aqui, tá? Já mudou. Logo cedo no Ô de Casa era um patrocinador, agora aqui no Manhã Mais Que Demais é outro patrocinador, então é desse que você vai ter que mandar a palavra chave, tá? A Luísa foi lá também, já achou a palavra-chave também nesse horário. A Mari Siqueira mandou pra gente aqui um beijo. E ela quer o Vale Compras da Leison Malhas também. Quem mais? Gi, quero participar do sorteio. Mandou um coraçãozinho pra mim aqui. Oi, Tatiane, um beijão pra você. Quem mais? A Marilze Decker também ligada com a gente aqui. Um beijo no coração. O Cristian Nicolini. O Jair Borba. Gi, acabou de chegar quem estava esperando. Sou um autêntico radiólogo. E é verdade. É um estilo retrô esse, Jair Borba. Mais um rádio. Semana passada, não, durante essa semana, eu acho, ele mandou um. Agora já mandou mais um pra família. Tem que me dizer agora, no total, quantos rádios você tem, viu, Jair Borba? Uma hora dessas me convida pra ir lá conhecer o seu museu do rádio, sua coleção de rádio, tá? Que eu vou. Ah, ó só, palavra-chave, quem que tá? A Yasmin, vai lá no Instagram da Ativa Motos, Yasmin, e manda a palavra-chave, tá? A Rafaele também já mandou a palavra-chave, a Vânia Schmidt mandou certinho, mandou o áudio pra mim aqui também. Fala, Vânia.
1: Oi, Gi, tudo bem com você, minha
0: tudo
1: linda?
0: Tudo ótimo.
1: Ótima quinta-feira pra ti, beijão.
0: Beijo, minha
1: Figueira.
0: Linda. Boa sorte, minha flor, vai lá, vai. Faz parte das nossas vidas. Bom dia, dia lindo, 11:04.
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3: E atenção, moradores de Guaramirim, a prefeitura está informando que, devido à preparação para o Dia de Finados, celebrado em 2 de novembro, haverá um período de restrição para novas construções dos cemitérios de Guaramirim. Entre os dias 15 de outubro e 5 de novembro, não serão permitidas novas construções, exceto em situações excepcionais. O município de Schroeder realiza no dia 11 de outubro de 2026 o tradicional desfile festivo em comemoração ao aniversário. O desfile vai ser nas ruas Marechal Castelo Branco e Blumenau, com concentração das entidades a partir das 8:30 da manhã. As entidades interessadas em participar devem fazer a sua inscrição a partir desta semana, dia 18, até o dia 30 de setembro, no site da prefeitura ou pelo aplicativo Schroeder na mão. Eu sou o Rony Oliveira e este é o F5 da Notícia. 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
0: Bora, sobe o som aí, curte. 20 graus em Jaraguá do Sul, na verdade já 21 graus.

0: aceita qualquer proposta, faz qualquer negócio. Olha no espelho, Maiara e Maraíza com o Cristiano Araújo. Você cantou junto antes, teve Luan Santana, Léo Foguete, Dona, foi Maldeus, Hugo e Henrique. Faz parte das nossas vidas, muita gente ligada com a gente aqui, mandando seu recadinho, querendo presente da Leison Malhas. 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Daqui a pouquinho mais eu vou fazer o sorteio, tá? E o pessoal continua participando demais da promoção Caixa Misteriosa RBN. Daqui a pouquinho eu falo mais. Vamos dar uma passada aqui no nosso o WhatsApp, a galera linda aqui participando, a Lourdes tá ligada comigo, já mandou a palavra-chave lá da Ativa Motos. Ah, quem mais? A Michele Fonseca, tá louca pra ganhar esses R$3.000 em prêmios. Gi, aqui é o Pedro da Figueira, quero participar do sorteio da Leison. A Denise também da Figueira, tá todo mundo aí. Um abração, um beijo pra minha irmã Deise e pra minha prima Gina e também pro primo Ivaí, pra família toda ouvindo a gente. Ó, semana do cliente, prorrogada na Toda Brilho, quem que mandou aqui? A resposta certa, a Loreni tá participando do sorteio, sorteio amanhã desse brinco lindo. Gi, palavra-chave tá certa, o Edson da Figueira, o pedido do Mole também tá chegando por aqui. Um abração pra Cauane Mendes, quero esse vale compras da Leison, palavra-chave, Toda Brilho, respondeu tudo, tá ligadaça, hein? Oi, Raul, tudo bem? Pessoal de Massaranduba, o Laudelino também, a Cecília da Barra, a Lorena também de Massaranduba, o Reginaldo chegou por aqui também.
1: Bom dia.
0: Tudo certo?
1: Participar do sorteio. Valeu, Gi.
0: Valeu. Um abraço pra você. Tô mandando um abraço pra você que tá no litoral também, tá na praia. O pessoal tá ouvindo a gente em Barra Velha. Obrigada. Lúcia, tá ouvindo a gente também. O pessoal que tá curtindo, além do pessoal de Araquari, o pessoal de Joinville também. Gi, aqui no Vila Nova, em Joinville, o rádio tá animado. Obrigada, Júlio. Faz parte das nossas vidas, 11:23.
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0: não pode, né? Não pode brigar, o amor não pode brigar. 5 letras, camisa 10. E a música gostosa da manhã, amanhã mais que demais no ar. Daqui a pouquinho tem classificados, tá?
1: Hoje tem folga, Itatia.
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0: Isso mesmo. 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As últimas notícias do nosso site estão à disposição pra você ter uma boa leitura, saber das informações, saber da verdade das coisas. Museu de Jaraguá do Sul abre exposição com objetos recuperados da cápsula do tempo. Ponte no bairro Rio Mória será interditada na manhã dessa sexta-feira para manutenção. Polícia Federal abre inquérito para apurar abordagem da PM contra a advogada aqui em Jaraguá do Sul. O pedágio na BR-101 em Santa Catarina sofre reajuste. A NTT também inicia testes com um radar de velocidade média. Fiscalização intercepta quase 2,5 toneladas de maconha escondidas em carga de repolho. Anvisa abre consulta pública para atualizar advertências em embalagens de produtos derivados do tabaco. Alguns dos destaques e também de Guaramirim, a distribuição de embalagens amarelas muda a partir de setembro em Guaramirim. 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

0: Rosa.
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0: Isso aí, tem sempre mais na sua manhã aqui no Manhã Mais Que Demais. Nossa, como o tempo voa, Gi do céu. Te contar já, 11h41, mas eu vou dar um oi aqui. Gente, assim, eu já vou avisando vocês, eu não consigo dar oi pra todo mundo. São centenas de pessoas, eu fico com a boca na orelha, né? Mas eu consigo falar com todo mundo. Mandando um toque aqui pra quem mandou um recadinho pra Gi aqui. Alguns que eu consigo falar aqui. Tatá, um beijo, minha linda. Encontrou aqui as palavras-chave? Bom dia, quero Vale Compras da Leison. Quem tá mandando um recado pra mim é a Jana. O Márcio Meyer também tá por aqui, do Raul, mandando palavra-chave pra mim aqui. O pessoal tá vasculhando, né, Cris? O Instagram da Ativa Moto de Araguá. Bom dia, Gi, tudo bem? Palavra certa, Maria. Ótimo dia pra você, bom dia. Márcia Meyer do Raul também, a Regiane de Araquari, participando de todas as promoções aqui. A Yasmin também mandou a palavra certa pra mim. Oi, Neuci, que é isso? Você foi buscar o bolo? Lá da Prestígio? Aham, e eu vou ganhar um pedaço? Aham. Gi, não seja pidona assim, né? Não chantageia, Neuci. Beijo. Obrigada pela visita aqui, viu, Neuci? Pelo menos no ar você manda, né, a foto do bolo só pra eu matar a vontade. Que marque lindo esse bolo.
3: Oi.
0: Oi.
3: E Amanda do Raul, me bota no sorteio.
0: Oi, Amanda, já tá, minha linda, já joguei você lá. Gi, Sérgio Nilson do Estrada Nova, tem mais gente mandando a palavra-chave, a Sol da Barra, quem mais que mandou recado aqui? Ah, a Mari do São Luís, o Vicente Celestino também tá ligadinho por aqui, tem mais gente mandando áudio pra Gi.
4: Bom dia, RBN.
0: Bom
4: Beleza,
0: dia.
4: Que é o Ademir Kisslin.
0: Oi, Ademir.
4: Não escuta aí.
0: Obrigada.
4: Gostaria de participar do sorteio aí, beleza?
0: Beleza.
4: Como nós escuta todos os dias aí.
0: Que bom,
4: ouvindo
0: cara.
4: Ouvindo vocês, um ótimo final de semana a todas, hein? Tá bom?
0: Pra
4: bom trabalho
0: também.
4: Aí todos. Bom sucesso
0: também.
4: Aí vocês. Beleza?
0: Amém! Obrigada, meu querido. Pessoal ligadinho com a gente. Eu vou dar uma pausinha aqui nos ouvintes pra trazer os classificados.
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0: Pessoal que perde documentos também anuncia aqui pra gente, ó, perdeu carteira com documentos próximo ao posto Cidade do Centro, mais ou menos até a Epitácio Pessoa. Documentos em nome de Evelyn Andressa Gaster Padilha, tá? E também documentos de Isadora Gaster Padilha, Valentina Gaster Padilha e Sofia Gaster Padilha, tá? Se você encontrou esses documentos, por favor, entre em contato com o 99626, tá? 0883 99626 0883, tá? Vai fazer um favor muito grande aí pra pessoa. Tem gente vendendo uma bicicleta aro 20, só R$200, pro entrar em contato lá com a Angélica, 98891-7438. Estamos buscando freelancers para realizar serviços de carga e descarga de caminhões na região da Barra do Rio Cero. Você quer ser freelancer? Pode ganhar uma graninha aí. 479-8864-0548, tá? Para você ser freelancer. Aí, classificados, comprar, alugar, trocar, vender, manda aqui pro 8837-5377 que a gente anuncia de graça. RBN faz parte das nossas vidas. Agora, 11h45.
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7: Pois é, amanhã mais que demais, passa muito rápido. Como é que tá aí? Fazendo almoço gostoso? Já tá quase na hora, né? Tem gente que já almoçou, que vai almoçar agora. Um abração aqui pro pessoal que tá mandando a palavra-chave aí da Ativa Motos, a Eliane Zapella, já foi lá e pescou a palavra e mandou pra Gi aqui. Quem mais que mandou recadinho? Palavra certa aqui, palavra-chave. A Salete tá mandando pra mim. Quem mais que você mandou pra mim? Salete, minha linda, bom dia.
14: Palavra-chave, moto.
7: Não sei. É, você já escreveu, não precisa mandar por áudio a palavra-chave, é só por escrito. Um beijo pra você, quem mais?
14: Tudo bem?
7: Tudo? Tudo. Fala, Dorilde.
14: Tá fazendo uma faxina, né?
7: Ah, é? Depois vai lá em casa.
14: Que você também seja bem. Dorinda da Amizade.
7: Obrigada, Mari.
14: Eu queria participar do sorteio, se tiver sorteio, tá bom?
7: Tá bom, um abraço, tem sorteio.
14: Um beijo.
7: Abraço.
14: Grandão, tá bom?
7: Capricha aí, beijo. Na faxina. Beijo. Ô, Leomar, uau, e agora tá saboreando comida aí, hein?
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7: 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Leomar, bom apetite, bom almoço aí, me deu vontade, tá? 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Parabéns, hein? 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

0: Pena que você já namora. Ah, que coisa séria. Mas encontra alguém que não namora. Você vai conhecer novas pessoas, novas amizades. 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Fechando por aqui o Manhã Mais Que Demais de hoje. Gente, um abraço carinhoso em todo mundo. Obrigada pela alegria, o privilégio de estar com você, de você deixar entrar aí na sua casa, no seu carro, no seu trabalho. Fica por aqui, tá chegando a propaganda eleitoral e depois tem o plantão do BG com o Rony, com a Tarri e também com o Renato. Um beijo, boa quinta.
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6: Observatório Nacional, 11:59:40.
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0: Muito bem, sejam bem-vindos ao Plantão do Meio-Dia. Já estamos no ar a partir de agora. Muito obrigado pela sua audiência e pela sua companhia. Vamos em frente com o nosso Plantão do Meio-Dia nesta quinta-feira, de uma temperatura um pouco mais baixa, principalmente hoje cedo, já com a presença do sol entre nuvens. Estamos desejando para você uma boa quinta-feira, um bom restante de dia. Estamos na última quinta-feira do inverno, né? Semana que vem, terça-feira, começa a primavera. Sejam bem-vindos ao Plantão do Meio-Dia. Estamos no ar e muito obrigado a você pela audiência e pela companhia. Eu sou Rony Oliveira e comigo aí a Tariana, tudo bem? Boa tarde.
1: Boa tarde, Rony, boa tarde, os ouvintes. Já estamos ao vivo no nosso canal do YouTube, RBN 94,3 FM. E a diferença de look é muito gritante, por isso que eu tô rindo aqui.
0: Ela veio de mostarda hoje, meu caro Renato.
1: Não, eu vim. É. Eu vim.
0: Abóbora é mostarda.
1: É mostarda. Mostarda, o nome da cor é amarelo mostarda.
2: Pelo menos uma vez me apoia, né,
1: Tati? Não, mas pior que a cor lá tava escrito quando eu comprei, amarelo mostarda.
2: Pra mim isso é abóbora. Abóbora queimada, abóbora assada, abóbora... Abóbora é abóbora.
0: Quando eu vi, abóbora é mais laranja. Daqueles pacotinhos de mostarda que vem nas lanchonetes, sabe?
1: Primeira coisa. Tá bom, obrigada. Ai, meu Deus.
0: Mostarda.
1: Então ela tá, não tava falando da cor, eu tava falando só que eu tô aqui com gola alta, em homenagem à última quinta-feira do inverno. E vocês aqui quase de regata, os dois aqui.
2: Hoje ela tá toda mostarda.
1: Mostarda,
0: muito bem, né? Com o seu blusão.
1: A mostradinha.
0: Um blusão típico da Serra Catarinense.
2: Frio, que tá doendo na pele.
0: Frio na Serra Catarinense. Ela deve ter vindo de lá, né? Por isso que ela já veio com um casacão, com um blusão lá da Serra. Lá
2: não,
0: de
2: eu cheguei agora há pouco.
0: Urupema.
2: Cheguei agora há pouco, era umas 11h30. E ela tava saindo desse calorão ali do lado de fora vestida desse jeito.
1: Não, é que tem que usar a gente enquanto pode, entendeu? Essas coisas aqui. Enquanto dá, daqui a pouco vem calor.
0: Se tivesse outra blusa por baixo.
1: Não, a cor da minha outra blusa. Não, olha a cor da minha outra blusa por baixo. Calma aí, o pessoal do YouTube vai ver. Super combinando, gente. O pessoal do YouTube tá vendo.
2: Cadê a trilha? Cadê a trilha?
1: É, o que trilha. Não.
0: Verde mostarda. Por que verde mostarda não combina, não?
1: Não, né? Isso daqui, tu acha que isso aqui combina? Eu coloquei por baixo mesmo. Nossa, não.
2: Abacate com mostarda.
0: Renato Santos, tudo bem, seu Renato? Boa tarde.
2: Tudo certo, tudo GG, joinha, joinha, tudo relax, tudo na paz.
0: Joinha, joinha, JJ, não é GG?
2: É, não, mas eu inventei essa. GG, joinha, joinha.
0: Muito bem. Quais são os principais destaques de hoje?
2: Hoje vamos falar, Rony, que a Polícia Federal abriu inquérito para apurar a abordagem dos policiais militares contra a advogada aqui de Jaraguá do Sul. A gente conversou na manhã de hoje com o delegado Jean Rodrigo Heifstein e ele falou que abriu essa investigação contra os policiais militares. Vamos falar também que pedágio na BR-101 sofreu reajuste aqui na nossa região, aumentou o preço e que a ANTT também iniciou, Rony Oliveira, testes em radares de velocidade média. O que é isso? Sabe aquele radar de 80 km por hora? Você vai passar por ele. Se no próximo radar você chegar a menos de 80 por hora, já prepara o bolso que vai pagar uma multa.
0: Quer dizer, não adianta mais reduzir a velocidade só no radar, passar 80 e depois pisar. Rodar até o próximo radar a 110.
2: Exatamente isso. Se você não chegar em uma hora lá com 80 por hora, pode preparar o bolso que vai vir multa, viu?
0: É, mas tem outras, digamos assim, outras situações, né? Que podem fazer você atrasar, não chegar mais rápido. Quer dizer, de um radar pro outro, no máximo, quer dizer, já calculo, digamos assim, que você vai chegar a tal ponto sem nenhum problema no trânsito, né? Uhum. Rodando a 80 o tempo todo. Quer dizer, se você chegar antes daquele tempo médio no próximo radar, em alguns países já são assim, né? Sim. Na Europa, em alguns estados americanos.
2: São Paulo já tem esses radares há cerca de 6 meses já funcionando e aí eles vão colocar agora em fase de teste que vai durar cerca ali de 180 dias aqui na região norte do estado, mas falaram que não vão aplicar multa por enquanto, só depois.
0: É, assim, um exemplo, ouvinte entender. Digamos, se você vai daqui a Florianópolis em 2 horas e a velocidade máxima permitida daqui até lá é 80 por hora. Ou seja, se você, aí você vai chegar lá em quanto tempo?
1: Quantos quilômetros que é de diferença daqui até Florianópolis?
0: 200 quilômetros.
2: 250 mais ou menos. 250 mais ou menos.
1: Não, em 2 horas e meia, então.
0: 2 horas e meia.
1: 2 horas e meia, acho que sim, né? Que é 80 quilômetros por hora.
0: Mas se você chegasse lá com 2 horas e 20 minutos, seria autuado.
2: Exatamente isso.
0: Não pode chegar antes do tempo médio da viagem.
2: É, se bem que não chega, né? Porque você sai aqui da região norte, quando entra ali naquela região de Barra Velha.
1: Ele só deu um exemplo, só pra o pessoal entender, porque é impossível mesmo, né?
2: Impossível, porque o trânsito é um caos, né? Tu passa ali em Barra Velha, a gente tem trânsito. E Itajaí é pior ainda. Aí quando tu chega de BC até chegar ali, mais ou menos na região de Itapema, é outro caos no trânsito.
0: Exatamente,
2: também,
0: não,
2: né?
0: Não vai ser tão distante assim, né?
2: Sim.
0: Esses radares aí com esse controle, geralmente na mesma rodovia e numa distância ali, daria 30, 40, 50 quilômetros, né? Numa BR duplicada, por exemplo. Né?
2: Pra traduzir, é mais dinheiro no bolso do governo e menos dinheiro no nosso bolso.
1: É. Mas será que é tanto assim, 30, 40 quilômetros?
0: É, eu acho que é mais ou menos isso aí.
2: É, a distância um do outro geralmente é isso, né?
1: Nossa, que ré.
0: Porque senão você não tem jeito.
2: Olha, ela tem que preparar o bolso. Tu gosta de ir pro litoral, né? Vai ser instalada ao longo da 101, então já se prepara.
0: É, eu sou a favor que coloquem em toda 101 a cada 20 quilômetros mais ou menos um radar desse.
2: É porque ele não sai de casa, né, Etari?
1: Ele é aquele que é xingado no trânsito, sabe? Aquele que vai bem devagar.
2: Eu já falei pra ele, Rony, vamos combinar uma resenha e tal. Não gosta de sair de casa. Não sai de casa o homem.
0: Ele já resenha a semana inteira aqui. Sem contar a resenha do café que ele fala o tempo todo, né?
1: E no intervalo.
0: Ele quer resenhar ainda no fim de semana.
2: Mas o café, a Tariana, como ela é rica, ela não aceita tomar café com pobre. Nunca tomou um cafezinho com a gente.
1: Eles não me convidam, sabia, gente? Depois eu conto essa história aí que acontece nos bastidores da rádio aqui.
0: Bom, estamos lá. Daqui a pouco tem o júri, vai começar o júri daquele cidadão que atropelou a sogra no ano passado na Vila Lenger, né? É um caso que chamou atenção. Ele atropelou a sogra intencionalmente pra, enfim, machucar ou... Ele queria, na verdade, matar, né?
2: O que a sogra fez com ele?
0: É, nada, mas ele se separou da filha dela, né?
2: Uhum.
0: Da sua ex-mulher e prometeu, teria ameaçado a ex-mulher que faria alguma coisa contra um familiar dela. E acabou depois atropelando a sogra às 5 da manhã com o caminhão da empresa que ele trabalhava.
2: Aí eu lembro desse caso.
0: A princípio, as pessoas entenderam como um acidente de trânsito, né? Porque ele saiu do local do acidente e deixou o caminhão abandonado na região central de Jaraguá do Sul. Depois descobriu-se que era ele. E aí ele acabou sendo preso cerca de 30 dias depois e está preso desde então. E hoje vai a júri popular por tentativa de feminicídio. A mulher não morreu. Teve várias, enfim, situações de fraturas, ferimentos, escoriações, né? Mas, felizmente, conseguiu se salvar, está recuperada, mas ele respondeu esse período todo preso e vai a júri hoje, deve continuar preso, né? Deve ser condenado a partir do julgamento de hoje à tarde.
2: Você vai lá acompanhar esse caso?
0: Uma parte sim, né? Deve ser um julgamento que às vezes demora um pouco mais, mas hoje à tarde é um julgamento. Tem júris que são abertos ao público, né? Totalmente, que é o caso desse aqui. Então as pessoas podem ir lá, sentar lá no auditório e assistir o julgamento.
2: Mas é bem demorado, né? Eu já participei de um, é bem demorado.
0: Depende muito das circunstâncias de cada crime, né? Nesse caso, como não envolve, digamos assim, menor de idade, não envolve a questão de abuso, de estupro e algumas testemunhas que podem, digamos assim, ser expostas demais com alguns testemunhos, então o júri de hoje ele é aberto totalmente ao público, as pessoas podem assistir, enfim, geralmente são acadêmicos de direito que acabam lotando lá o auditório, mas hoje é um júri aberto ao público e alguns têm uma parte fechada, parte das testemunhas, depoimentos, enfim, de algumas testemunhas, e depois o restante é aberto, é um júri popular.
2: Valendo uma rosquinha, duvido se ele não vai chorar nesse júri, porque ele só foi machão na hora de atropelar, tu vai ver como ele vai chorar feito uma menininha lá na hora. Valendo a rosquinha, pago a rosquinha amanhã. Se ele não chorar, aí é você que paga. Mas se ele chorar, eu pago a rosquinha amanhã.
0: Renato Santos e as suas previsões, né?
1: Só uma coisinha. Cortando. O Christian, boa tarde. Ele mandou aqui, ó. Eu só quero saber se ele tá me zoando ou não. Ele só pode estar me zoando, eu acho, né? Boa tarde, tudo depende do veículo. 80 quilômetros do carro e do caminhão não são iguais.
2: Não, são iguais sim.
1: São iguais sim? Ele tá brincando, assim? Eu acho, né?
2: Assim como 80 por hora, se uma bicicleta pudesse percorrer 80 por hora, seria a mesma coisa.
1: Acho que ele tá zoando. Ai, meu Deus do céu, mas enfim.
0: O nosso plantão está no ar, sempre em nome dos nossos patrocinadores.
2: Torcida, ela ainda não falou, vai lá.
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5: Boa tarde. Segue com tempo firme, o sol se faz presente intercalando com outro momento de maior nebulosidade. A temperatura ela se mantém em elevação, a máxima prevista de 22 graus. Os ventos sopram de norte a nordeste com algumas rajadas. E no geral, é uma quinta-feira bem aproveitável. Amanhã segue com aumento gradativo das nuvens. Tem previsão de chuvas fracas e isoladas a partir do período da tarde, turno da noite, por conta da circulação de umidade proveniente do Oceano Atlântico. Mas ainda assim, parte do dia é aproveitável. A temperatura ela se mantém em elevação. A máxima prevista deve chegar próxima dos 20 graus. Durante o fim de semana, é instável. O sábado tem previsão de chuva, risco para ter formação de alguns temporais, algumas tempestades localizadas, e vai melhorando gradativamente na sequência do domingo. O domingo segue com chuva entre a madrugada e manhã, melhora gradativamente na sequência da tarde e noite, esquenta, fica abafado, e na segunda volta a ter algumas pancadas. Terça também tem previsão de chuva, melhorando gradativamente até o final do dia à noite. Os acumulados eles são mais representativos no oeste, mesmo assim, algum pontual transtorno na região associado a excesso de chuva não dá para descartar. Peter Scheuer, meteorologista, com a previsão do tempo.
0: 12:37, vamos aos ouvintes, os apressadinhos do nosso plantão do meio-dia chegando aí. Tem palmeirense que sofreu ontem à noite, tem torcedor do Santos também aborrecido hoje. E os torcedores do Corinthians muito mais tristes ainda com a eliminação do Corinthians.
2: Não, sabe o engraçado?
0: Estudiantes.
2: Cadê o Neymar que tava tirando onda da outra vez? Sumiu, né? O Neymar tá quietinho, tá todo pianinho.
0: É, ele pegou muito no pé dos torcedores do Atlético Mineiro e ontem os jogadores do Atlético Mineiro arrastaram o peixe lá pelo gramado, enfim, depois do jogo, né? Quer dizer, quem ri por último...
2: Chutaram o peixe.
0: É. Enfim, são as provocações do futebol, né? Melhor... deixar acontecer o segundo jogo para você tirar sarro dos outros, fazer gozação, provocação, enfim. E o Neymar acabou fazendo uma gozação, provocação só no primeiro jogo e ontem o Atlético Mineiro acabou levando a melhor. Bom, vamos aos apressadinhos.
6: Alô, você, Rony, bom dia. Pois, amigo, como bom radialista que você é, que deve saber dessas informações já, com certeza. Escutei uma reportagem ontem à noite, até me chamou a atenção da falta de educação do Círculo de Brasília. Falta de educação, a ministra pedir desculpa pro povo, muito bonito, tá, né? Mas alguém que se diz entender de visualização do... De um modo geral, nossos ministros, assim, principalmente o presidente que manda em tudo, né? O cabeça de osso para sopa aquele, estão se apresentando bem, terninho azulzinho, uniforme bonito, barbaridade. Agora, alguém chamou a atenção de alguém, os pertences dos senhores ministros, né? O relógio que o cabeça de osso para sopa que ele usava custa R$440 mil.
7: Aí, pessoal da RBN, João Daniel aqui da Praia Grande, um tapetão da 280. E o Renato Santos? E o terreno? O Runi provavelmente é aquele famoso roda presa, né? Não acelera, não anda, não atrapalha, não vai muito pra frente, né, Runi? É, mas é assim mesmo. Mas não. Você muitas vezes é preservar a vida, né? Valeu, pessoal da RBN. Excelentes comentários e excelentes notícias.
8: Boa tarde, Tariana, Rumi, Renato. Ah, ô, Rumi, hoje de manhã foi um susto lá da mulher, da menina, da criança que caiu lá.

0: vamos ver o Flamengo hoje. Valeu.
1: Boa tarde. Você tem sorteio de tarde? Eu quero participar do sorteio.
2: Boa tarde, trio maravilha. Ó, oh, tô pertinho da rádio aí, fazendo a sorinha de almoço. Ligadinho em vocês aí. Um abençoado plantão pra vocês no meio-dia, hein? É, foi sufoco ontem, Rony. O Verdão ontem achei que eu ia infartar, homem do céu. Mas deu tudo certo, né? Deu a lógica. Valeu, abraço.
3: A Mari do São Luís, adoro mostarda, parabéns. Valeu, Mari. A Jocélia também tá por aqui. Boa tarde, precisa falar alguma coisa da Liverdão. Também o Christian tá participando, o Fabiano também. Daqui a pouco mais mensagens aqui dos nossos ouvintes.
4: O Robinho é palmeirense, né? Por isso que ele disse que quase sofreu, né? E quase morreu do coração ontem à noite com o desempenho do Palmeiras.
5: Falando em Robinho, você citava agora, você viu que o Robinho teve uma regressão na pena dele de 360 dias. Progressão, melhor, é essa a palavra. Progressão de pena, 360 dias, porque leu uns livrozinhos lá dentro do presídio, se comportou bem.
4: Passou por vários cursos profissionalizantes
5: e leu
4: mais de 10 livros.
5: É, só tem que ter caráter agora, né?
4: É isso aí. 300 dias de redução na pena.
5: Não é muito, né?
4: Quase um ano.
5: É, não é muito.
4: 12h42, vamos falar
5: de quem?
4: Esporte.
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4: Bom, ontem, Libertadores da América, nós tivemos estes resultados que classificaram dois brasileiros e eliminaram um brasileiro, no caso do Corinthians, né? E acabou sendo eliminado ontem à noite na derrota para o Estudiantes de La Plata. A história da seleção brasileira usando uma camisa vermelha, sabe de onde vem?
5: Ah.
4: Vem de um jogo na Argentina. A seleção brasileira já jogou com camisa vermelha, e não foi camisa vermelha, foi aquela camisa igual àquela camisa do Estudiantes ontem à noite, que é uma camisa listrada, vermelha e branca, né? Porque, na ocasião, não sei por que cargas d'água, o Brasil tinha camisas brancas, né? E a Argentina também, o outro time lá, era um torneio, também tinha camisas brancas. E naquela época, em função da pobreza, só tinha um uniforme, né? Um fardamento, só de uma cor. E aí tiveram que pedir emprestado para um time do bairro lá uma camiseta para jogar. E o time era o Estudiantes, porque o jogo era lá em La Plata. E aí o time tinha a camisa vermelha e branca listrados. Foi a única ocasião que o Brasil jogou de vermelho nesse torneio lá na Argentina. Ontem lembrei porque a camisa era justamente igual àquela que o Estudiantes usou ontem contra o Corinthians. E venceu o Corinthians por 1-0. E o Memphis Depay, Renato Santos, ganhando aí milhões e milhões de reais por mês, teve a chance de colocar o Corinthians nos pênaltis aos 45 minutos do segundo tempo, um pênalti, e ele me chutou lá na lua, né? Na estratosfera.
5: E como é que tá o corintiano hoje?
4: O que é que você tem a dizer sobre isso, você que é um crítico dos milhões que os jogadores recebem e não jogam nada?
5: Não, o que eu tenho de dizer é que tem um agregado na minha família que tá bem pianinho, viu? Depois do jogo de ontem. Geralmente fica tirando onda, é corintiano, mas
4: agregado?
5: Hoje...
4: O que é
5: hoje
4: um agregado tá... na família?
5: É que agregado é cunhado. Cunhado não é família, é agregado. Tá pianinho, cara. Tu não tem ideia.
4: Agregado?
5: Um agregado.
4: Agregado. Dá a impressão que o cara tava... É, caído na rua, morador de rua, e tu agregou ele pra...
5: Tu considera cunhado, como família? Pra mim é um agregado, né?
4: Enfim, vamos lá. Quarta-feira ontem, além dessa derrota do Corinthians para o Estudiantes 1-0, nós tivemos o Palmeiras que acabou vencendo a LDU por 3-2. E o Atlético Mineiro, para tristeza do Neymar, venceu o Santos por 4-2. O Neymar também não jogou na partida de ontem. Com esse resultado, o Atlético Mineiro classificado, Santos eliminado, Palmeiras classificado e o Estudiantes classificado também. Hoje deve classificar a equipe do Flamengo, que já venceu no primeiro jogo fora de casa e hoje enfrenta o Independiente del Valle no Rio de Janeiro. Já teve um histórico do Flamengo que venceu fora de casa também, depois acabou perdendo em casa, que foi um jogo, acho, contra o América do México. É, ganhou por 2 gols de diferença no México e depois acabou perdendo por 2 gols também no Rio de Janeiro. Tomara que não aconteça, acho que não. Esse time do Flamengo é muito mais qualificado que aquele time que o Flamengo tinha naquela ocasião. Então acho que hoje o Flamengo vence com relativa facilidade e deve ser o terceiro time brasileiro classificado para a semifinal da Libertadores. E, infelizmente, eu estava torcendo pro Corinthians ontem, porque aí teríamos 4 brasileiros na semifinal, né? O Corinthians acabou perdendo para si mesmo, para decepção dos torcedores que lotaram ontem lá, cerca de 50 mil torcedores.

0: em São Paulo para ver o Corinthians perder por 1-0 e não só perder o jogo, né? Ver também o Memphis Depay, o jogador mais caro do futebol brasileiro, perder um gol aos 45 minutos do segundo tempo de pênalti. Destaques do esporte, e o Grêmio perdeu também, né? Para não dizer que não falamos do Grêmio, o Grêmio perdeu ontem à noite na estreia do Renato Gaúcho. Inclusive, os dois técnicos no banco, o Renato e o Felipão, os dois grandes nomes da história do Grêmio. O Grêmio acabou não conseguindo superar o Botafogo, perdeu por 3-2.
1: O Renato compareceu esse jogo? Geralmente ele fica no Rio de Janeiro, São Paulo, jogando beach tennis, né?
0: Ele esteve porque o jogo foi no Rio de Janeiro, né?
1: É?
0: Então foi na casa dele o jogo, praticamente.
1: É, praticamente isso.
0: Ele,
1: né,
0: só vai acompanhar o Grêmio quando o Grêmio jogar no Rio de Janeiro.
1: Mas, enfim, e o Inter?
0: O Inter joga no fim de semana.
1: É?
0: Então o Campeonato Brasileiro será retomado no fim de semana. Enquanto isso, tanto o Grêmio como o Vasco, como o Internacional, estão ali realmente passando uma fase muito ruim, muito perto ou dentro da zona do rebaixamento. Destaques do esporte aqui no plantão do meio-dia.
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0: Vamos pro intervalo e já já nós voltamos para falar destes radares novos. Radar na 101, que lidera o número de multas, e novos equipamentos que vão vir por aí, né?
1: Exatamente isso. E vamos falar também desse caso da advogada, que agora o caso entrou para a Polícia Federal, que abriu um inquérito para investigar.
0: E também o júri de hoje à tarde do cidadão que atropelou a própria sogra e vai ser julgado hoje à tarde por tentativa de feminicídio. Intervalo, nós já voltamos.
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0: 12:50, faltam 10 minutos para uma da tarde. Vamos em frente com o nosso plantão do meio-dia, trazendo informações para você de segunda a sexta nesse horário e trazendo os nossos ouvintes. Mandando o seu recado e também a sua opinião aqui no 8837-5377.
1: Bom dia, pessoal. Tudo bem? Sobre esse caso de Jaraguá do Sul, ontem um deputado estadual catarinense fez uma menção honrosa ao policial que agiu dessa forma. O governador do estado de Santa Catarina também se pronunciou nas redes oficiais do estado, né, defendendo o policial. Quer dizer, então, antes de julgar, antes de saber certinho as coisas, já tem uma preferência pelo que aconteceu. Isso, só essas menções honrosas e essa defesa do governo só aconteceu porque a envolvida é de um lado oposto, do lado oposto político, né, desse deputado e do governador.
2: Boa tarde, Rony, boa tarde, Rihanna, boa tarde a todo mundo do grupo da RBN. Jair Borba. Ô, Rony. Rony, diz pro Robinho que eu tô esperando ele com os pezinhos de porco pra me fazer o meu feijão. Fazer uma feijoada com os pezinhos de porco que ele prometeu e até hoje não trouxe, né, Robinho? A dona Maria do Bai Pendi. Tô esperando meus pés de porco pra fazer feijoada.
3: Boa tarde, trio maravilha. Ó, tão pertinho da rádio aí, fazendo a sua linha de almoço. Ligadinho em vocês aí. Um abençoado plantão pra vocês no meio-dia, hein? Foi sufoco ontem, Rony. O Verdão ontem achei que eu ia infartar, homem do céu. Mas deu tudo certo, né? Deu a lógica. Valeu, abraço.
4: O Wilson por aqui, no mesmo dia do ano passado, era meu último dia de trabalho na VEG. Também o Sadi Itarri, fui no Caná Camargo Centro Automotivo e fui muito bem atendido, Sadi das Bolachas. Que bom, Sadi, é isso aí, o Camargo e toda a equipe lá, o Floriano também, sempre recebendo muito bem os nossos ouvintes. Dileta participando, o Final 62 aqui, o Edemilton, boa tarde, semáforo verde ao lado da escola Euclides da Cunha, na rua Henrique de Matei, está queimado há vários dias. Não sei que bairro que é isso, não me recordo,
0: Henrique
4: mas...
0: Henrique de Matei.
4: A rua Henrique de Matei, a escola, ao lado da escola Euclides da Cunha. O Jair Fogo Alto tá por aqui também, a Jocélia, cadê o Corinthians? O Jonas, boa tarde, trio, estamos na escuta em Guaramirim, família Lima, hoje triste pelo Corinthians. A Luísa, meu coração parou na hora do pênalti do Corinthians. O Fernandes, se até Florianópolis a média é 2h30, sendo que o condutor que levar 2 horas é autuado. Gente, só é um exemplo só, tá? Pergunto, caso o condutor levar 5 horas como o normal do trajeto com engarrafamento, o condutor recebe um crédito via Pix? Fernandes. o Francisco, boa tarde, Rony. Sou corintiano e sou triste porque temos que respeitar que o adversário foi mais competente, vencendo. Ainda ou não, continuo corintiano de coração. Um abraço.
0: É isso aí, 12:54. Faltam 6 minutos para 1 da tarde. 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
0: E essa situação das multas, o que é que vai acontecer de novidade? Quais são as novidades em relação especialmente à BR-101?
5: Pois é, as tarifas de pedágio administradas ali pela Arteres Litoral, Rony, foram reajustadas e passaram de R$ 5,70 para R$ 5,90 nas praças da concessionária instaladas aqui no estado. Aqui em Santa Catarina, o aumento foi aplicado em Garuva, Araquari, Porto Belo e lá na Grande Palhoça. O novo valor começa a valer à meia-noite, começou a valer à meia-noite da última segunda-feira, e a concessionária já informou que as praças aceitam diversas formas de pagamento, incluindo ali dinheiro, cartões de crédito, débito, enfim, pagamento por aproximação, smartphones e entre outros sistemas. Outra novidade para quem trafega pelas rodovias federais aqui do estado é o início de um projeto piloto da ANTT para avaliar o uso de radares de velocidade média. Aqui no estado, os testes vão ser realizados nos trechos da BR-101, que liga ali a capital até aqui a região norte. E o sistema vai calcular a velocidade média do veículo entre dois pontos de monitoramento, diferente ali dos radares convencionais, que só mostra ali a quantidade de velocidade que você está dirigindo e que registra apenas a velocidade em um local específico. Nessa fase experimental, a NTT disse que terá duração inicial até de 180 dias. Não haverá aplicação de multas e nem registro de infrações, já que o objetivo é analisar o funcionamento da tecnologia e observar o comportamento dos motoristas antes de uma eventual implantação definitiva. Agora, o que chama a atenção também, viu, Rony, diante disso, e aí a gente foi pesquisar, é a quantidade de multas que já foram aplicadas esse ano somente na BR-101. Imagina, depois de fazer esse teste, 180 dias, aí começar a aplicar, vai praticamente triplicar ou quadriplicar. Aí eu tenho aqui os números. Segundo dados que foram divulgados e obtidos por meio da Lei de Acesso à Informação, a LAI, e que compreende o período de 27 de agosto do ano passado até o dia 21 de agosto desse ano, nesse intervalo, os radares localizados entre Joinville e Palhoça contabilizaram 565.150 autuações. Somente o equipamento de Porto Belo respondeu por 41% de todo o total de multas que foram aplicadas. E de acordo com a Polícia Rodoviária Federal, a fiscalização eletrônica respeita a margem de tolerância prevista para os equipamentos. Em um trecho com velocidade máxima ali de 60 por hora, por exemplo, a infração só é registrada a partir de 68 km por hora. A PRF também disse que a sinalização indicando o limite de velocidade está devidamente instalada e visível para todos os motoristas. Em nota, a Arteris Litoral explicou que a escolha do local para a instalação desses novos radares segue critérios técnicos voltados para a segurança viária. E entre os fatores considerados estão a existência de acessos, conversões, travessias e também a intensa movimentação de veículos que entram e deixam a rodovia nesses pontos. O trecho onde está instalado o equipamento também registra histórico de muitos acidentes. Conforme o levantamento da PRF, entre 2023 e agosto desse ano, foram contabilizados 29 acidentes no quilômetro 157, no sentido sul, que resultaram em 21 pessoas feridas. E no período, não houve registro de morte, viu, Rony?
0: Bom, falando ainda em multas em trânsito, nós temos outra informação também com relação a essa questão e vamos, claro, sempre trazendo informações sobre trânsito e essas preocupações dos motoristas com as multas, mas nós temos aqui na região de Jaraguá do Sul, nós temos uma campanha que vai acontecer neste fim de semana e quem fala um pouco sobre isso é o Gilmar Marieto, uma ação de trânsito aqui em Jaraguá do Sul, importante, fundamental, e que tem sempre aquele envolvimento da Marcha do Silêncio, né? E sempre com o nosso apoio, que nós temos a campanha em parceria também com a Diretoria de Trânsito, que é a campanha Trânsito Mais Tranquilo. Pegue carona nessa ideia e mais uma vez essas ações têm sempre o nosso apoio aqui também. Vamos ouvir o Gilmar Marieto sobre mais esta ação importante no trânsito.
6: No próximo sábado, dia 19, das 9 às 16 horas, no Parque Linear Via Verde, nós vamos estar realizando uma ação alusiva à Semana Nacional do Trânsito, que é comemorada do dia 18 ao dia 25 de setembro. Então, essa ação, ela será realizada em parceria com várias entidades. E uma delas é o Núcleo de Automecânicas da CIGES, aqui do município, o Instituto Marcha do Silêncio, que é coordenado pela Sueli Mader, o pessoal do SESI, pessoal do SENAI, pessoal do Jaraguá Mais Saudável, tá? Vai estar participando. Então, o objetivo dessa ação é justamente chamar a atenção das pessoas da responsabilidade de cada um no trânsito. Então, o tema desse ano da Semana Nacional do Trânsito é enxergar o outro é salvar vidas. Então, por conta disso, nós vamos tratar do assunto faixa de pedestres. Então, o pessoal aqui da Diretoria de Trânsito, juntamente com o pessoal da Marcha do Silêncio, vai abordar o assunto de como fazer uma travessia de pedestre segura. E o pessoal do Núcleo de Automecânicas realizará inspeção veicular gratuita nos veículos que passarem por essa ação. Então, sabemos aí que um veículo em mais condição de uso, obviamente que ele vai oferecer um grande risco, tá? Ou seja, uma grande probabilidade de ocorrer um acidente com esse veículo. Então, o pessoal vai estar fazendo uma inspeção por profissionais altamente qualificados e orientando o motorista se precisar fazer alguma manutenção posterior. Lembrando que essa inspeção, ela é gratuita, tá? Para as pessoas que passarem lá. A orientação também é gratuita. Então as pessoas estão todas convidadas, tá? A participarem desse evento. É um evento muito importante. Então nós sabemos, tá, que todos têm um papel fundamental no trânsito, seja o ciclista, o pedestre, o motorista do automóvel. Então todos têm que cumprir o seu papel para que nós tenhamos um trânsito mais seguro, com menos acidentes, com menos famílias chorando por um ente querido.
0: Está aí, portanto, trânsito mais tranquilo, pegue carona nessa ideia, essa campanha também com o envolvimento da Marcha do Silêncio, neste fim de semana aqui em Jaraguá do Sul, todo mundo convidado. Bom, mais uma informação da polícia, meu caro Renato Santos, respeito à Polícia Federal, que está anunciando que vai abrir inquérito sobre essa questão aí envolvendo a ocorrência do fim de semana em Jaraguá do Sul, que vem o destaque estadual e nacional, mas não pode falar nada sobre o assunto por enquanto.
5: Exatamente isso, eu conversei na manhã de hoje com o Dr. Jean Rodrigo Hefstein, que é o delegado da Polícia Federal em Joinville, que atende aqui a nossa região, e o delegado disse que confirmou que a corporação assumiu a investigação e instaurou um inquérito para apurar as circunstâncias dessa ocorrência. No entanto, o Dr. Jean informou que não irá se manifestar por enquanto sobre o caso, antes da conclusão das investigações. A investigação que, segundo ele, ocorre paralelamente aos procedimentos já anunciados por outros órgãos, e a Corregedoria Geral da Polícia Militar também apura a conduta dos policiais envolvidos nessa ocorrência. O episódio, que aconteceu durante uma abordagem policial aqui em Jaraguá do Sul, todo mundo já viu isso, inclusive no nosso portal, e a Fernanda Klitsky afirmou que se apresentou como advogada para acompanhar a ocorrência e acabou sendo contida pelos policiais. Ela que também denunciou que foi derrubada, imobilizada e atingida por disparos de bala de borracha. Em nota, a Polícia Militar sustenta que a equipe enfrentou resistência durante a ocorrência e que foi necessário o uso progressivo da força para conter a situação. A corporação afirmou também que a atuação dos agentes será analisada pela Corregedoria, Rony.
0: Muito bem, vamos falar da Lubitec? 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
0: Mais alguns ouvintes antes ainda do nosso intervalo.
7: Olá, muito boa tarde, Rony, Renato, Tariana e ouvintes aí do Plantão do Meio-Dia. Estava ouvindo agora o Gilmar Marieto aí também sobre esse fato do trânsito ali. Uma ideia boa, então, para quem precisa se aperfeiçoar até mesmo um pouco mais aí sobre as direções defensivas e também direções ofensivas em tudo que pode e o que não pode aqui na nossa região e também sobre as leis brasileiras de trânsito. Então, para quem está usando seus patinetes elétricos aí, agora é uma boa hora para se aperfeiçoar também.
8: Boa tarde, trio. Uma ótima semana para vocês. E o convite para o final de semana para o Bingo Beneficente na Associação de Moradores do Bairro São Martins. Abração.
9: Boa tarde, Rony Oliveira, Tariana e Renato. Essa situação está repercutindo ainda, né? Mas e o Rodrigo Livramento que chamou?
10: Boa tarde, Rony, Tariana, Renato, Reginaldo do Bairro Escolinha. Rony, passando aqui hoje, nada polêmico, tá? Só para deixar um alô para vocês aí, os ouvintes. Beleza, meu querido? Um abraço.
4: E é no bairro Nereu Ramos lá que não tá funcionando o semáforo. Euclides da Cunha em Nereu. Obrigada aos ouvintes aqui que mandaram pra gente.
0: 13 horas e 5 minutos depois do intervalo, nós voltamos com o bloco final aqui do nosso programa para falar desse júri que acontece hoje à tarde. Começa daqui a pouquinho no Fórum da Comarca aqui de Jaraguá do Sul.
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1: Muito bem, 13:08, 13:08, estava tentando ouvir aqui o áudio do Oswaldo, nosso colega aqui, Oswaldo Kister, mas é sobre o trânsito ali na Francisco Emanuel, Francisco de Paulo ou Francisco Manuel de Paula?
0: Tu não tá confundindo a Francisco Rusca com o Manuel Francisco de Paula?
1: Não tem nada a ver com a Francisco Rusca.
0: Meu Deus, nunca vi essa
1: rua. Eu falei pro Oswaldo que tá ouvindo a gente mandar um áudio pra nós, hein, Oswaldo, sobre essa situação ali perto da empresa dele, ali perto, inclusive ali do Colim, né? Aquele cruzamento ali da rua que vem do Chico de Paulo, depois da rotatória ali do antigo posto Marcola e que dá acesso à nova ponte da Menegote ali. Realmente é um caos, assim, nos fins de tarde. O próprio Oswaldo já fez um vídeo pra nós ali. E é claro que o próprio Marieto já sabe disso, né? Mas é sempre importante reforçar essa informação pra quem convive, pra quem está naquele horário, justamente ali naquele momento, né? Então daqui a pouco o Oswaldo vai mandar um áudio pra nós aí comentando a situação daquele trecho ali. Mais ouvintes.
0: No YouTube o Raulino tá por aqui, o José, Valdivino, Solange, o Joel, boa tarde, estamos na escuta, canta os parabéns tum-tum pra minha esposa Sueli, vamos cantar o parabéns tum-tum pra Sueli, esposa do Joel, que sempre tá ouvindo a gente também aqui.
2: Contador oficial.
1: Ah, foi agora escalado pra isso então?
2: Claro.
1: Então fui...
2: Promovido.
1: Não, promovido não, eu fui...
0: Regredido. Rebaixado. Nossa, ele tá falando que o nosso parabéns tum-tum é coisa... É o que o pessoal mais quer aqui, não quer nem te ouvir, quer ouvir o parabéns tum-tum.
2: Não, agora ele...
0: Agora descascou, né?
1: Fui rebaixado de apresentador do programa pra contador até a 3 do parabéns tum-tum.
2: Não, agora...
0: E o
2: agora,
0: Renato de segunda voz.
2: Não, agora eu tô assim...
0: Tá gaguejando.
2: Botando assim, então quer dizer que antes eu não tinha nenhum valor, eu só servia pra contar aqui. Tu percebeu o que ele quis falar?
0: Sim, e eu tô há anos cantando parabéns tum-tum, então eu não era nada esse tempo todo.
2: Não.
0: Mas tudo bem.
1: 1, 2, 3.
0: Parabéns tum-tum, parabéns tum-tum, saúde, felicidades. Parabéns, Sueli!
1: Cada vez melhor o parabéns, Tom, viu?
0: Tá ficando legal, gostei dessa. É que a gente tá treinando ali antes de começar o ar, 5 minutos a gente fica cantando.
2: Parece fazendo aquele coralzinho assim, ó.
1: Corais que fazem vozes diferentes, né?
0: Sim.
1: Um tenor, um mais fino.
2: Contralto.
0: Isso, aham.
1: Muito bem, parabéns aos aniversariantes do dia. Mais ouvintes?
0: O Ademir tá por aqui também participando, mandando mensagem pra gente. Aqui nosso ouvinte do final 64, a Débora, da Obras do Samai que nunca acabam aqui no Três Rios do Norte, mandou uma foto pra gente. O Fernandes, é verdade, Rony, tirar sarro só depois do segundo jogo, você tem experiência própria, vou ficar na minha até amanhã, Fernandes, que é flamenguista. O José também tá por aqui participando. Vai Corinthians, deu ruim, mandou pra gente aqui. A Luísa também mandando mensagem. E a Helena também, Rony.
1: Falando em Corinthians, cadê o Pereira, né?
0: Meu, nunca mais, né?
1: Marido da Nilce?
0: Nunca mais.
1: Alô, Pereira. Deve estar uma tristeza só lá. Ainda bem que a alegria da Nilce, que conseguiu classificação com o Fluminense, compensa a alegria na casa. Né? Senão era uma choradeira só na casa inteira, né? Pereira, corintiano, e a Nilce do Fluminense. E o Vilmar Cavaposto, quando começou o ano, que ele viu que o Corinthians não ia conseguir nada realmente nesse ano, ele desapareceu de vez, né?
0: Alô, esse Vilmar, daí também é um que nunca mais mandou
1: esse
0: mensagem.
1: Cavou o poço e tá dentro do poço.
0: Até agora, só
2: o Pezão
0: pode.
2: Sumiu também, né?
1: O Pezão também, mas o Pezão saiu ali da vigilância, tá em outra atividade agora.
0: Ah, agora não consegue ouvir a gente, então, de certo agora.
1: Mandar um abraço pro Pezão também. O Pezão é torcedor do Paysandu. E o Vilmar Cavaposto, que tá sumido, desaparecido, se alguém souber informações, vamos colocar uma foto do Vilmar Cavaposto desaparecido, né?
0: Sim, vamos.
1: Nas nossas redes sociais, procura-se o Vilmar Cavaposto.
2: E o Leomar? O que é que tá acontecendo com o Leomar?
1: O Leomar já apareceu hoje, né?
0: Não, o Leomar aparece sempre.
1: Bate o ponto todo dia, né?
0: Não, se o Leomar não mandar a mensagem um dia, eu vou ficar preocupada daí.
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1: Agora são 13 horas e 12 minutos, 13 com 12. O Nilson me mandou um áudio aqui, talvez seja o mesmo áudio que nós cortamos no ar aqui, o Nilson, porque você falou o nome de um candidato, né? Não sabia se você ia falar mal ou te falar bem. E durante
0: mesmo
1: a
0: assim,
1: campanha,
0: não pode falar mal nem bem, né?
1: E durante a campanha não pode falar mal nem bem, então nós tiramos o áudio do ar, né? Se falar bem, vai ter candidato que vai se ofender e vai nos processar na justiça. Se falar mal, o próprio candidato vai entrar na justiça pedindo aqui a nossa cabeça. Então, não pode falar nome de candidato enquanto durar essa campanha eleitoral, nem para falar bem e nem para falar mal, tá bom, Carlos Nilson? 13 horas e 13 minutos. Fala, Renato.
3: É para me falar alguma coisa?
1: Você tá ansioso aí, olhando no celular? Achei que
3: não,
1: tinha uma notícia.
3: Eu tô olhando as notícias, não, mas tem uma notícia aqui, tá?
0: Factual.
3: Não. Nossa, é tão factual porque foi publicada há cerca de 30 minutos. Um acidente envolvendo um ônibus e um caminhão provoca interdição, Rony. Lá da BR-376, que dá acesso ali Paraná, Santa Catarina, tá? Então quem vai subir ali com destino à capital do Paraná tem que redobrar a atenção, a pista está parcialmente interditada.
1: Muito bem, ficou alerta aí. Bom, são 13 horas agora e 14 minutos, 13h14. Nós teremos hoje à tarde, teremos aquele julgamento do cidadão que atropelou a sua sogra na... Essa ocorrência foi em setembro, não, foi antes de setembro, né? Ele foi preso ali no começo de setembro, e o atropelamento me parece que foi em agosto, ali na Vila Lense, por volta das 5 horas da manhã. Ele atropelou a sua própria sogra com um caminhão da própria empresa que ele trabalhava. Na época, a princípio, as primeiras informações davam conta que foi um acidente de trânsito, né? Até porque depois ele saiu do local com o caminhão, a sogra ficou lá abandonada, agonizando, com vários ferimentos, né? E depois o caminhão foi encontrado abandonado. Descobriu-se mais tarde que o motorista era genro, ex-genro da vítima. E que ele já havia, inclusive, ameaçado a própria ex-companheira, que faria mal para alguém, para algum familiar dela, se porventura ela se separasse dele. E ela procurou a delegada Roberta França na época, a ex-mulher dele procurou a delegada Roberta França depois do atropelamento para dizer, para informar que possivelmente o motorista era o marido dela, o ex-marido dela, que havia feito essa ameaça contra a esposa. Contra a esposa, que faria algum mal com algum familiar dela. E aconteceu, né? Ele atropelou de forma intencional a sua própria sogra às 5 horas da manhã lá na Vila Lense, num trajeto que a sogra já fazia indo pro trabalho já há mais de 10 anos, sempre no mesmo trajeto. Ou seja, ele sabia o trajeto da sogra e sabia o horário que ela ia pro trabalho. E foi justamente nesse horário, por volta das 5 da manhã, perto de 5 da manhã, 10 para as 5, 15 para as 5, mais ou menos, que ele acabou atropelando a sogra lá na Vila Lense. Inclusive, acho que o vídeo já está lá no nosso Instagram. Dá uma olhada, já está lá? Uhum. O vídeo já está no nosso Instagram, postei agora. Deixa eu ver se eu consigo colocar agora aqui no YouTube o vídeo para a gente ver aqui no YouTube também, você que está aí. O vídeo do atropelamento do caminhão contra a sogra na semana passada, né? Ou melhor, no ano passado. Ele vai a júri popular, vai ao julgamento agora à tarde. Vamos ver se a gente consegue. Não sei se vai ser possível esse aqui, mas vamos ver se a gente consegue colocar pelo menos uma parte ali. É um vídeo que não está na horizontal. Tá indo pro ouvinte no YouTube ver aí justamente essa imagem que nós temos dessa ocorrência envolvendo o caminhão que atropelou a ciclista. A sogra estava numa bicicleta e acabou sendo atropelada no ano passado. O júri é aberto ao público, começa agora, está com um certo atraso, estava para começar por volta da 1 da tarde e esse júri não tem horário para encerrar. Acho que está lá o nosso vídeo para a gente ver aí uma parte, né, desse acidente envolvendo o caminhão contra a bicicleta no ano passado. O júri é agora à tarde e tudo indica que ele vai ser condenado, até porque o inquérito apontou, aí o Ministério Público também fez a denúncia dele, como tentativa de feminicídio, e desde então, cerca de 30 dias depois desse acidente, ele foi preso, depois das denúncias que foram feitas pela filha da vítima, né? Que era a ex-companheira dele. Ele foi preso e desde então está preso desde o ano passado e está respondendo todo o processo preso e deve continuar preso depois do julgamento de hoje. O julgamento é hoje à tarde no Fórum da Comarca de Jaraguá do Sul, aqui na Vila Nova. Bom, são 13:17, já chegou o áudio aí do Oswaldo Kister ou não?
0: Deixa eu ver.
1: Não chegou
0: não.
3: Eu mandei ali, do Oswaldo.
0: Ah, pra, é o seu?
3: Isso.
0: Ah, então chegou.
1: É, não, mas não é aquele áudio.
0: Não é aquele? Não. Ah, tá.
1: Mas enfim, 13:17, vamos falar da Exclusiva Móveis.
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1: Chegou o auge, então, do Oswaldo Kister, o nosso colega, que trabalha aqui no departamento comercial. Que nome chique vocês deram agora pro pessoal do departamento comercial?
0: Qual é o nome? Eles se auto-intitularam, que nome que é?
1: Não, é o nome... Nome chique aí.
0: Qual é o nome chique?
1: Nome chique.
0: Tão cara, chique que tu nem sabe qual é o nome.
1: Que é vendedor de anúncios de publicidade.
0: Mas enfim, não o tem muita fé.
1: Também é locutor, é comunicador. É nosso colega aqui e está trazendo uma informação sobre a rotatória ali do posto Marcola, né? Que tem um trânsito ali realmente muito intenso, muito grande, nos fins de tarde. O próprio Oswaldo já fez vídeo ali, o próprio Marieto já sabe disso, né? Só que me parece que a solução não é tão simples, tão fácil assim, porque depois que a Serra de Curupá começou a ganhar aquele movimento da Serra Dona Francisca, os caminhões, muitos estão fazendo aquela conversão à esquerda, e ali fica um caos aquele trecho ali em frente ao Lojão Colim, em frente à empresa do próprio ali, o Oswaldo, que tem uma empresa naquela região. Vamos ouvir o Oswaldo falando sobre isso aí.
4: Boa tarde, Rony, boa tarde, Renato, boa tarde, Tariana, ouvintes da RBN. Olha, nós temos aqui, já que aproveitamos o pessoal da Secretaria de Trânsito aí com o Marieto, falando sobre a Marcha do Silêncio que vai acontecer, né? Aqui em Jaraguá do Sul, nós temos um problema grave aqui, principalmente no final de tarde, do trânsito no bairro Chico de Paulo, Água Verde, e claro que atingindo a BR-280, né? Região do Lojão Colim, Menegote Máquinas, onde o trânsito no final de tarde principalmente trava todo. O problema ali pro nosso amigo Marieto, dá uma passadinha, a gente pede aqui encarecidamente, não só nós profissionais aqui da RBN, mas também a população aqui da região, pro nosso secretário ali, né? Ele dá uma olhadinha no semáforo, principalmente o semáforo que dá acesso ao bairro Amizade ali, a rua 13 de Maio, que liga ali o bairro Chico de Paulo ao bairro Amizade. É Ponte Nova aqui, né? No Água Verde, Chico de Paulo, então. O que acontece? Aquele semáforo ali, ele acaba sendo mais lento para abrir, para dar o acesso até o bairro Amizade, e acaba travando, tanto para quem vem da Católica, do Água Verde, como também para quem vem de Chico de Paulo, e agora travando também aqui a região da BR-280. Então, o Marieto tá na audiência, na escuta. Aproveitar finalzinho de tarde, principalmente, dá uma passadinha aqui no bairro Chico de Paulo e dá uma olhadinha na questão desse semáforo aí, que tenho quase toda certeza absoluta, ontem à tarde, estando aqui no bairro, que o problema está aqui no semáforo mesmo do bairro Chico de Paulo, bem ali, esquina Lojão Colim e também Menegote Máquinas. Recadinho rápido aí pro nosso secretário, então, de trânsito. Dá uma passadinha aqui no bairro, a população tá pedindo. Tá certo, Roninho? Um abraço.
1: Valeu, valeu, Oswaldo. Informação importante. Realmente, talvez seja um ajuste no semáforo, dar uma melhorada, dar uma regulada naquele tempo para poder facilitar o fluxo de veículos naquele trecho ali, né? É importante lembrar também que quem vem da rotatória do Posto Margola tem que parar ali, né? E tem um trânsito muito grande, intenso, quem vem ali da região lá do bairro Amizade, né, em direção, e é a preferencial. Então, quem vem da rotatória tem que parar, tem placa de pare no chão, tem placa de pare no alto, no lado, enfim, e tem que parar, muitos não param, e aí cria um caos também na própria rotatória, mas enfim, é muito movimento aquele fim de tarde ali, e vai ser preciso fazer um estudo especial para ver, além dessa questão do semáforo sugerido aí pelo Oswaldo, para ver o que pode ser feito ali para melhorar aquele trânsito naquela região ali. Bom, os últimos ouvintes de hoje para fechar aqui o plantão.
0: Vamos lá, as últimas participações. O Márcio, boa tarde, eu ainda estou aqui. Quem que é o Márcio?
1: Márcio?
0: Não, Márcio, eu sei quem você é, mas por que vocês pegaram no pé do Márcio, não? Que ele mandou, eu ainda estou aqui?
1: Só se ele for corintiano.
0: Ah, pode ser, então. Aqui do...
1: Nós falamos dos sumidos, ele disse que não, né?
0: Ah, pode ser, então. É.
1: Mas falou ainda.
0: Ainda.
1: Alguma coisa não tá legal aí, né? Alguma coisa não tá legal no programa, senão ele não tinha falado.
0: Ainda, foi uma ameaça, basicamente.
3: Algo de errado não tá certo aí.
0: Foi uma ameaça.
1: Foi uma frase ameaçadora do Márcio da Chifamora.
0: Também
1: agora
0: senti.
1: Eu tô com frio, tá? Dizendo assim, eu ainda estou aqui. Se vocês não melhorarem aí, também vou sumir.
0: Também foi.
1: Algo mais ou menos assim, ficou subliminarmente.
0: Isso. Não sei se essa palavra existe aí.
1: Subliminarmente.
0: Nossa. Subliminar.
1: Não, agora.
0: Não dá nem pra dizer que isso foi um juridiquês, né? Acho que foi.
1: Gente do céu. Mas,
0: tá bom, valeu. Ele mudou agora. Ele mandou eu não sumir. Só mandou eu não sumir. Aqui o Val Divino, boa tarde, bom trabalho pra vocês, tô na escuta. A Solange também tá por aqui participando, mandando mensagem pra gente, a Marise e o Jair também, e o Márcio Antônio também aqui, boa tarde, Tariana, Rony e Renato.
1: Muito bem, prossegue lá a exposição dos materiais que foram colocados na Arca dos 100 anos de Jaraguá do Sul, todos os dias no Museu Emílio da Silva. Se você tinha curiosidade, vá lá conhecer. Já foi lá, Renato?
3: Não fui ainda.
1: Vai lá pra você conhecer um pouco das curiosidades de Jaraguá do Sul, já que você tem um amor tão grande por Joinville, quem sabe você corte de vez o cordão umbilical com Joinville.
3: Eu gosto de Joinville.
0: Ele não quer saber. Claro, né? Já fui várias vezes.
1: Joinville ou
0: não? Não, no museu, né?
1: Não, vê a exposição.
0: Não, a exposição não, mas já fui no museu, uai.
1: Várias vezes, começou outro. Bom, ponto final aqui no plantão.
0: Tá, eu quis dizer o museu.
1: Baita mentira, começou outro.
3: Não, já.
0: Nem tenta disfarçar a mentira, né? 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
3: É que eu penso assim, eu acho que em museu é como você ir em um local onde tem um monte de quadro ali exposto, você vai ficar olhando assim, vai dar um sono, um tédio, não sei.
0: Compreendo.
1: Tem que conhecer.
0: Tu tem que ter interesse, né? Mas quando tu tem interesse, não tem sono dentro.
1: É bom não esquecer a história pra poder fazer um futuro melhor.
3: Eu vejo as pessoas vão lá em Joinville e tem muito disso, aí ficam olhando os quadros, aí olham assim e tal. Eu fico observando, tá? Qual é a grandeza de tudo isso?
1: A grandeza é a história. É a história da cidade. Você não pode esquecer a história da cidade.
3: Não, eu não tô falando eu tô falando de quadros. Os quadros sem graça, enfim.
1: O que é que você tem contra os artistas e contra os...
0: Ai, meu Deus, começou.
1: Professores de museus.
0: Começou.
3: É que quem gosta de velharia é velho, né? Pronto.
0: Ai, meu Deus.
1: Melhor parar de perguntar.
0: Para de perguntar. A gente tá terminando o programa. Vamos terminar bem.
1: Renato, você tava comportado até agora. Com o seu show da tarde, tem sorvete prêmios, não?
3: Tem. Leia aí.
1: O que nós temos aí? Um combo com dois pastéis e um caldo de cana da pastelaria do italiano ao lado do terminal.
0: Opa. É isso aí.
1: Um abraço a todos. Até amanhã.
0: Tchau, tchau, pessoal.
1: Fui.
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excelente tarde pra você ligado com a gente nesta quinta-feira maravilhosa. Hoje, dia 17 de setembro, ano 2026. Tá tudo bem por aí? Tá tudo certo? Que coisa boa, viu? Ter a sua companhia, ter a sua audiência nesta terça, hoje, dia 17, fazendo 22 graus, é o Dia Nacional do Transportador Rodoviário de Carga. Olha que data importante essa de hoje, hein? Dia da Compreensão Mundial e também aniversário de algumas cidades aqui no nosso país. A exemplo de Pompeia, em São Paulo, Alvorada, no Rio Grande do Sul, Santana da Boa Vista, no Rio Grande do Sul, e Morada Nova, em Minas Gerais. Datas comemoradas no dia de hoje, dia 17 de setembro, ano 2026. Muito prazer, eu sou Renato Santos. Até as 4 horas a gente fica juntos para fazer companhia um para o outro. Música, interação, bate-papo e tem prêmios também, viu? No programa de hoje, aquele combo que todo mundo adora. É o maior e melhor pastel do sul do mundo. São 2 pastéis e ainda caldo de cana da Pastelaria do Italiano. Já quer faturar esse combo? Manda mensagem agora. 8837-5377. Oi, boa tarde! A gente começa o programa com o som de Luan Santana, Olho Marrom.

0: sucesso do Dilsinho. O que que eu faço agora, hein? 1h34, você vai fazer o seguinte: vai pegar no telefone celular, abrir o WhatsApp e mandar mensagem agora. 8837-5377 e falar pra mim como é que tá sendo o teu dia, tua tarde, tua quinta-feira, tá em casa, tá no trabalho, tá no seu carro agora, me dando carona, que coisa boa, viu? Fico muito feliz em te fazer companhia nesta tarde maravilhosa. Céu parcialmente nublado, mas com muito calorão, viu? 22 graus em Jaraguá do Sul, em todo o norte de Santa Catarina. O tempo permanece assim ao longo de todo o dia e também amanhã, somente sábado e domingo, previsão de muita chuva aqui para nossa região, viu? Vamos lá então, seguindo 8837-5377. Eu quero falar com você, mas você vai mandar um áudio para mim e vai dizer o seguinte: Renato, eu quero o combo da pastelaria do italiano. Hoje tem aquele combo que todo mundo ama, todo mundo adora, né, gente? São dois pastéis tamanho família, pastel recheado, com muito recheio, crocante, é uma delícia, viu? Bem fresquinho e tem o melhor caldo de cana do sul do mundo. 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Então, quer faturar esse combo por conta da RBN? Já manda mensagem 8837-5377. Deixa eu ver quem tá chegando por aqui. Uma e 35. Oi, Renato, boa tarde. Boa tarde, é o Rogério Afonso. Tá na nossa sintonia, valeu, Rogério. Ótima tarde pra você, obrigado pelo carinho, pela preferência. Boa quinta-feira, tá bom? Renato, hoje não é terça, é quinta, mas eu falei quinta-feira, minha querida. Eu falei terça. Olha, é a Tariana e o Roni que estão me deixando malucos. Isso aqui é fato. Eu falei quinta, não, hoje é terça. Hoje é quinta, não é terça, né, Renato? Hoje é quinta-feira, pré-feriadão. Tá todo mundo já esperando o final de semana. Quinta-feira, dia 17. Obrigado. Caleb, tudo bem contigo, Caleb? Fala comigo.
1: Boa tarde, eu sou o Caleb, quero participar do sorteio.
0: Valeu, queridão. Luísa, oi, Renato, já tô aqui. Tô muito triste porque o Corinthians perdeu, mas manda pastel pra mim. Tá bom, pode ser um consolo pra você, né? Vai torcendo aí, me convida pra comer esse pastel, tá bom? Oi, Renato, é Rafaele da Figueira, manda um oi pra gente. Estamos na confecção, Dona Ruth. Ô, meninas, aí da Dona Ruth, ó, beijo pra vocês, bom trabalho, obrigado pela companhia. Fala, Reginaldo.
2: Boa tarde, Renato, Reginaldo Baia Escolinha. Renato, quero o combo da pastelaria do italiano. Valeu, meu querido, um abraço.
0: Valeu, abraço pra ti também, obrigado pelo carinho, pela preferência. Bom saber que vocês estão aí do outro lado, acompanhando a 94.3. 1h38, já já tem muito mais.
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0: 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Hoje, no final do programa, a gente vai saber quem é que leva para casa esse mega presentão.
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0: sucesso de Maiara e Maraísa. 90-10, essas meninas cantam demais, hein? Cantam demais mesmo. Mas a Maraísa, meu Deus, tá preocupando, viu, gente? O estado de saúde da Maraísa tá preocupando, tá muito magrinha, né? Ela disse que tá se achando perfeita, tá se achando bonita, mas tá muito magrinha. Isso aí tá causando muita preocupação em muita, mas muita gente, principalmente nos fãs dessa cantora que tem um talento inigualável. Agora faltando 10 minutos para as duas, a gente vai seguindo e contando com a tua audiência. 8837-5377, já manda mensagem agora pra nós. Eu quero falar com você, tá bom? Oi, Renato, boa tarde, tudo bem? Tudo ótimo, estou indo trabalhar, bênção de dia. Eu quero o combo da pastelaria do italiano. Minha amiga Regiane Belegante tá na sintonia da 94.3. Rogério Afonso, eu quero o combo da pastelaria do italiano. Valeu, Rogério. Ele tinha mandado mais cedo uma mensagem pra nós, agora só confirmando aqui que quer também concorrer ao combo. Oi, Renato, boa tarde, Deus abençoe, grande abraço, valeu, Jeremias. Abraço pra você também, meu amigo. Quem mais tá por aqui mandando mensagem pra gente? Oi, Renato, quero de aniversário combo da pastelaria do italiano. É a Eline Santos, tá na Ilha da Figueira. Ô, minha amiga, tá de parabéns no dia de hoje, é que coisa boa. Felicidade, que Deus abençoe grandemente o seu dia, que seja um dia de muita paz, muita bênção e muita prosperidade. Afinal de contas, Deus desenhou esse dia especialmente pra você, tá bom? Feliz aniversário! A Regiane, oi Renato, quero esse combo da pastelaria do italiano, tá em Araquari, na nossa sintonia. Olá, aqui é a Silene de Guaramirim. Guarda pastel pra mim? Guardo sim, Silene. Ótima tarde pra você, viu, minha amiga? Intervalo, daqui a pouco tem muito mais sucessos. Na RBN, 10 minutos para as duas.
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0: 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Faltando 7 minutos para as duas, algumas pessoas pedindo aqui pra gente divulgar o arroba da nossa caixa misteriosa de hoje. 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Renato, eu quero pastel e caldo de cana da Pastelaria do Italiano. 8837-5377. 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Canta pra nós, vai!

0: sucesso do Camisa 10, 5 letras. Agora faltando 1 minuto para as 2 da tarde. Excelente quinta-feira pra você. Obrigado pelo carinho, pela preferência. Que coisa boa ter a sua audiência, viu? 8837-5377, valendo esse combo maravilhoso da Pastelaria do Italiano. Já manda mensagem pra gente falando: Renato, eu quero o combo da Pastelaria do Italiano.
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0: Se é novidade das telonas, a gente traz com exclusividade para você, ouvinte, 94.3. E hoje eu vou dar dicas de filmes. É que estreou, gente, no dia de hoje, o filme Antártida. É um filme de suspense, muito bacana. É pequeno, não é aquele filme em longa-metragem não, tá? Só tem 1h34 de duração. Na Estação de Pesquisa Brasileira, na Antártida, um grande crime ocorre. Agora, o local isolado do mundo é tomado por uma tensão inimaginável, onde cada pessoa ao seu lado pode ser o verdadeiro culpado. E olha só o time de elenco que a produção preparou: Leandra Leal, a belíssima e talentosa Leandra Leal, Marina Rui Barbosa e Andréa Beltrão. Andréa Beltrão, pra quem não sabe, é uma atriz muito famosa no Brasil, fez várias séries, novelas, enfim. É um baita de um timaço, viu? Além de Lázaro Ramos, entre outros atores e atrizes que estrelam esse filme, que é chamado de Antártida. Hoje nas telonas de todo o Brasil. E pra você, galerinha, que adora filme, também tem Gatos no Museu 2, Tesouros do Egito. É uma animação, aventura e comédia também, viu? Um gênio realiza um desejo a cada 1000 anos e uma corrida cheia de obstáculos vai precisar ser feita para chegar até ele. E com desejos tão distintos, Vicente e Maurice terão que entender o verdadeiro significado da lealdade e coragem. Muito bacana pra galerinha assistir também em casa, tá bom? Coyote versus Acme. Olha, esse daqui, meu filho, eu mostrei pra ele no dia de hoje lá no meu aplicativo e ele já falou: pai, quero assistir. Também é uma animação, aventura e comédia. Ideal para um domingão em família, tá bom, gente? Após anos tentando eliminar o seu inimigo, o Papa Léguas, o Coyote decide então enfrentar quem ele acredita ser o verdadeiro responsável por seu constante fracasso: a Acme Corporation, uma empresa que desenvolve equipamentos que ele usa. E olha, pra quem tem mais de 30 anos, sabe muito bem que essa corrida entre Papa Léguas e também o Coyote, ó, já é antiga. Eu era criança e assistia muito esse desenho animado antes de ir pra escola. É uma verdadeira adrenalina esse desenho. Tenho certeza que você vai adorar, e pra nova geração vai adorar também esse filme, tá bom? Sobrenatural, agora entre nós, é um filme de terror, viu, gente? É que Jimmy se muda para a casa na qual passou a sua infância para criar a filha. Mas a paz do novo lar se rompe quando ela descobre que possui a habilidade de atravessar o plano astral e retornar ao mundo real, levando consigo aquilo que existe do outro lado. É um filme também de muito suspense, muito drama e, claro, tem muito terror também, tá bom? Esse foi o Cine Pipoca RBN, que volta amanhã com muito mais dicas das telonas para vocês que nos ouvem em 94.3. Na RBN, 2h02.
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2: O Serviço Autônomo Municipal de Água e Esgoto de Jaraguá do Sul, SAMAI, vai realizar uma manutenção na rede de drenagem pluvial na rua Joaquim Francisco de Paula, no trecho entre as ruas Venâncio da Silva Porto e Ervino Menegote, no bairro Chico de Paulo, hoje, das 20 às 22 horas. Durante a execução do serviço, o trânsito no sentido da rua Ervino Menegote estará fluindo apenas em uma das pistas. Atenção aí redobrada aos motoristas, ciclistas e pedestres. E falando em trânsito também, a Secretaria de Obras aqui de Jaraguá do Sul faz uma interdição total da rua Oswaldo Ellert, no bairro Rio da Luz, de hoje, quinta-feira, até segunda-feira, dia 21. A interdição total será necessária para execução dos serviços de pavimentação em paver em um trecho da via para garantir a segurança dos trabalhadores e usuários. E durante esse período, não será permitida a circulação de veículos e demais usuários pela via. É necessária a utilização de rotas alternativas. E o pavilhão B do Parque Municipal de Eventos foi palco na quarta-feira, ontem, da solenidade de abertura da 15ª Feira de Educação Matemática e a 9ª Feira de Ciência e Tecnologia, realizadas pela Secretaria de Educação aqui de Jaraguá do Sul. A feira segue até amanhã, com visitação aberta ao público. Eu sou Gisela Marodim e este é o F5 na Notícia. 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
0: Vamos que vamos.
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0: 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Duas horas e 8 minutos, vamos correndo pro zap da RBN 8837-5377. Tem muita gente participando por aqui. Oi, Renato, boa tarde, tô no trabalho, ouvindo pelo aplicativo e quero o combo da pastelaria do italiano. É a Mari Siqueira do João Pessoa. Aí ela pediu pra gente, claro, né, que divulgar aqui o arroba lá do nosso parceirão que hoje está participando com a gente aqui. Pra você que quer concorrer, a nossa caixa misteriosa, no valor de mais de R$3.000 em prêmios. Arroba Kuchenbecker Joalheiro. Arroba Kuchenbecker Joalheiro. Lá vai ter a palavra misteriosa de hoje, do show da tarde. E aí você manda aqui no nosso zap. 8837-5377, tá bom? E de quebra, já fala que quer levar o nosso combo de hoje da pastelaria do italiano. Valeu, minha amiga. Ótima tarde. Se você acertou, não sei, tá bom? Mas tá valendo. Obrigado, minha amiga Mari. Excelente tarde pra você. Ai, ai, ai. Garganta aqui já tá pedindo água, né, Renato? Quem mais tá por aqui, hein? Deixa eu ver aqui. Deixa eu ver aqui, mandando mensagem pra nós. Boa tarde.
19: Ô Renato, boa tarde. Estamos aqui escutando a RBN. Queremos o combo do pastel do italiano, hein?
0: Valeu, ótima tarde pra você, viu? Miguel, escutando a rádio lá do Boa Vista. Valeu, queridão. Ótima tarde pra você. Oi, Renato, boa tarde. Quero concorrer ao combo da pastelaria do italiano. Michele Claudino, também na sintonia da 94.3. Renato, boa tarde, tudo bem? A palavra-chave é... E aí ela falou aqui. Olha, tá certinho. Acertou, viu, minha amiga? Valeu. Ótima tarde pra você. Oi, Renato, boa tarde. A palavra-chave é... Daniel Pilze, do Água Verde. Acertou, meu amigo Daniel. Já tá concorrendo a nossa caixa misteriosa. Minha amiga Vânia também tá por aqui. Fala, Vânia.
20: Oi, Renato. Tudo bem contigo?
0: Tudo ótimo.
20: Manda esse combo de pastel pra mim. Beijão. Vânia da Ilha da Figueira.
0: Valeu, Vânia. A palavra-chave é exatamente essa que você falou, Vânia. Ótima tarde pra você. Obrigado pelo carinho.
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0: Opa, cadê você, hein? 2 horas e 12 minutos. Tá do outro lado, ouvindo o programa.

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0: quando bate a saudade não tem jeito, né? 2:22. Esse é o som da Yasmin Santos, Saudade Nível Hard, tocando mais uma, que é sucesso absoluto. E claro que a frequência da música sertaneja é 94.3. Vamos seguindo por aqui, então. Tem muita gente querendo levar pra casa esse combo maravilhoso lá da Pastelaria do Italiano. E tem mais, viu, gente? Ainda tem a caixa misteriosa aqui da RBN. Ô, Renato, que caixa é essa, hein? Gente, é uma caixa misteriosa. Tá falando tudo, né? São mais de R$3.000 em prêmios. 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
0: Deixa eu ver quem é que tá chegando por aqui pra falar com o Renato. Hoje tá uma loucura isso aqui. A minha amiga Luísa tá falando, Renato, a palavra-chave é... É, tá tudo jóia pra você, viu, Luísa? Valeu, obrigado pelo carinho. Acertou a palavra-chave de hoje. Tá concorrendo a R$3.000 em prêmio da Caixa Misteriosa da RBN. Quem mais tá por aqui? Oi, Renato, boa tarde. A palavra da Caixa Misteriosa é... Sol da Barra, valeu, Sol. Ótima tarde pra você, minha amiga. Oi, Renato, boa tarde. Ótima tarde pra nós. A palavra-chave é esta. Acertou, Lourdes. Acertou também, viu? Valeu. Ótima tarde pra você. A minha amiga Eliane Pozan, lá de Nereu, também tá participando e acertou a palavra-chave de hoje. Ela quer levar pra casa esse combo maravilhoso lá da Pastelaria do Italiano. Valeu, minha amiga. Ótima tarde pra você, viu? A minha amiga Vera Lúcia do Raul tá falando, Renato, manda pastel pra mim? Mando sim. Mas você vai ter que prometer convidar a gente pra comer esse pastelzinho, tá bom, querida? Ótima tarde pra você. Quem mais tá por aqui mandando mensagem pra nós? É a Andréia. Andréia, acertou, minha amiga. Ótima tarde pra você. Laudelino Schmitz, do Tifa Martins, também tá na sintonia. E falando, Renato, eu quero o combo da Pastelaria do Italiano.

0: milhões que nos ouvem em Guaramirim, em Corupá, em Xerede, principalmente na capital nacional do ramo têxtil, Jaraguá do Sul. Muita gente nos acompanhando, as minhas amigas e os meus amigos faccionistas, ouvindo a 94.3. Na RBN 1225.
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23: De volta e trazendo o sucesso de Gustavo Lima com Luiz Fonsi, Vagabundo. 2:31 agora.

0: os taxistas nos dando carona. Boa tarde pra vocês, viu? Os amigos motoristas de aplicativo também ouvindo a RBN. Tem muita gente que trabalha e fica nos ouvindo, né? Nos levando para todos os lados da cidade, da região. Que coisa boa ter a companhia de vocês. Os caminhoneiros, os amigos também das oficinas, os mecânicos, muita gente trabalhando, frentistas também na nossa sintonia. Valeu, ótima tarde para vocês. 8837-5377, hoje valendo o combo lá da Pastelaria do Italiano. São pastéis e caldo de cana por conta da RBN.
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0: A minha amiga Gabriele tá passando por aqui falando: Renato, posso retirar o voucher na segunda? Ou tem algum limite de tempo pra retirada? Deixa eu ver aqui, você ganhou quando, hein, minha amiga? O teu prêmio? São 3 dias úteis, tá bom? Tem que ver aí quando foi que você ganhou. São 3 dias úteis pra retirar o voucher, tá bom? Oi, Renato, boa tarde. É a Tatiane Giacomelli, tá no Rio Cerro 1. E aí ela acertou a palavra-chave de hoje. Valeu, um abraço pra você, minha amiga. Boa quinta-feira. Quem mais tá por aqui? Oi, Renato, boa tarde. Boa tarde, Andressa. Estamos ouvindo no Jaraguá 99. Também acertou a palavra-chave lá da nossa caixa misteriosa e concorrendo a mais de R$3.000 em prêmios. Oi, Renato, boa tarde. A palavra-chave é... isso, acertou, Salete. Boa tarde, menina. Boa quinta-feira, viu? Marcos Campelo, também na nossa sintonia, mandando a palavra-chave de hoje. Valeu, ótima tarde. Já corre lá na nossa parceira, a Kuchenbecker Joalheria e Ótica, e veja qual é a palavra-chave de hoje, viu? Para concorrer a uma caixa misteriosa com mais de R$3.000 em prêmios. Na RBN, agora 15 minutos para as 3.
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0: Bom, 2:50, faltando 10 minutos para as 13 e agora a gente vai saber qual é a música campeã de hoje. Três grandes sucessos que vão rolar no nosso Melhor de Três. E você vai escolher a música campeã. Música 1, Baqueado, Panda, Ícaro e Gilmar. Música 2, Taeme Thiago, CDs e Livros. E a música 3, Lauana Prado, Pare de Olhos. Repito, que é pra você não ficar passando vontade aí, de repente, Renato, não conseguir entender quais são as três músicas de hoje. Música 1, Panda com Ícaro e Gilmar, Baqueado. Música 2, Taeme Thiago, CDs e Livros. E a música 3, com Lauana Prado, Pare de Olhos. Já vai escolhendo, viu? 8837-5377. Daqui a pouco, a gente vai saber quem é que vai subir no pódio da RBN.
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0: sucesso de Lauana Prado, Pare de Olhos. Agora faltando um minuto para as 3 horas da tarde. Obrigado pela sua companhia, pela sua audiência. Você em casa, você no seu trabalho, onde quer que você esteja. Jaraguá do Sul, Guaramirim, Corupá, Xerede, Massaranduba. Os amigos de Luiz Alves, São João do Itaperu, Itapuá também na nossa sintonia. Barra Velha, Penha, Barra do Sul. Pessoal de Pomerode também na nossa sintonia. Alô, Joinville, Araquari, São Chico, todo o nosso litoral, né? Planalto Norte, Campo Alegre, Rio Negrinho, São Bento do Sul, ouvindo a 94.3. Obrigado pelo carinho de vocês, tá bom? Música 1 de hoje, Panda, Ícaro e Gilmar cantando Baqueado. Música 2, CDs e livros com Taeme Thiago. E a música 3, Pare de Olhos com Lauana Prado. Agora é você que vai escolher, viu? A música campeã desta quinta-feira. Valendo o combo lá da Pastelaria do Italiano. 8837-5377. E tem mais, viu? Você também pode mandar a palavra-chave lá da nossa caixa misteriosa. 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Vai lá no arroba Kuchenbecker Joalheiro, arroba Kuchenbecker Joalheiro. Lá tem a palavra-chave de hoje e você vai concorrer a mais de R$3.000 em prêmios da caixa misteriosa da RBN. 3 horas e 1 minuto, intervalo, daqui a pouco tem muito mais sucessos. Ainda 3 e 1, boa tarde.
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2: Está aberta ao público a exposição dos objetos que foram recuperados da Arca do Centenário aqui em Jaraguá do Sul. A cápsula do tempo estava enterrada desde o ano de 1976, há 50 anos. São 35 objetos diversos e 5 jornais da época. Alguns objetos foram preservados apenas parcialmente, enquanto outros não puderam ser recuperados. Essa exposição está no Museu Histórico de Jaraguá do Sul, Emílio da Silva, de segunda a sexta-feira, das 7h30 às 11h30, das 13 às 16 horas. E no sábado legal estará aberta das 9 às 12 horas. Em Chapecó, o time feminino da CCEL, APA, foi vice-campeão do Campeonato Catarinense de Atletismo Sub-16 no fim de semana, com 99 pontos ganhos. Destaque para Helena Stingneri, que conquistou as provas dos 80 metros com barreiras e o revezamento 4x75, além de ficar na segunda colocação nos 300 metros com barreiras. Já nas provas masculinas, a CCEL APA de Jaraguá do Sul ficou em 13º com 29 pontos. No total, os jaraguaenses conquistaram 9 medalhas, 2 de ouro, 3 de prata e 4 de bronze. Eu sou Gisela Marodim e este é o F5 na notícia. 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
0: 3 horas e 4 minutos e eu vou falando dessa pastelaria que todo mundo ama e todo mundo adora. E hoje tá dando esse combo maravilhoso, viu? 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
0: Já voltei, 3:06, boa tarde. 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
0: 3:07, o ponteiro do rádio já virou, da rádio RBN, que faz parte da sua vida, da minha vida, 24 horas, tocando música boa, aquele som que toca a sua vida e que faz você voltar no passado também, viu? Afinal de contas, temos os clássicos da RBN. Bom, vamos para o melhor de três de hoje. Três grandes sucessos. Música 1, Baqueado, Ícaro e Gilmar com Panda. Música 2, CDs e Livros, Taime e Thiago. E a música 3, com Lauana Prado, Pare de Olhos. Muita gente votou e já a gente vai saber quem é a música campeã, qual é a cantora ou a dupla campeã de hoje, tá bom? Enquanto isso, vou falando aqui com meu amigo Paulo, que quer participar do nosso sorteio de hoje, né? E ele fala: Renata, a palavra-chave é esta. Acertou, queridão. Tá na Vila Lalau, acompanhando a programação. Ótima tarde pra você, viu? Fala comigo, Leomar.
13: Boa tarde, meu amigo Renato. Tudo bem? Leomar aqui da Figueira. Ô, Renato, bota o sorteio com o Boedo, pastel da italiana, tá? Valeu. Quintou com a cheiro de sexta, valeu, tchau.
0: É isso, quintou com aquele clima de sexta-feira, valeu, queridão, ótima tarde. Oi, Renato, tudo bem? Lorini, bairro Chico de Paulo, me coloca no sorteio. Coloco sim, tá? E ela também mandou a palavra-chave de hoje, acertou, tá bom? Obrigado pela companhia. Renato, a palavra-chave é... Regiane de Araquari. Ó, beijo pra vocês de Araquari, que nos dão um carinho da audiência todo dia e toda hora, tá bom? Oi, Renato, quero esses pastéis da Pastelaria do Italiano. É a Mari, do bairro São Luís. Abraços, minha amiga. Sucesso, viu? Francisca, oi, Renato, quero participar do sorteio. Quero o combo da Pastelaria do Italiano. Tá bom, Francisca? Beijo pra você, menina. Renato, manda esse combo pra cá, da Pastelaria do Italiano. E a palavra-chave é... Cauane, de Araquari. Valeu, Cauane. Ótima tarde, acertou também, tá bom? Oi, Renato, boa tarde, a palavra-chave é esta. Também acertou e bom trabalho. Tamo junto também, tá bom? Deixa eu ver o nome da pessoa que mandou mensagem pra nós. É o Kleber Guaritá. Valeu, Clebão. Ótima tarde pra você, meu amigo. Jaci, oi, Renato, quero participar do sorteio. Quero o presente da Pastelaria do Italiano.
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0: Agora aquele momento esperado, muita gente votou e olha, como todo dia, foi acirrada a disputa, viu? E quem leva hoje é uma dupla.
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0: O pessoal decidiu voltar no passado e matar a saudade com Taeme Thiago, CDs e livros.

0: Wesley Safadão com Rei Vaqueiro Displicente, 3:23 agora. RBN faz parte da minha vida e a gente segue por aqui. Até as 4 tem muita coisa boa pra rolar aqui no Show da Tarde, tá bom? Vamos correr? Eu quero atender todo mundo, mas tem muita, mas muita mensagem mesmo. A minha amiga Andresa lá do São Luís tá participando por aqui, né, Andresa? Beijo pra você, menina. Minha amiga Lúcia, tudo bem com você? Qual foi o áudio que ela mandou aqui pra nós, hein? Boa tarde.
1: A RBN é nossa rádio, faz parte da nossa vida. Oi, boa tarde, amigo Renato Santos.
0: Boa tarde.
1: Aqui sou a Lúcia Irvim de Três Rios do Sul, quero participar do sorteio. Eu e meu esposo Edgar Irvim, faço o favor de colocar nossos nomes no sorteio.
0: Tá bom, querida. Abraço pra você e para o maridão, tá bom? Oi, boa tarde, tudo bem contigo, Janice? Ótima tarde pra você, minha amiga. Boa quinta-feira. Oi, Renato, a palavra-chave é... Respondeu, acertou. Olha, todo mundo hoje tá acertando. Que coisa boa, né? Deixa eu ver quem mais tá por aqui. Boa tarde.
2: Boa tarde a todo mundo ligado na RBN. Renato, me põe no sorteio da pastelaria do italiano. Quero de presente de aniversário esse combo aí.
0: Tá bom.
2: Me chamo Sandy, aqui da Boa Vista, Ilha da Figueira. Um abraço.
0: Valeu, Sandy. Ótima tarde pra você, minha amiga. Oi, Renato. Quero participar do sorteio da pastelaria do italiano. É o Sebastião, do Amizade. Valeu, Sebastião. Quem mais por aqui? Minha amiga Neuza, da Vila Lalau, também tá nos ouvindo, acompanhando a 94.3. A Raquel Pereira, da Ilha da Figueira, também tá mandando mensagem. Oi, Renato. A palavra-chave é... Eliane Zapella, valeu, Elaine. Ótima tarde, Neuza, também mandando mensagem pra nós. Oi, Neuza, tudo bem contigo, minha amiga? Ótima tarde. Oi, Edson, boa tarde pra você também. Denise, da Ilha da Figueira, tá na sintonia da 94. A Lucimar também tá mandando boa tarde pra todo mundo. Quem mais tá por aqui? Deixa eu ver o nome. Neuza. Oi, Neuza. Ótima tarde pra você, minha amiga. Que coisa boa ter a sua companhia. Acertou a palavra-chave também, tá bom? Quem mais tá por aqui? A minha amiga Jana, mandando boa tarde pra todo mundo. Valeu, olha, quer participar da caixa misteriosa da RBN? 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O Márcio Meyer, do bairro Raul, também mandando boa tarde pra toda a galerinha que tá conectada com a gente. Oi, Renato, quero pastel da pastelaria do italiano. É o João mandando mensagem pra nós. A Renita também tá no Raul, acompanhando a nossa programação. Valeu, ótima tarde pra cada um de vocês ligados na 94.3. Na RBN 3:25.
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0: 3:25 e atenção você que tá seguindo lá pro bairro Amizade, tá bom? O trânsito neste momento tá nos modelos Sigpare, lá na Roberto Zirman, no Amizade, próxima sociedade Amizade. Atenção você que tá nos acompanhando no 94.3 e que tá indo lá pro bairro Amizade. O trânsito lá na Roberto Zirman tá no segmento Siga e Pare, portanto, atenção redobrada.
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0: Já voltei, 3:29. 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
0: Agora o sucesso de Fred e Fabrício. Você não cuidou.

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0: Sucesso de Henrique e Juliano na Hora da Raiva, 3:35. Boa tarde.
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0: Edições 11:04 aqui no nosso programa, 3:41. E deixa eu mandar um abraço aqui pra você que tá agora me acompanhando. Tem muita gente ouvindo a nossa programação. Deixa eu mandar um beijo aqui, deixa eu ver pra quem, deixa eu ver pra quem, Renato. Pra Tatá, tá na nossa sintonia, né? Tatá, tudo bem contigo, menina? Ótima tarde, obrigado pelo carinho, pela preferência, viu? Abraçando aqui o Breno. Oi, Renato, quero ganhar esse presente de hoje lá da Pastelaria do Italiano. Tá bom, já tá valendo tua participação também por aqui, tá bom? Quem mais por aqui? Minha amiga Letícia, mandando boa tarde pra todo mundo, falando, Renato, eu adoro o programa e quero ganhar pastel da Pastelaria do Italiano. Obrigado pelo carinho de vocês, de cada um de vocês que estão mandando mensagem pra nós e interagindo aqui na 94.3, tá bom? Vamos fazer o seguinte, tá chegando promoção.
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0: 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RBN, 15 minutos para as 4. Boa tarde para você ligado na 94.3. 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
1: 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Já voltei, agora faltando 10 minutos para as 4. Ótima tarde. 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
6: Boa tarde.
1: Agora o sucesso de Alex Medina com Bruno Rosa. Nada me faz esquecer você, bloquinho saideira, aqui no Show da Tarde.

0: sucesso de Chris Brown, Win U, aqui no nosso programa, agora 3:58, fechando o nosso bloquinho saideira do show da tarde desta quinta-feira maravilhosa. Obrigado pelo carinho de vocês, pela audiência, viu? Deixa eu mandar um abraço aqui bem carinhoso pra minha amiga Simone, tá no centro de Jaraguá do Sul, acompanhando o programa. A Helena tá no Chanevski, também ouvindo a programação, valeu, viu? Boa tarde pra vocês. Bom, gente, olha, hoje muita gente participou, querendo levar pra casa esse combo maravilhoso lá da Pastelaria do Italiano. Afinal de contas, é o melhor combo da cidade. Então, vamos fazer o seguinte. Eu agora vou chamar o nosso sorteio, né? Vamos ver quem é que vai levar pra casa esse combo da Pastelaria do Italiano. Muita gente também participando lá da nossa premiação Caixa Misteriosa RBN. E eu vou falar pra vocês que todo mundo acertou, viu? A palavra-chave de hoje era joia. Muita gente, na verdade muito não, poucas erraram. Mas a maioria, digamos ali que 80%, acertou a palavra-chave de hoje, joia. Parabéns pra vocês que acertaram a palavra-chave de hoje aqui do nosso programa. Vamos para o sorteio.
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0: Agora chegou o momento mais esperado pra saber quem leva pra casa combo da Pastelaria do Italiano. Final do telefone 0546. Final do telefone 0546. Quem tá faturando esse combo de hoje é o meu amigo João. Oi, João. Parabéns pra você, meu amigo. Lá da Oficina Ed, né? Na nossa sintonia. Participou e tá levando. Tá faturando prêmios aqui na RBN. Ô, amigão, tem 3 dias úteis pra retirar o voucher aqui na RBN, tá bom?
2: Já acabou.
0: Tô indo pra casa. Ele já chegou, João Carlos Júnior, com Vai de Carona. 7 da noite tem o Retro Hits, o melhor da música dos anos 70, 80, 90 e 2000 na 94.3. Beijo no coração, até amanhã.
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4: Começou nessa semana a 24ª edição dos Jogos Escolares da Semana da Pátria. O evento conta com a participação de aproximadamente 1.700 alunos de 30 unidades escolares das redes municipal, estadual e particular de ensino. Eles disputam 11 modalidades, todas nos naipes feminino e masculino. E os constantes temporais, acompanhados por vendavais e granizo na região sul do estado, além de períodos de estiagem intensa nas regiões norte e nordeste, causados pelo fenômeno climático El Niño, tem sido um desafio contínuo para quem reside nas áreas urbanas. Com base nesse quadro, profissionais da Secretaria de Desenvolvimento Rural e Abastecimento da Prefeitura de Jaraguá do Sul elaboraram um guia de prevenção para o agronegócio em tempos de El Niño. Entre as recomendações do guia estão as relacionadas ao cultivo de olerícolas, vegetais para consumo alimentar, como verduras, legumes, tubérculos, especiarias, entre outras. Uma das dicas é realizar esses cultivos em ambientes protegidos, abrigos agrícolas ou estufas, em áreas não alagáveis ou sem risco de encharcamento. Eu sou Gisela Marodim e este é o F5 na Notícia. 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
0: Alô, minha gente, estamos chegando. Boa tarde, boa tarde, boa tarde. Aqui na RBN faz parte da minha vida. Estamos começando por aqui mais um Vai de Carona. Hoje, minha gente boa, é quinta-feira. E nessa quinta-feira eu quero desejar.

0: Vai de carona, que bom estar contigo na RBN, faz parte da minha vida. Boa tarde.
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Com você fica muito melhor aqui na RBN, faz parte da minha vida, vai de carona, boa

0: RBN faz parte da minha vida. Que bom estar com você nessa tarde gostosa. Obrigado pelo seu carinho e pela sua audiência. Meus amigos e amigas, ótima tarde pra você.
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6: 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Obrigado pelo seu carinho, pela sua audiência. Manda aí seu WhatsApp: 8837-5377.

0: É no Vai de Carona que nós estamos juntos, da rádio que faz parte da minha vida. Já já tem muito mais.
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2: O Clube de Canoagem Kentucky, em parceria com a Prefeitura de Jaraguá do Sul, Samai, Defesa Civil, Anvale, Siganvale e demais voluntários, realiza no próximo sábado, agora dia 19, uma nova ação de limpeza dos rios Jaraguá e Itapucu, alusiva ao Dia Mundial da Limpeza, celebrado em 20 de setembro. A mobilização dará continuidade às ações de conscientização ambiental e preservação dos recursos hídricos realizadas ao longo do ano. O percurso terá aproximadamente 7 quilômetros, com início no Rio Jaraguá, nas proximidades do Parque Municipal de Eventos, Ademar Frederico Duve, e término no Rio Itapocô, no Parque Linear Via Verde. E será realizado neste sábado, dia 19, o terceiro jantar dançante da Rede Feminina de Combate ao Câncer de Jaraguá do Sul. Os ingressos continuam à venda na entidade, com as voluntárias, ao valor de R$120. Animação da banda Tipo Exportação. O objetivo do evento é arrecadar recursos para a manutenção da entidade e também para o tratamento dos pacientes oncológicos. Eu sou Gisela Marodim e este é o F5 na Notícia. 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
0: É bom demais estar de carona contigo nessa tarde maravilhosa. Obrigado pelo seu carinho. Muito bem-vindo, hein? RBN faz parte da minha vida.

0: essa tarde gostosa, daqui a pouquinho a gente volta pra ficar juntinhos. Vai de carona, boa tarde.
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0: Vai de Carona, faz parte da minha vida, RBN. Bom demais estar com você. Daqui a pouquinho tem muito mais.
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1: Ouvintes das 6 horas. Você já se deteve no pensamento de como é bom ter um Deus tal como você o tem? Um Deus feito carne, um Deus feito homem, um Deus que é seu pai e ao mesmo tempo seu irmão. Você tem um Deus palpável, andando pelo chão do mundo, na imagem do amor, na encarnação da paz. Esse Deus, que é todo seu, veio à terra, saudado pela música dos anjos, que lhe cantaram a glória a Deus nas alturas. Você tem pensado nisso? E pensando, tem agradecido a Ele por estar junto de você? Ave Maria, cheia de graça, o Senhor é convosco. Bendita sois vós entre as mulheres, e bendito é o fruto do vosso ventre, Jesus. Santa Maria, Mãe de Deus, rogai por nós, os pecadores, agora e na hora de nossa morte. Amém.
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0: RBN faz parte da minha vida nessa tarde gostosa. É bom demais te fazer com Bahia. Daqui a pouquinho tem muito mais.
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2: Todo erro é errado, sabia? Vamos contar essa história?

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4: Vai de carona aqui na RBN. Boa tarde pra você, uma excelente tarde. Com certeza, tudo de bom pra você, pra família, né? Você que tá trabalhando, bom trabalho. Você que tá em casa, tá de

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0: De carona aqui na RBN faz parte da minha vida. Amanhã a gente volta. Até lá, tchau, tchau.
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0: projetos que ajudam a construir um novo país. Direto dos estúdios da Empresa Brasil de Comunicação, em Brasília, vem aí a Voz do Brasil.
1: Em Brasília, 19 horas.
0: Está no ar a Voz do Brasil. As notícias do governo federal que movimentaram o país no dia de hoje.
2: Olá, boa noite.
1: Boa noite para você que nos acompanha em todo o país.
2: Quinta-feira, 17